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terceira e última parte do Cantar Portugal na antena da Rádio Cova da Beira, nesta quarta-feira, dia 7 de outubro de 2026. O programa que está diariamente na sua companhia, sempre em português, entre as 5 e as 8 horas. Pode escutar-nos pelas frequências 100.0 ou 92.5 FM e para todo o mundo através da emissão online da Rádio Cova da Beira. Renovo-lhe os votos de continuação de uma excelente quarta-feira. Vamos estar consigo até bem perto do sinal horário das 8 horas.

Para esta quarta-feira, os técnicos do Instituto Português do Mar e da Atmosfera prevêem que o céu se apresente geralmente muito nublado em todo o território de Portugal continental, podendo, no entanto, diminuir de nebulosidade a partir do período da tarde. Há a probabilidade de ocorrência de aguaceiros em geral fracos e dispersos, nomeadamente até ao meio da tarde. O vento vai soprar fraco a moderado até aos 25 km/h do quadrante norte, superando por vezes forte até aos 40 km/h nas terras altas do norte e centro do país a partir do meio da tarde. 13 graus de temperatura mínima é a previsão para a cidade de Castelo Branco, com 25 graus de máxima. 24 é a máxima prevista para a Covilhã, com 11 graus de temperatura mínima. 11 é também a mínima prevista aqui para a cidade do Fundão, onde o mercúrio dos termómetros deve alcançar os 23 graus de temperatura máxima nesta quarta-feira.

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Estamos assim a fechar portas à edição desta quarta-feira do Cantar Portugal, na antena da Rádio Cova da Beira. Às 8, já sabe, há notícias para ouvir. O Cantar Portugal regressa à sua companhia amanhã, às 5, na antena da RCB. Da minha parte, resta-me desejar-lhe a continuação de uma excelente quarta-feira. Bom dia.

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0: Daqui a pouco há notícias para escutar na antena da RCB nesta jornada informativa de quarta-feira, 7 de outubro de 2026, dia em que arranca o concurso internacional de coros aqui na cidade do Fundão. Também hoje há latada na recepção ao Caloiro 2026 da Associação Académica da Universidade da Beira Interior, a Associação Comercial e Industrial do Conselho Fundão e a ACT debatem esta quarta-feira, uma vez mais, o impacto do clima no trabalho. Continua o Festival de Teatro Agidanha em Idanha Nova. São alguns dos temas para escutar na sua rádio já a seguir.
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1: Mais uma vez, muito bom dia esta quarta-feira marcada pelo arranque no Fundão de mais uma edição, a sexta do Beira Interior Competition and Festival, promovido pelo município do Fundão, Associação Cultural da Beira Interior e pela Meeting Music. Esta edição vai contar com a participação de 20 coros oriundos de Portugal, Chequia, Lituânia, Estónia e Polónia, sendo que coros portugueses são de Castelo Branco, Proença Nova, Aveiro, Lisboa, Mielhão, Covilhã, Santiria da Azóia, Braga e Porto Alegre, com concertos no Fundão e em Alpedrinha. A programação é totalmente gratuita. O concerto de abertura realiza-se esta noite, 21 horas, no Salão de Ouro do Hotel Alambique, local onde irão decorrer ainda amanhã e 10 de outubro provas referentes à competição. Paralelamente, haverá concertos no Octógono no Fundão, amanhã e depois, às 21 horas, e também nos dias 10 e 11. Às 15, no dia 10 de outubro, sábado às 17 horas, terá ainda lugar um concerto na Igreja Matriz de Alpedrinha. Ontem-se o arranque da recepção ao Caloiro na Covilhã, com a serenata. Hoje, à tarde, as ruas da cidade da Covilhã enchem-se de cor, com a tradicional latada, um desfile dos carros alegóricos, terminando com as habituais atuações das tunas. Hoje, às 14h30, a Associação Comercial Industrial do Conselho do Fundão e a ACT, a Autoridade para as Condições de Trabalho, promovem mais uma sessão de sensibilização sobre o impacto das alterações climáticas no contexto laboral. O evento insere-se na campanha Ibérica Alterações Climáticas. O encontro vai ter um enfoque especial na chuva e noutros fenómenos extremos, com os ventos climáticos adversos a aumentarem. Adaptar os ambientes de trabalho e proteger os trabalhadores é um desafio crucial para a segurança e para a produtividade das empresas, sublinham os responsáveis. A temática das alterações climáticas passou assim a integrar obrigatoriamente a avaliação de risco das empresas. O evento decorre no Salão da Associação Comercial Industrial do Conselho Fundão neste dia 7 de outubro às 14h30. Também hoje há Comédia dell'Arte no Teatro Agidanha, em Idanha Nova. É a aposta para esta noite a partir das 21 horas. Pulcinella, Servo de Ninguém, é a aposta que neste dia do teatro pode ver o Festival Teatro da Agidanha. São 8 horas 6 minutos, deixo-lhe já a informação para amanhã, de que a Rua da Quintã vai estar cortada ao trânsito entre as 8 e as 13, no dia de amanhã, para desmontagem de andaimes utilizados na empreitada de edifícios habitacionais que ali estão a ser construídos. Em Pernambuco, a oposição na Assembleia Municipal quer definição política do Executivo sobre o projeto Sofia. A oposição na Assembleia Municipal quer saber a posição política do Presidente da Autarquia sobre o projeto de energia fotovoltaica Sofia, depois da reformulação anunciada pelos seus promotores. Na última sessão do órgão, Maria João Rato, do Movimento Nossa Terra, questionou José Miguel Oliveira, o Presidente da Câmara, sobre a posição política e as conclusões da análise técnica do projeto reformulado solicitada aos serviços da autarquia.
2: Essa análise já está concluída? Se está concluída, está o Sr. Presidente disponível para facultar esse documento ao membro da Assembleia, à população em geral e, sobretudo, para explicar aqui as suas principais conclusões? Queremos saber, objetivamente, se os serviços municipais consideram que a nova configuração reduz de forma significativa os impactos sobre o território de Pernambuco. Queremos saber qual é a avaliação relativamente à paisagem, ao ambiente, aos recursos naturais, à ocupação do solo, às acessibilidades e às populações. E queremos também saber se, do ponto de vista técnico, a Câmara considera que a redução anunciada é suficiente para alterar a avaliação e anteriormente era feita dos impactos dos projetos. Ou estamos apenas a avaliar as contrapartidas? A segunda questão é qual é a posição política deste Executivo?
1: as questões levantadas na última sessão da Assembleia Municipal. José Miguel Oliveira, o Presidente da Câmara, explicou todo o processo e anunciou ter já solicitado aos serviços do município para que façam uma nova avaliação técnica do projeto.
3: E aquilo que eu solicitei aos serviços foi, assim que a proposta entrar para nova consulta pública, que avaliem tecnicamente a proposta e, com base nos argumentos técnicos, verificar se ela tem ou não acolhimento do ponto de vista do ordenamento, do planeamento do nosso território e daquilo que efetivamente são os aspectos técnicos associados a ela.
1: Só depois dessa análise é que o Executivo se irá pronunciar sobre o tema, adiantou o Edil.
3: Primeiro tem que haver uma análise técnica por parte do Serviço da Câmara e depois desta análise técnica por parte do Serviço da Câmara, obviamente, nós iremos nos pronunciar relativamente a esta matéria. Agora, politicamente, aquilo que eu lhe digo é que nós não iremos permitir que seja ultrapassado o limite legal que consta da lei 30A/2022, que é os 2%, do nosso território.
1: O autarca admitiu promover sessões de esclarecimento sobre o tema no Conselho de Penamacor. Foi um dos assuntos abordados na última sessão da Assembleia Municipal de Penamacor. Precisamente em Penamacor, onde ontem foi dia de abertura de mais um ano letivo, um ano de atividade da Academia Sénior Penamacorense, é o 13º ano. A cerimónia de abertura realizou-se no Teatro Clube de Penamacor, que encheu para este momento, que marca o início de mais um ano num projeto da ADRAS, a Associação para o Desenvolvimento da Raia Centro-Sul, que conta com o apoio do município de Penamacor. Estão inscritos 142 alunos, 18 professores, são 22 disciplinas. As aulas são ministradas na Biblioteca Municipal, no Museu, na Piscina Aquecida, no Pavilhão Desportivo, na Sala de Bordados da Junta de Freguesia de Penamacor, também no Teatro Clube de Penamacor e da Sinagoga. Foi também apresentada ontem uma saudação à comunidade académica pelo músico covilhanense João Gil. António Carmona é o presidente da Câmara de Vila Velha de Roda, um presidente da Adraces, deixou também votos de um bom trabalho na academia.
4: A Adraces nasceu para isto mesmo, como eu disse anteriormente, para desenvolver o nosso território como um todo. E nós acreditamos que não há desenvolvimento sem pessoas. Nós, autarcas, então, acreditamos de todo, e nós, autarcas do interior, fazemos das tripas coração, perdoem a expressão, para que realmente haja pessoas nos nossos territórios. E aquilo que vejo aqui hoje é que realmente, mesmo em Penamacor, que Penamacor e Vila Velha andaram sempre lado a lado a rivalizar naquilo que se chamava a desertificação, mesmo em Penamacor e em Vila Velha também, estamos a inverter essa pirâmide e estamos a conseguir ter aqui uma quantidade enorme de gente na Academia Sénior de Vila Velha, de Penamacor, peço desculpa, é a vida do hábito, mas na Academia Sénior de Penamacor tenho informação que temos mais 12 alunos que o ano passado, temos, salvo erro, 22 disciplinas, temos uma aluna, salvo erro, uma senhora com 88 anos, e para ela eu peço desde já uma enorme salva de palmas.
1: As palmas para esta aluna mais velha da Academia Sénior de Penamacor, a intervenção de António Carmona, o Presidente da Câmara de Vila Velha de Roda. Ouviremos também o Presidente da Câmara Municipal de Penamacor nesta abertura do 13º ano letivo de atividade da Academia Sénior Penamacorense. São 8 horas, 11 minutos e meio, ponto final nas notícias, a esta hora na antena da RCB. Deixe-se ficar, tenha uma excelente manhã na companhia da sua rádio.
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7: Olá, vivam, bom dia, como é que estão? Estão bem? Estão bem e recomendam-se? É isso mesmo? Ótimo, ótimo, ótimo, ótimo. 8 e 13, cá estamos, depois das notícias, para darmos início a mais uma edição do Bom Dia Cova da Beira, pois é claro, hoje é edição do meio, hoje é quarta-feira, não é? É isso mesmo, 7 de outubro de 2026, é o segundo dia, digamos assim, para a grande maioria das pessoas, temos semana de trabalho, por segunda-feira, recordo, foi feriado nacional. De resto, espero que esteja tudo bem com vocês, sejam bem-vindos ou bem-vindas, e desejo um fantástico dia, pronto. Amanhã vai estar agradável, nós estamos com 12 graus de temperatura, aqui no fundão, 12 graus, está fresquinho, um casaquinho, convém sair de casa, mas temos o céu com poucas nuvens, o sol já brilha, portanto temos aí o azulinho do nosso céu, o que é importante, não é? O que é importante também é que se diga, as temperaturas máximas vão subir entre hoje e também o dia de amanhã. Desejo, de facto, um ótimo dia e, mais uma vez, muito obrigado pela preferência, por estarem com a Rádio Cova da Beira. Tudo bom para vocês e já sabem que podem contar da minha parte. Muita animação, muita boa disposição, muita alegria, sorrisinho, gargalhada. Tudo o que vier a jeito é bem-vindo, não é? E, portanto, eu dou tudo isso todos os dias aos ouvintes da Rádio Cova da Beira e espero também que vocês aceitem tudo isto, não é? É dado bom grado. Recebo-vos de braços abertos e desejo sinceramente, de facto, repito, uma boa quarta-feira. Quanto ao sumário, não está nada, vou deixar-vos aqui o sumário desta edição do Bom Dia Cova da Beira, aqui nesta quarta-feira, 7 de outubro. Nós vamos daqui a pouco também iniciar com mais música para si. Agora vou começar com o projeto Azul, pois é claro, o tema Gin. Ok, está bem, deixa-me ficar.

0: Ok, o projeto Azul. O tema Jim é de 2024. 8:19, bom dia a todos. Começamos assim calmamente e docemente, de uma forma diferente, esta edição musicalmente falando. O Bom Dia Cova da Barata. O meu nome é José Miguel Moleque. Até às 11 há muito por ouvir. Rubricas, informação, trânsito, jornais. Epá, tudo um pouco, não é? Também vou falar sobre o dia do algodão. É hoje. É verdade. E não só. E ficou para também, ou vai ficar também, o pensamento do dia, obviamente. Agora, falar do tempo, já vos falei aqui que o céu está pouco mais limpo, manhã fresquinho, 12 graus, enfim, não, nada preocupante para já, o sol está por aí, o que é importante. Quanto às previsões do tempo para hoje, em particular, dia 7 de outubro, de acordo com o IPMA, aguaceiros dispersos até ao meio da tarde, vento norte, tornando-se moderado a forte no litoral oeste e nas terras altas a partir da tarde. Isto em termos de resumo. No global da previsão, temos, para além disso, aguaceiros dispersos, temos também acompanhados de trovoada, em princípio. Vento fraco a moderado até 25 km/h, pode chegar aos 40 km/h na faixa costeira, a norte do Cabo da Roca e nas terras altas, norte e centro, a partir da tarde. Neblina, onda matinal no interior. Isto é para hoje. Por cá, em termos de temperaturas máximas, hoje vamos ter 24 graus para Fundão, Covilhã, Castelo Branco e Danha Nova, 23 para Namacor, 22 para Belmonte, 17 na Guarda. Hoje, na Serra da Estrela, vamos ter máximas de 12 graus na Torre, 15 Espanha de Saúde e 15 também nas Espanhas Douradas. Assim anda o tempo, assim anda o outono.
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0: Bom dia Cova da Beira. Ora, ontem começou então a recepção ao calor na Covilhã 2026, com a serenata no Calvário, muita animação, e vai continuar a haver animação hoje, porque hoje é também, a partir das 10 da noite, o Festival das Tunas Académicas, e todas elas a pertencerem à Universidade Aventureira da Covilhã. Portanto, temos hoje à tarde a latada, a partir das 15, a latada, vai ser fantástico outra vez, não é? Já sabe que atenção ao trânsito, porque vai estar fechado ali na rua da Universidade, e depois a rua Marquês de Alvim Belama, e a rua Visconde da Curiscada e perto do município, tudo fechado ao trânsito por causa da latada. São muitos cursos, muita animação, muita folia e muita bebida. Exatamente, é a tradição, não é? É o que é. Hoje é dia de latada, portanto, atenção ao trânsito na Covilhã a este nível. A partir das 2 da tarde vai estar tudo fechado, essas estradas que vão dar depois acesso à Praça do Município, e à noite temos o Festival das Tunas, este ano no Calvário, ok? Este ano no Calvário, a partir das 10 da noite. É o programa para hoje da Recepção ao Calor 26 da Ação Académica da Cidade do Bem Interior. Muito bem. Ontem, então, tudo começou com a serenata, não é?

0: Bom dia. Serenata Antiga, do álbum Desertuna, Azertuna, uma das tunas masculinas da Universidade do Interior, que hoje também vai estar em palco no Calvário, a partir das 10 da noite. Hoje, dia dilatado à tarde, e depois à noite o Festival das Tunas, este ano no Calvário. 8h26, bom dia, Cova da Beira. Serenata Antiga. Valeu. Foi bom, não foi?
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0: 8h27, informações de trânsito, balanço das últimas 24 horas.
2: Muito bom dia. Em matéria de sinistralidade, nas últimas 24 horas, nas estradas do distrito de Castelo Branco, ao registro de um despiste na zona de Idanha Nova, 13 horas e 52 minutos, foi dado alerta. Deste acidente resultaram danos materiais. Na área de jurisdição da Guarda Nacional Republicana, estão reportados 2 acidentes com danos materiais a nível nacional. Aquela força de segurança dá conta de 198 acidentes nas estradas portuguesas, na sua área de jurisdição, que provocaram uma vítima mortal, 5 feridos graves e 60 feridos ligeiros. De novo, no distrito de Castelo Branco, a Polícia de Segurança Pública reporta 9 acidentes de viação na cidade de Castelo Branco, dos quais resultaram danos materiais, e 4 acidentes na Covilhã também com danos materiais. Isto no período compreendido entre 28 de setembro e 6 de outubro, no qual a PSP deteve, por condução sob influência de álcool no sangue, 2 homens em Castelo Branco, 41 e 57 anos, respectivamente, residentes naquela cidade, acusaram taxas de 1.72 e 1.44 na Covilhã. Uma mulher de 23 anos, residente naquela cidade, acusou uma taxa de 1.37. Foram constituídos arguidos, notificados para comparecer em tribunal para julgamento em processo sumário, identificados sujeitos a termo de identidade e residência. Deixo-lhe uma informação de trânsito no Fundão, já para o dia de amanhã, na rua da Quintã. O trânsito vai estar cortado entre as 8 e as 11 da manhã, isto na sequência da necessidade de retirar andaimes de obras habitacionais que ali decorrem. 8:13, o período em que a rua da Quintã vai estar, em termos de trânsito, cortado no dia de amanhã. A Câmara Municipal do Fundão pede a melhor compreensão aos automobilistas pelo incómodo que a situação possa provocar, solicitando uma vez mais a colaboração de todos no cumprimento da sinalização de caráter provisório que ali é colocada. Senhor automobilista, muita precaução na sua condução, nada de excessos, se beber, não deve conduzir. Tenha uma boa viagem, bom dia, boa quarta-feira.
0: É isso mesmo que importa dizer todos os dias: ultrapassa em segurança, condução defensiva, ligar o pisca obrigatório a todos os níveis. Sair do estacionamento, estacionar, entrar nas rotundas, sair das rotundas, ok? O pisca é obrigatório. É como o cinto de segurança, faça isso. Não beba álcool, não falte telemóvel, não facilite na estrada, respeite para ser respeitado, exatamente. E se está no cruzamento, espere no cruzamento que quem passe primeiro que tem prioridade, certo? Não avance, vem um carro e avança logo. Tanta gente tem essa mania agora também, não é? Bom dia, boa viagem. Só queremos o seu bem. Falamos disto porque só queremos o seu bem, porque o acidente não acontece aos outros. Bom dia e boa viagem. Este foi o balanço das últimas 24 horas.
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0: Já voltamos.
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Bem bonito este tema, é de 2021, ela chama-se Áurea. Aqui até dá parecenças com a Rita Guerra, não é? É verdade, mas é a Áurea, que canta Frágil. Um bonito tema este, bela mensagem da Áurea, ela canta muito bem, quer em português, quer em inglês, e foi com ela que voltámos dos comerciais. Exatamente. Frágil, 2021. Ora bem, estamos a 22 minutos e meio das 9, bom dia a todos. Só se agora chegaram, está tudo bem com vocês? Sejam bem-vindos, bem-vindas. Numa boa quarta-feira também, é o que desejo, 7 de outubro. Hoje há duas coletividades na região que fazem anos, vou dar os parabéns na próxima hora, como é evidente, para além das pessoas, há duas coletividades. É verdade, é verdade. Uma delas com número redondo e que vai ter uma grande prenda no próximo sábado. É isso mesmo. Fica a saber quem é que faz anos hoje em termos esportivos também. É isso mesmo. Bom, ontem também foi, em termos esportivos, ontem foi reeleito presidente de uma coletividade na Covilhã, Luís Pires, do Ice Club, para mais 2 anos de mandato, portanto vai ser mais já ontem eleitoral. Ora, aí está. Bom, tudo isto vai ser tratado depois também no Jornal do Esporte ao meio-dia. Agora, dizer-vos que continuamos na semana 41 do ano, 41, é verdade, signo balança, estamos na fase da Lua 4 minguante, em pleno outono, estamos sensivelmente a 2 semanas e meia de entrarmos na hora oficial de inverno, é, vai ser no fim de semana de 24 para 25 de outubro. Este é o 280º dia, faltam 85 dias para o final de 2026. Estamos no mês 10 do ano, tem 31 dias, o mês de outubro, neste mês os dias diminuem em Lisboa 1 hora e 12 minutos e no Porto 1 hora e 18 minutos. Hoje dia 7, o dia de a Nossa Senhora do Rosário, a morte em 1849 de Edgar Allan Poe, escritor, Dia Mundial do Algodão, Dia Nacional dos Castelos. Vamos falar sobre isto também ao longo desta edição do Bom Dia Cova da Beira. Hoje é feriado municipal em Oliveira de Frades e também em Oliveira do Hospital. Hoje, dia 7 de outubro, feriado municipal nestas duas localidades. Bom, também falávamos já ontem, abordei aqui o tema, assim eu de leve, o Fundão promove a partir de hoje o concurso internacional de coros, a partir de hoje e até domingo. Está aí a recepção ao calor, na Covilhã também até domingo e continuará a decorrer também até sábado o Festival de Teatro Agidanha em Itanha Nova. Não esqueça, entretanto, que no próximo sábado, dia 10, há também o Festival das Sopas no Tortuzendo. É isso mesmo. Espero que o tempo ajude. Festival de Sopas Tortuzendo no próximo sábado, dia 10 de outubro. É a valer, hein? Bom dia, Cova de Beira. Dum.

0: É isso mesmo, é isso mesmo. Amar é que é preciso, faz o que é preciso fazer para amar e ser amado. É isso mesmo. É porque a inveja é muito triste. É isso. Amor, amor, amor. Expensive Soul com Amar é que é preciso, do trabalho A Arte das Musas. Estamos a 16 minutos das 9. Bom dia, Cova da Beira.
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0: Não vale nada, fica o pensamento do dia. Para já, vamos para a revista de imprensa, primeira edição, títulos dos jornais.
2: Bom dia, começamos pelo Jornal Público, com esse destaque fotográfico para Israel. 3 anos, o 7 de outubro não mudou Israel, acelerou o caminho da radicalização. Por cá, a Caixa Geral de Aposentações vai corrigir 3 mil pensões atribuídas entre maio e agosto. Nos combustíveis, IPSS estão no vermelho, sem dinheiro para manter apoios. União Europeia, amigos da coesão, pedem impostos justos e simples. No futebol, Cristiano Ronaldo pede desculpa e quer voltar à seleção. Em relação ao Diário de Notícias, este matutino destaca o Médio Oriente. 3 anos após o 7 de outubro, em vésperas das eleições, Israel está dividido como antes. Por cá, a clínica de fertilidade falida, 11 mil euros no banco e dívidas de 1 milhão. Imigração, César Teixeira será o novo presidente da AIMA. E estudo FMI, apoios ao choque energético são um perigo para os contribuintes. Quanto a Ronaldo, pede desculpa e mostra disponibilidade para regressar, mas critica postura do quero possimando de Jorge Jesus. Passamos para o Jornal de Notícias com Cristiano Ronaldo em destaque. Ronaldo pede perdão, mas crucifica Jesus. No Porto, o Porto registrou 5 vezes mais alojamentos locais do que há em Lisboa. Pedidos de bolsa dos alunos do ensino superior continuam em queda. Israel ignora pressão do mundo 3 anos após o massacre. O ucraniano condenado por matar russo numa pensão é outro tema em destaque na justiça. Passamos para o Correio da Manhã, também Cristiano Ronaldo em destaque. Peço desculpa aos portugueses. O Correio da Manhã revela carta de CR7 na íntegra. Ao lado, caos em França, 6 mil detidos com revolta dos estudantes. Em Lisboa, motorista de TVD é suspeito de violar cliente. Aluna condenada à prisão por perseguir colega, chegou a publicar fotos falsas da vítima em sites de encontros sexuais. Na função pública, a função pública quer aumentos que acompanhem inflação no Orçamento de Estado para 2027. Contas erradas lesam 3 mil recém-pensionistas. Quanto aos 2 jornais desportivos que chegam à nossa mesa de trabalho, não será difícil adivinhar qual o tema em destaque. Na bola, saiu finalmente a versão de Cristiano Ronaldo sobre a polémica. Ronaldo quer voltar, mas acusa Jesus. Benfica, Marco, inicia fase 2 do plano. No Sporting, que seleções moralizam Leões. No Porto, defesa mais alta com a chegada de Smalling. Também o Record dá destaque a Cristiano Ronaldo e Jorge Jesus. Cristiano Ronaldo ataca Jorge Jesus e está pronto a cumprir castigo. Ronaldo conta tudo, é o destaque e o título do Record. Depois há Bá no Sporting, vai continuar de fora. Luca Bacchio no Benfica quer mais. E no Porto vem o calendário sobrecarregado. Plantel à prova, é o título.
0: Muito bem, aqui ficaram os principais títulos dos jornais matutinos e desportivos desta quarta-feira, 7 de outubro. Foi a primeira edição da Revista de Imprensa e que teve o apoio de...
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0: Bom dia, Cova da Beira. Estamos a 11 minutos e meio das 9. Agora fica o pensamento do dia dentro de 29 segundos.

0: O maior dos luxos é o tempo. O maior dos luxos é o tempo. O tempo é o maior património. É este o nosso pensamento do dia. O maior dos luxos é o tempo. O tempo é o maior património. Concorda? Espero bem que sim. Bom dia.
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0: Mais música para si a 10 minutos da hora certa, onde vamos, pois, atualizar toda a informação de âmbito local e regional. Agora com o Expresso Transatlântico e Conosedes, Barquinha.

Bem bonito este tema, bem bonito, sim senhor. Expresso Transatlântico com Conocidas, o tema Barquinha. Vamos avançando, vamos avançando. Está quase, quase no final da primeira hora do Bom Dia Caldeira. Hoje é quarta-feira, 7 de outubro. O sol brilha, o céu está por lado limpo. Está-se bem, uma manhã bonita. Para já, uma manhã bonita do outono. Para já, uma manhã bonita do outono. Apesar dos testes de meteorologia prever algumas trovadas, não sei o quê, não sei o quê. Lá para a tarde, não sei se nós vamos dedicar isso ou não. O certo é que amanhã é o que conta para já. Amanhã está bonita. Estamos com 13 graus de temperatura na cidade do Fundão. Estamos a 5 minutos e meio das 9. Depois de termos ouvido o tema A Barquinha, seguimos com A Minha Música. Não é a minha, é a de alguém. A Minha Música é um tema original de José Cid, aqui com uma nova roupagem. Uma roupagem diferente pelos HMB. Ficou bem, ficou bem. A Minha Música. Por que não? Vamos lá.

Os HMB cantaram José Cid o tema A Minha Música. Estamos a menos de um minuto das 9 da manhã. A hora certa, há notícias para ouvir. Deixe-se ficar até já.

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1: Muito bom dia, o último sinal eram 9 horas.
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1: Esta é a jornada informativa da quarta-feira na antena da Rádio Cova da Beira, marcada pelo início do Festival do Concurso Internacional de Cores no Fundão, também da Latada, hoje na Covilhã, no âmbito da iniciativa Recepção ao Calouro da Associação Académica da Universidade da Beira Interior, no dia em que a Associação Comercial e Industrial do Conselho do Fundão, em parceria com a ACT, fala e sensibiliza os empresários para o impacto das alterações climáticas no contexto laboral. A Pulcinella serve de ninguém, é posta para mais um dia do Teatro Agidanha em Idanha Nova. Notícias para escutar, já a seguir na sua rádio.
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2: Mais uma vez, muito bom dia. A quarta-feira informativa na Rádio Cova da Beira, no Fundão, começa hoje o concurso internacional de coros, a edição da Beira Interior Choir Competition and Festival, promovido pelo município do Fundão e pela Associação Cultural da Beira Interior e pela Meeting Music da Alemanha. A edição deste ano irá contar com 20 coros oriundos de Portugal, Chequia, Lituânia, Estónia e Polónia, e sendo que os coros portugueses são de Castelo Branco, Proença, Nova Aveiro, Lisboa, Mielhada, Covilhã, Santa Iria da Azóia, Braga e Porto Alegre. Com concertos no Fundão e Alpedrinha, a programação é gratuita e terá concerto de abertura hoje à noite no Salão do Ouro do Hotel Alambique, local em Durão de Correr, de 8 a 10 de outubro, provas referentes à competição. Paralelamente a esta competição, haverá concertos no Octógono Fundão, amanhã e depois, às 21 horas e 10 e 11 de outubro, às 15, no dia 10 de outubro, sábado, às 17 horas, tem lugar ainda na Igreja Matriz de Alpedrinha um concerto. Hoje também as ruas da Covilhã, algumas das ruas da cidade da Covilhã vão encher-se de cor e de muita animação. É a tradicional latada, o desfile dos carros alegóricos, no âmbito da recepção ao Caloiro 2026, que a Associação Académica da Universidade da Beira Interior realiza. Hoje é dia para uma sessão de sensibilização sobre o impacto das alterações climáticas no contexto laboral na sede da Associação Comercial e Industrial do Conselho do Fundão. É no Salão Nobre daquela associação, uma iniciativa da Associação Comercial e Industrial do Fundão em parceria com a Autoridade para as Condições de Trabalho. É a partir das 14 horas e 30 minutos. Também no dia de hoje, Pulcinella, Serve de Ninguém, a partir das 21 horas, Comédia dell'Arte, no Teatro A Gidanha. É mais um dia deste evento que a Gidanha está a realizar. Deixo-lhe já a informação para amanhã de trânsito, corte de trânsito na Rua da Quinta entre as 8 e as 13 horas do dia de amanhã. Nas linhas da atualidade informativa regional, ontem a abertura do ano letivo na Academia Sénior de Penamacor. É o 13º ano em que a Academia Sénior de Penamacor vai precisamente lecionar ao longo do próximo ano. São diversas as disciplinas com quase 150 alunos que estão inscritos para frequentar, concretamente 142 para frequentar a Academia Sénior de Penamacor. É uma estrutura da Adraces que conta com o apoio do município de Penamacor. Na abertura do novo ano letivo, que ontem se realizou no Teatro Municipal de Penamacor, o presidente da autarquia, José Miguel Oliveira, saudou a todos aqueles que constroem este projeto importante também para aquele território.
3: Um novo ano é sempre um novo começo, traz consigo reencontros, novas experiências, novos conhecimentos, acima de tudo, novas oportunidades para estarmos todos juntos. A Academia Sénior representa muito mais do que um espaço de aprendizagem, aliás, isto já aqui foi dito por várias pessoas que me antecederam. É um lugar de encontro, de partilha, onde cada pessoa traz consigo uma história, conhecimentos, experiências e memórias que enriquecem todos aqueles que aqui participam. E essa é, efetivamente, uma das maiores riquezas que esta Academia tem. E essa, talvez, como disse, uma dessas maiores riquezas. Aqui, na Academia, todos aprendemos e todos temos algo para ensinar. Entrar numa sala de aula, participar numa atividade, descobrir uma nova área de interesse ou simplesmente conversar e conviver são formas de continuarmos todos juntos, ativos, curiosos e ligados à nossa comunidade, ligados a Penamacor. Num concerto como o nosso, iniciativas desta natureza assumem também um significado muito especial, e o Sr. Presidente da Adraces referiu isso mesmo. A proximidade entre as pessoas, entre nós, o espírito de entreajuda e a participação na vida da comunidade são valores que importa preservar e transmitir. E por isso, acima de tudo, os votos do Executivo da Câmara, é que este novo ano seja vivido com entusiasmo, que haja vontade de aprender, mas também vontade de experimentar, que haja momentos de reflexão, mas também momentos de alegria.
2: José Miguel Oliveira, o Presidente da Câmara Municipal de Penamacor, na abertura do 13º ano letivo, com várias disciplinas poderem ser frequentadas, 22, num total de 18 professores, 142 alunos. O Teatro Municipal de Penamacor, o Teatro Clube de Penamacor, encheu-se precisamente para este momento, que contou também com uma saudação à comunidade académica por João Gil, o cantor covilhanense. São 9:08. Outros temas da atualidade informativa regional. No dia de ontem, demos-lhe conta aqui, na sessão da Assembleia Municipal do Fundão, na última sessão da Assembleia Municipal do Fundão, o Presidente da Câmara, depois de várias solicitações feitas pelos partidos da oposição, deu conta das contas relativas à Expo Fundão 2026. De acordo com o Presidente da Câmara Municipal do Fundão, Miguel Gavinhos, a Câmara Municipal, em termos de saldo de custo líquido, 356.202 euros. Foi este o valor apresentado pelo Presidente da Câmara Municipal, que deu conta também de que este foi o maior evento dos últimos 30 anos que aconteceu no Fundão.
4: Da parte do município, 649.000 euros, 644 euros e 79 cêntimos. Tivemos de receitas municipais 293.000 euros, 442 euros, o que consideramos neste diferencial que tivemos um custo líquido de 356.000 euros, 202 euros e 79 cêntimos. Tivemos 180 expositores, tivemos mais de 50 mil visitantes, tivemos vendas diretas, isto é a comunicação direta proveniente da informação dos expositores, 1.322.000 euros, 964. Impacto mediático, nós tivemos 2.233.499,99. Tivemos de retorno digital e mediático 642.000 euros, que é esse montante que soma para termos os 2.233.000 nesta edição.
2: As contas deixadas por Miguel Gavinhos, o Presidente da Câmara Municipal, relativamente à Expo Fundão 2026, um custo líquido para o município de 356.202 euros. Miguel Gavinhos, que também se pronunciou sobre a recomendação aprovada por unanimidade a propósito da maior divulgação do cartão social municipal e também com mais regalias. De acordo com o Edil, o cartão social municipal não existe por causa do encerramento da ERS.
4: Nós não temos o cartão social porque fechou a ERS. Nós temos uma medida, um pacote de medidas sociais que procuravam, na altura até havia uma defesa muito alargada que o cartão social ele deveria ser o cartão do idoso, e depois nós alargámos, sobretudo aos rendimentos mais baixos e que poderiam apanhar também esses idosos, e ele tinha como objetivo fazer a proteção dos gastos mais baixos. Por isso, a questão que aqui coloca, ela, eu não sei se conhece algum caso em que algum idoso, que é alguém que tenha necessidade, porque nós temos várias medidas de proteção social, nomeadamente as famílias numerosas. O caso que aqui trouxe foi sempre proveniente de exemplos de idosos que consumam mais de 9 metros cúbicos de água por mês, porque não é comum haver um casal, a ver um idoso que consuma mais de 9 metros cúbicos por mês.
2: De acordo com o seu Edil Fundanense, atualmente são 583 os beneficiários no Conselho de Fundão do Cartão Social Municipal.
4: Neste momento, 583 beneficiários do Cartão Social no Conselho do Fundão, que beneficiam dos descontos também na carreira, nos 50% de todos os serviços, digamos, do município, mas também onde se incluem os transportes, e temos também acompanhamento para além desta questão, porque o cartão social tem a dimensão social, não é apenas dirigido aos idosos. Nós, na parte mais social, só dizer que no ano passado, portanto, até meados deste ano, nós acompanhámos cerca de 126 famílias através da loja social, que aí já estamos a falar de bens alimentares, roupa e outros afins.
2: Miguel Gavinhos, o Presidente da Câmara Municipal do Fundão. São 9 horas 12 minutos, ponto final. Nas notícias, deixe ficar, continuo com a sua rádio.
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0: Que maravilha, não é? Que bom, que bom. É bom ouvir estas boas vozes. Ora bem, Pedro Abrunhosa com Sara Correia, ao vivo. Curiosamente, estes dois cantores estiveram este ano na Covilhã, na Feira de Santiago, em separado, no mês de julho. É isso mesmo. Pedro Abrunhosa e Sara Correia cantaram Que o Amor Te Salve Nesta Noite Escura. Olá, viva! Muito bom dia, sejam bem-vindos. É a segunda parte, segunda hora do Bom Dia Covo da Beira. Estamos de resto das notícias. É a edição de quarta-feira, dia do meio, 7 de outubro de 2020. 26. Nesta hora, o destaque é para os aniversariantes. Naturalmente, já vos disse que hoje, para além das pessoas, também há duas quantidades que festejam o seu respectivo aniversário. Ora bem, previsão do tempo para hoje e para amanhã, nesta manhã bonita, hoje, manhã bonita de outono, é verdade, com sol, céu para o limpo, está-se bem, pouco vento, estamos com 14 graus de temperatura no fundão, não está mal, não é? Ora bem, temos período de céu muito nublado para hoje, diminuindo de nubosidade a partir da tarde, aguaceiros dispersos até ao meio da tarde, que a partir do fim da manhã podem ser acompanhados de trovoadas, está bem. Vento fraco, a moderado até 25 km/h, pode chegar aos 40 km/h na faixa costeira, a norte do Cabo da Roca, e nas terras altas do norte e centro a partir da tarde, neblina ou neva matinal no interior. Nós, por cá, hoje, em termos de temperaturas máximas, vamos ter as seguintes: 24 graus para hoje para Fundão, Covilhã, Castelo Branco e Danha Nova, 23 para Macor, 22 para Belmonte, 17 na Guarda. Na Serra da Estrela, hoje, máximas de 12 na Torre, 15 na Espanha de Saúde e também nas Penhas Douradas. Para o dia de amanhã. Então é assim, amanhã dia 8, céu pouco nublado, vento norte, por vezes forte na faixa costeira e nas terras altas, pequena descida de temperatura mínima e pequena subida da temperatura máxima. Em termos de resumo, no global da previsão, o vento é moderado, até 25 km/h, pode chegar também aos 40 km/h na faixa costeira ocidental e nas terras altas, norte e centro, em especial durante a tarde. Temos pequena descida de temperatura mínima, pequena subida da temperatura máxima. Isto para amanhã. E enfim, não se nota muito nas localidades que eu faço aqui referência todos os dias, né? Em termos de temperaturas máximas. Por exemplo, no Fundão, na Covilhã, desce 1 grau. Desce 1 grau a máxima. É curioso, né? Ora bem, Fundão e Covilhã 23, Permacor 23 também. Castelo Branco sobe, amanhã a máxima é de 26 na capital distrito, 22 em Belmonte, 25 em Idenha Nova, também sobe, 17 na Guarda. Na Serra da Estrela, mantém-se os 15 graus de máxima nas Penhas de Saúde e nas Penhas Douradas e sobe 1 grau na Torre para 13. Isto são as máximas previstas para o dia de amanhã. E assim anda o nosso querido outono, não é?
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0: Nove e vinte, bom dia, já voltamos.
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0: Muito bem, os internacionais com Não Fujas de Mim, um tema de facto muito bonito, gosto muito deste tema. Foi assim que voltámos dos comerciais. 9h25, bom dia a todos. 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
0: Já a seguir vamos recordar o balanço das últimas 24 horas em termos de trânsito.
2: Muito bom dia. Matéria de sinistralidade nas últimas 24 horas nas estradas do distrito de Castelo Branco. Há o registro de um despiste na zona de Idanha Nova, 13 horas e 52 minutos. Foi dado alerta. Deste acidente resultaram danos materiais. Na área de jurisdição da Guarda Nacional Republicana estão reportados 2 acidentes com danos materiais. A nível nacional, aquela força de segurança dá conta de 198 acidentes nas estradas portuguesas, na sua área de jurisdição, que provocaram uma vítima mortal, 5 feridos graves e 60 feridos ligeiros. De novo, no distrito de Castelo Branco, a Polícia de Segurança Pública reporta 9 acidentes de viação na cidade de Castelo Branco, dos quais resultaram danos materiais, e 4 acidentes na Covilhã também com danos materiais. Isto no período compreendido entre 28 de setembro e 6 de outubro, no qual a PSP deteve, por condução sob influência de álcool no sangue, 2 homens em Castelo Branco, 41 e 57 anos, respectivamente, residentes naquela cidade, acusaram taxas de 1.72 e 1.44 na Covilhã. Uma mulher de 23 anos, residente naquela cidade, acusou uma taxa de 1.37. Foram constituídos arguidos, notificados para comparecer em tribunal para julgamento em processo sumário, identificados sujeitos a termo de identidade e residência. Deixo-lhe uma informação de trânsito no Fundão, já para o dia de amanhã, na Rua da Quintã. O trânsito vai estar cortado entre as 8 e as 11 da manhã, isto na sequência da necessidade de retirar andaimes de obras habitacionais que ali decorrem. 8:13, o período em que a Rua da Quintã vai estar, em termos de trânsito, cortado no dia de amanhã. A Câmara Municipal do Fundão pede a melhor compreensão aos automobilistas pelo incómodo que a situação possa provocar, solicitando uma vez mais a colaboração de todos no cumprimento da sinalização de caráter provisório que ali é colocada. Senhor automobilista, muita precaução na sua condução, nada de excessos. Se beber, não deve conduzir. Tenha uma boa viagem, bom dia, boa quarta-feira.
0: Está tudo dito. Boa viagem. Condução prudente. Evite o acidente. É isso mesmo. Não facilite. Ultrapasse em segurança. Usar o piche é obrigatório. Não beber álcool. Certo? Vamos nessa? Respeito para ser respeitado. Seja um automobilista consciencioso, uma automobilista conscienciosa também. E tenha bom senso a conduzir. Ok? E tenha civismo a conduzir também. Bom dia, boa viagem. Aqui ficou o balanço das últimas 24 horas.
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0: Bom dia, Cova da Beira, 9h29.
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0: Daqui a pouco vamos então dar os parabéns a quem faz anos hoje. Recordo, estamos na semana 41 do ano, signo balança, em pleno outono, fase da lua quarto minguante, faltam 85 dias para o final de 2026. Mês de outubro, mês 10, tem 31 dias. Neste mês os dias diminuem em Lisboa 1 hora e 12 minutos e no Porto 1 hora e 18 minutos. Hoje, dia 7, dedicado a Nossa Senhora do Rosário, a morte em 1849 de Edgar Allan Poe, escritor, Dia Mundial do Algodão, Dia Nacional dos Castelos, e hoje é feriado municipal em Oliveira de Frades e também em Oliveira do Hospital. Hoje então, Dia Mundial do Algodão, e costuma dizer-se que o algodão não engana. É isso, é, não é? Até havia uma publicidade, não é? O algodão não engana. Muito bem. E faz bem, o algodão faz bem. Dia Mundial do Algodão celebra-se anualmente a 7 de outubro. A iniciativa surgiu em 2019, quando 4 países produtores de algodão, da África, do Benin, Burkina Faso, Chad e Mali, conhecidos como Cotton For, propuseram à Organização Mundial do Comércio a celebração deste dia. Este dia tem como objetivo aumentar a visibilidade do setor do algodão, um tecido natural que garante a vida de 32 milhões de produtores em todo o mundo, quase metade dos quais são mulheres, e beneficia mais de 100 milhões de famílias em 80 países de 5 continentes. O tema deste ano é, cito, algodão para o bem comum, construir a prosperidade através do comércio, da transformação e da colaboração. E reflete o compromisso global de transformar o setor algodoeiro num motor de desenvolvimento sustentável, com particular destaque para as economias

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1: Bom dia, Cova da Beira. Já sabe, são duas frequências para a nossa região e para o país e para o mundo, através da emissão online, página de internet da rádio www.rcb-radiocovadabeira.pt. É isso mesmo, www.rcb-radiocovadabeira.pt. Por falar em algodão, vamos aqui escutar o covilhanense Nuno Miguel Henriques. Algodão doce, as canções do tio Nuno. Vamos lá essa. Há também o João Branco, naturalmente, não é?

Muito bem, sou o Nuno. Nuno Miguel Henriques, um abraço para ti. Nuno Miguel Henriques, covilhanense, e também canta as canções do Tio Nuno, 2016, do álbum. Este Algodão Doce, do original de Joel Branco, lembra-se, não é? Porque hoje falámos aqui do Dia Mundial do Algodão. Portanto, tudo a condizer. Mais uma peça puzzle, bom dia, Cova da Barra. Também vamos falar nesta edição do Dia Nacional dos Castelos, que celebra hoje, dia 7.

0: A todo turno. Estamos a 25 minutos e meio das 10. Bom dia, Covo da Beira. Ora bem, não esqueça que hoje arranca no Fundão o concurso internacional de coros. É verdade, que vai decorrer até o dia 11, até domingo. Hoje temos a latada na Covilhã, recepção ao calouro à AUBI 2026, 3 da tarde, nas principais artérias da cidade da Covilhã. Trânsito cortado, já sabe, na Rua da Universidade, Rua Viscondo da Coriscada, é isso mesmo, Rua Marquês de Alvim Bolama e Passo do Município. Ponto, está feito. 3 da tarde, aí, grande animação. Vai haver na Covilhã hoje outra vez, com a latada. Depois à noite, a partir das 22, no Calvário, temos o Festival de Tunas, com as Tunas Académicas da Universidade do Interior da Covilhã. Em Cantatuna, tunamos com Tuna aos Saltos, Desertuna, as Moçoilas e já o Bito com os Copos, ok? Portanto, depois da latada, à noite, no Calvário, temos o Festival das Tunas. Muito bem. É o programa para hoje da Recepção ao Calor 2026. No que diz respeito, em particular, ao Concurso Internacional de Coros, aqui no Fundão, vai realizar-se a 6ª edição do Beira Interior Core Competition and Festival, promovido pelo município do Fundão e pela Associação Cultural da Beira Interior e pelo Meeting Music da Alemanha. Esta edição vai contar com a participação de 20 coros oriundos de Portugal, Chequia, Lituânia, Estónia e Polónia, sendo que os coros portugueses são de Castelo Branco, Proença Nova, Aveiro, Lisboa, Milhada, Covilhã, Santa Maria da Azóia, Braga e também Porto Alegre. Com concertos no Fundão em Alpe Pedrinha. A programação será totalmente gratuita e terá o concerto de abertura hoje, às 9 da noite, no Salão de Ouro do Hotel Alambique, onde vão decorrer ainda, de 8 a 10 de outubro, provas referentes à competição. Paralelamente à competição, haverá concertos no Autógono, no Fundão, dias 8 e 9, 9 da noite, dias 10 e 11, fim de semana, às 3 da tarde. No sábado, dia 10, às 5 da tarde, terá ainda lugar um concerto na Igreja Matriz da Vila de Alpedrinha. O júri é formado por Fabrício Bacchi, Itália, Roland de Lannerol, Sri Lanka, e Catalin Kiss, da Hungria, tendo como diretor artístico Luís Cipriano. Com esta edição, são já 93 os coros participantes, vindos de 15 países e 2 continentes, Europa e Ásia, o que revela a dinâmica, naturalmente, e a dimensão deste festival e concurso aqui no Fundão. A partir de hoje e até domingo, concurso internacional de coros, Fundão, Alpedrinha. Hoje, concerto de abertura, às 9 da noite, no Salão do Ouro, Hotel Alambique, aqui no Fundão. Pronto. Ficam desde já estas duas sugestões para fora de casa. Estamos agora a 21 minutos das 10. Voltamos à música. Bom dia e fique bem.
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0: Depois do Nuno, a Picas, nos meus lençóis.

0: Bonito, não é? Ela canta bem, esta jovem. A jovem Picas nos meus lençóis. Bom dia, Cova da Beira. Ainda até às 11.
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0: Já a seguir, a segunda edição da Revista de Imprensa.
2: Bom dia, começamos pelo Jornal Público, com esse destaque fotográfico para Israel. 3 anos, o 7 de outubro não mudou Israel, acelerou o caminho da radicalização. Por cá, a Caixa Geral de Apresentações vai corrigir 3 mil pensões atribuídas entre maio e agosto. Nos combustíveis, IPSS estão no vermelho, sem dinheiro para manter apoios. União Europeia, amigos da coesão, pedem impostos justos e simples. No futebol, Cristiano Ronaldo pede desculpa e quer voltar à seleção. Em relação ao Diário de Notícias, este matutino destaca o Médio Oriente. 3 anos após o 7 de outubro, em vésperas das eleições, Israel está dividido como antes. Por cá, a clínica de fertilidade falida, 11 mil euros no banco e dívidas de 1 milhão. Imigração, César Teixeira será o novo presidente da AIMA. E estudo FMI, apoios ao choque energético são um perigo para os contribuintes. Quanto a Ronaldo, pede desculpa e mostra disponibilidade para regressar, mas critica postura do quero possimando de Jorge Jesus. Passamos para o Jornal de Notícias, com Cristiano Ronaldo em destaque. Ronaldo pede perdão, mas crucifica Jesus. No Porto, o Porto registrou 5 vezes mais alojamentos locais do que há em Lisboa. Pedidos de bolsa dos alunos do ensino superior continuam em queda. Israel ignora pressão do mundo 3 anos após o massacre. O ucraniano condenado por matar russo numa pensão é outro tema em destaque na justiça. Passamos para o Correio da Manhã, também Cristiano Ronaldo em destaque. Peço desculpa aos portugueses, o Correio da Manhã revela carta de CR7 na íntegra. Ao lado, caos em França, 6 mil detidos com revolta dos estudantes. Em Lisboa, motorista de TVD é suspeito de violar cliente. Aluna condenada à prisão por perseguir colega, chegou a publicar fotos falsas da vítima em sites de encontros sexuais. Na função pública, a função pública quer aumentos que acompanhem inflação no Orçamento de Estado para 2027. Contas erradas lesam 3 mil recém-pensionistas. Quanto aos 2 jornais desportivos que chegam à nossa mesa de trabalho, não será difícil adivinhar qual o tema em destaque. Na bola, saiu finalmente a versão de Cristiano Ronaldo sobre a polémica. Ronaldo quer voltar, mas acusa Jesus. Benfica, Marco, inicia fase 2 do plano. No Sporting, que seleções moralizam Leões. No Porto, defesa mais alta com a chegada de Smalling. Também o Record dá destaque a Cristiano Ronaldo e Jorge Jesus. Cristiano Ronaldo ataca Jorge Jesus e está pronto a cumprir castigo. Ronaldo conta tudo, é o destaque e o título do Record. Depois há Bá no Sporting, vai continuar de fora. Luca Bacchio no Benfica quer mais. E no Porto vem o calendário sobrecarregado. Plantel à prova, é o título.
0: Os principais títulos dos jornais, segunda edição da Revista de Imprensa, também através da escrita, andamos entre a beira e o mundo há 40 anos.
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0: É isso mesmo, desde 1986. Já a seguir vamos para a revista. Já ficamos com a revista de imprensa, que, recordo, teve o apoio de.
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0: Nem mais. Bom dia, Cova da Beira.
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0: Ok, está na hora de darmos parabéns a quem faz anos hoje.

Algodão doce, algodão doce. Ora, que seja um dia doce para todos nós, acima de tudo, mas em particular para quem faz anos. Beijinhos a elas, abraço a eles, parabéns, parabéns, parabéns, parabéns a todas as pessoas, sem exceção que hoje completam mais um ano de vida. É isso mesmo. E espero que ninguém se esqueça de dar os parabéns, está bem? Como estou a fazê-lo agora. Ora, nem mais, nem mais, nem mais. Um dia feliz. Bom, vamos lá. Vamos nessa? Acreditamos que vai acontecer. É isso mesmo. Saudinha da boa para todos. E pronto. E agora fica a saber quem é que, para além de si, faz anos hoje. Então, olha. Faz anos a Cecília Maria, prima da Fernanda Salgueiro, 67. A Sandra Carriço faz 50 anos. Isabel Ferreira também faz anos. É verdade, aqui no Fundão. Faz 72. Temos também a Ana Paula Costa, Covilhã, 68, a Paula Afonso Fundão, 53, Maria Antónia Ramos faz 79, Helena Gomes, Tortuzendo, faz 52, o Leonardo Gomes, filha da Melissa Gomes, faz 25, ok? Marina Mota, vamos ouvi-la como prenda musical. Marina Mota, cantora e atriz, faz 64 anos. Ela, inclusive, também canta o Covilhã Cidade Neve, é verdade. Marina Mota, 64 anos. Sim, senhor. Rogélia Proença e Pedro Paulo Rato festejam hoje 31 anos de casado. Parabéns aos dois, a Rogélia e a Proença e o Pedro Paulo Rato. Um abraço e beijinhos também aí para vocês. Parabéns. 31 anos de casados. Bruno Garcia, 43 anos. Delfina Pereira, 63. Também o Lar do Mirador do Fundão faz 28 anos hoje. Parabéns para o Lar. Carlos Porto Maia faz 50 anos. E são as pessoas. E agora as duas coletividades. Hoje fazem anos o Grupo Desportivo Teixozense, Teixoso, Covilhã, faz 75. Parabéns para o Esportivo Teixozense, 75 anos, idade bonita, para os seus associados, para os seus dirigentes, portanto, muitos parabéns e para o clube também. O clube faz parte da União de Freguesias Teixoso-Sarzedo e vai ter a sua grande prenda dos 75 anos no próximo sábado, com a inauguração do relvado sintético, uma nova estrutura desportiva, que é o Estádio Municipal, o Campo Municipal, o Teixo. A inauguração está marcada para as 9:30 da manhã do próximo sábado, dia 10, que faz parte também da programação do Aniversário da cidade da Covilhã, elevação da cidade. Portanto, sábado é a grande prenda do Teixozense. Hoje faz 75 anos. Parabéns para o Esportivo Teixozense. O presidente atual é o Carlos Fortunato. Temos também a União Desportiva Cariense, o Conselho de Belmonte, a União Desportiva Cariense, Vila de Caria, faz hoje anos, 49. Parabéns também para a coletividade cariense, para os seus dirigentes e para os seus associados. 49 anos, também é a minha idade boa. É a minha idade boa. É assim, senhor. Portanto, parabéns para as duas quantidades que se juntam às pessoas que completam mais um ano de vida neste 7 de outubro. Bom dia e parabéns. Prenda musical, Marina Mota, já tinha dito, ela hoje faz 64 anos. Vamos ouvir aqui o tema Se Eu Não Tivesse Este Amor, o que é que seria? O que é que acontecia? 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

Bonito, né? Se eu não tivesse este amor, a voz da Marina Mota. Foi com ela que estivemos. Ela hoje faz 64 anos e foi a nossa prenda musical. Espero que tenham gostado. Mais uma vez, para quem faz anos hoje, muitos parabéns, felicidades e sucesso. Saúde.

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1: Já sabe, para o país e para o mundo, através da emissão online, na página de internet da rádio www.rcb-radiocovadabeira.pt. Estamos a 5 minutos e meio das 10. Vamos fechar esta hora, como é habitual, com a rubrica em reposição Pela Sua Saúde. Até já.
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4: Meu doutor, muito bom dia, muito gosto em vê-lo.
5: Muito obrigado.
4: E a pergunta da nossa ouvinte, será que o stress, esse bicho-papão, eu
5: é
4: acho
5: verdade.
4: Que cabe ela dizer, também tem atributos positivos que nos ajudam de alguma forma,
5: é verdade,
4: doutor?
5: Eu agradeço muito ter utilizado a expressão bicho-papão, porque essas duas palavras, bicho-papão, fazem parte do meu imaginário de criança, que quando estávamos para comer, olha... Como há, senão, veio o bicho-papão. E eu lembro-me que tinha uma empregada que os globos apanham, das lâmpadas apanham sempre mosquititos e pó e ficava assim uma coisa preta. E ela, olha, está ali o bicho-papão. Elas não limpavam aquilo realmente. Olha, ele está lá, cada vez é maior. Puder, elas não limpavam. Era o bicho-papão. E eu hoje acho imensa piada a isso. Né? Mas
4: ouvinte
5: perguntava se o stress tinha alguma positividade. Olha, trabalhar sob pressão ou sob stress muitas vezes compromete o desempenho de uma pessoa, mas isso depende da personalidade de cada um. Mas, no entanto, algumas práticas são capazes de garantir o sucesso em alguns casos. Veja, o stress é sempre inimigo. Por exemplo, eu lembro assim, em agosto, quando foram os Jogos Olímpicos, de alguns atletas estavam sob stress. Eu ouvi um português dizer que, eu penso que era o do tiro de pistola, que diz, com 45 anos, dizia, a mim não me interessa o stress.

0: Eu não quero errar, mas era um dos atletas que dizia que me produzem as pessoas, o peso, mas é o a mim o que me interessa é a atenção com que eu aqui estou, porque estou, tenho Portugal no coração e tenho Portugal às costas. Esse stress para ele era maior do que as críticas que as pessoas faziam. Portanto, está a ver, isso é um stress. E há muita gente que a trabalhar sob stress até consegue produzir. E vou-lhe dizer, muitos médicos na urgência, a maior parte dos médicos na urgência têm que resolver em situações de stress enorme, decidir a vida de uma pessoa e normalmente decide-se até positivamente, não é? Eu posso lhe dizer que deve-se praticar mais vezes quando se está em repouso, devemos praticar, como há dias também dizia, treinar. O que é que nós, sob pressão, atuaríamos perante determinado caso, não é? E qual era o nosso desempenho? Portanto, praticar, nós devemos praticar prazos para atingir fins e fazemos esse desafio a nós próprios. Eu lembro-me quando estudava, eu dizia assim: eu esta semana tenho que estudar esta matéria até à página tal. Eu tinha que estudar. Para me render e depois, mas tenho que me render o estudo. Portanto, eu acho que isso é que era importante nós sabermos que tínhamos tarefas
1: Traçar
0: complicadas,
1: objetivos.
0: traçar objetivos e fazer. Porque se alguém soubesse como resolvia, resolvia.
1: Portanto, em relação a esta questão, estamos conversados?
0: Estamos conversados para responder ao que
1: Beijinhos, minha querida
0: sabemos.
1: amiga, obrigada.
0: Beijinho.
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4: E pronto, é mesmo o final da segunda hora do Bom Dia Cova da Beira, com a rubrica em reposição Pela Sua Saúde. Estamos a pouco mais de um minuto das 10. Não saiam daí. Há mais uma hora de programa para ouvir e muito para escutar. É isso mesmo. Vou falar sobre o Bom Dia dos Castelos e também trazer à antena quatro rubricas. Ok? Portanto, só isso basta para que você fique connosco. Está bem? Até já então.

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até ao fim. E até ao fim ouvimos a canção, muito bonita esta canção, Agir, com Diogo Pissarra, e Até ao Fim. Valeu. 10 horas, 7 minutos e meio, começámos assim musicalmente a terceira e última hora do Bom Dia Cova da Bar, terceira edição da semana, quarta-feira, 7 de outubro. O meu nome é José Miguel Moleca e continuo a ser o vosso anfitrião até às 11. Para esta hora vamos trazer à antena as Crepadelas da Serra, com os Caminhos da Galinha no Fundão, também as farmácias Holland, Covilhã Fundão e Belmonte, a Curiosidade do Dia com o Fernando Teixeira e o projeto MemoMove, o projeto de bem-estar no Fundão, é mais um dia de conselhos MemoMove. Tudo isto para ser ouvido com atenção. Também para ouvir, já a seguir, o Dia Nacional dos Castelos. É o que eu vou falar nesta altura. Dia Nacional dos Castelos celebra-se a 7 de outubro. Neste dia é possível visitar gratuitamente vários castelos portugueses e conhecer um pouco mais da história destes edifícios emblemáticos da história portuguesa. É uma oportunidade de ouro para conhecer os castelos de Portugal com visitas orientadas que permitem conhecer os castelos portugueses a fundo. Além das visitas, ainda se recria a época medieval em alguns castelos de Portugal, é verdade. Se sempre que quiser visitar um castelo, em especial, este é o dia para o fazer. No ano seguinte, pode visitar outro castelo. É assim. Origem da data. Desde 1984, há 42 anos, que o Dia Nacional dos Castelos se comemora em outubro. Inicialmente era celebrado no primeiro sábado do mês, mas em 2003 estabeleceu-se o dia 7 como a data oficial. Ele tem como objetivo promover em todo o país iniciativas e atividades que visam a reflexão sobre o património fortificado. Os castelos são testemunhos da memória coletiva dos povos e representam uma importante referência arquitetónica, histórica, cultural e simbólica de um país. Portugal possui centenas de castelos e fortes, sendo alguns castelos portugueses reconhecidos pela Unesco como Património da Humanidade, como é o caso, por exemplo, do Convento de Cristo em Tomar. O Castelo de Guimarães, onde nasceu Portugal, e o Castelo de Óbidos são dois castelos nacionais que fazem parte das 7 Maravilhas de Portugal Monumentos. Aqui também temos muitos castelos na nossa região. Mas se ainda não conhece, pode visitar e deve visitar estes que eu fiz aqui referência. Convento de Cristo em Tomar e o Castelo de Guimarães e o Castelo de Óbidos. É isso mesmo. Portanto, hoje, Dia Nacional dos Castelos. Bom dia, Cova da Beira.

0: Bem bonito este tema, muito bonito, hein? Gostou? É muito giro, muito giro, muito giro. Novos Restelos, projeto Novos Restelos, com a Tânia Oleiro, ok? Novos Restelos com a Tânia Oleiro, cantaram Castelo de Fadas. Epá, hoje é o Dia Mundial dos Castelos e, portanto, por que não, Castelo de Fadas. Ai, será que nós, quando visitamos o castelo, podemos encontrar alguma fada um dia destes? Não. Uma fada boa, fada boa. Ora bem, 10 e 14, bom dia, Cova da Beira. O Festival de Teatro à Gidanha, 2026, em Gidanha Nova, vai estar a decorrer até o dia 10 de outubro, até ao próximo sábado, um espaço de entre culturas, um espaço de encontro, obviamente, entre culturas, linguagens artísticas e públicos. Ao longo de 10 dias, Gidanha Nova transforma-se num palco vivo de criação, partilha e diálogo, acolhendo grupos nacionais e internacionais de vários pontos do mundo. Hoje é dia 7, hoje temos um espetáculo que está cancelado. O de hoje, Pulcinella, Servo de Ninguém, este espetáculo ficou cancelado. É, portanto, só mesmo atividade para o dia de amanhã, em termos do Agidania Teatro 2026. Não para hoje, mas para os próximos dias, já que dei uma pinceladazinha, Sopas do Tortuzendo, aí está mais uma edição, é isso mesmo, no próximo sábado, dia 10 de outubro, na Vila do Tortuzendo, do Conselho da Covilhã. Abertura das tendas às 3 da tarde, abertura oficial do evento às 19, e sopas, surpresas e muita animação, naturalmente. Às 18, animação de rua, com os Bombos do Tortuzendo, grupo de Bombos Estrela em ação, animação para crianças, 20 horas os quinteiros, 21 horas o desfile da Marcha do Tortuzendo, 9:30 da noite Heróis de Shaolin, também o Fernando Ramos vai atuar às 11 da noite e depois às 1:20 da manhã, sábado para domingo, o DJ Taborda. Tudo isto faz parte do programa de Sopas do Tortuzendo, organizado pela Junta de Freguesia do Tortuzendo. Há três palcos este ano, para estas Sopas do Tortuzendo, para sábado dia 10, a partir das 19 horas, ok? Palco 1, Rua dos Loureiros, exatamente, às 8 da noite tem os quinteiros. Palco 2, Praça da Liberdade, a Praça de Táxis do Tortuzendo, com os Heróis de Shaolin, às 9, e Fogo de Artifício, à 1 da manhã, e o DJ às 1:20. E o palco 3, na Avenida Viriato, que é a avenida principal da Vila do Tortuzendo, e vai atuar o Fernando Ramos às 11 da noite. Portanto, três palcos para que você possa saborear as deliciosas sopinhas que o Tortuzendo tem para si, ok? Portanto, já sabe que tem o kit, com a malga, com a colher, com direito a duas sopas, exatamente, é tradição. Sábado, sopas no Tortuzendo, a partir das 19 horas. Entretanto, voltando ao dia de hoje, no Teatro Municipal da Covilhã, temos a Oficina do Espectador, a partir do espetáculo As Montanhas Azuis, Estão Sempre a Caminhar, Teatro do Silêncio, hoje às 9:30 da noite, com Ana Jezabel. Hoje, dia 7, Oficina do Espectador, Teatro Municipal da Covilhã, 21:30. Digo também esta sugestão para o dia de hoje. A última tem a ver para o dia de amanhã, tem a ver com uma recolha de sangue, mais uma, recolha de sangue do Grupo Unitário de Dores de Sangue da Covilhã. Amanhã, na sua sede, entre as 10 e as 13, e entre as 14:30 e as 18 horas. Dar sangue é dar vida. Amanhã, mais uma recolha de sangue. Sugestões, fora de casa, para hoje e para amanhã. Bom dia. E para sábado.
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0: Dia Mundial dos Castelos, ouvimos aqui o tema bonito do projeto Novos Restelos com a Tânia Oleiro. Agora vamos ouvir João Martins Ensemble e Miguel Araújo, Castelos de Papel.

0: dois temas fantásticos que eu quis trazer aqui para comemorar com vocês o Dia Mundial dos Castelos. Agora com João Martins Ensemble e Miguel Araújo, Castelos de Papel. Bom dia, tá? 10 horas quase 23 minutos. Bom dia, Cova da Beira.
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0: Já voltamos.
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0: Bispo e Evandro. Foi com eles que voltámos dos comerciais com o tema Placas. Bispo e Evandro. 10h28, bom dia, Cova da Beira.
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0: Há 40 anos, já a seguir, a rubrica dos Caminhões da Gardunha.
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4: Olá, caros ouvintes da Rádio Cova da Beira. E hoje vamos começar por falar de uma iniciativa que, apesar de não estar prevista no nosso plano de atividades, decidimos abraçar. E porque ser caminheiro também é isso mesmo, é aceitar desafios e estarmos disponíveis e, sobretudo, contribuir para boas causas. E no próximo dia 10 de outubro, já este sábado, os caminheiros da Gardunha associam-se ao Serviço de Medicina Paliativa da Unidade Local de Saúde da Cova da Beira, numa caminhada que assinala o Dia Mundial dos Cuidados Paliativos. Sob o lema Mais do que Cuidar e Caminhar Juntos, esta iniciativa pretende sensibilizar para a importância dos cuidados paliativos, mas também transmitir uma mensagem simples e profundamente humana. Cuidar é estar presente, acompanhar e não deixar ninguém caminhar sozinho. E que melhor forma de transmitir esta mensagem do que caminhando? A concentração está marcada para as 8 da manhã na Praça do Município do Fundão. Será um percurso circular de cerca de 5 km de dificuldade fácil e aberto a toda a comunidade. A participação é gratuita, mas a inscrição é obrigatória. Por isso, devem, quem quiser juntar-se a esta iniciativa, deve fazer a sua inscrição através do formulário que está disponível nas redes sociais da Unidade Local de Saúde da Cova da Beira. Não se esqueçam de levar roupa confortável, calçado adequado e, acima de tudo, vontade de caminhar e de conviver. E porque outubro é mesmo um mês cheio de caminhadas, logo a seguir, o dia seguinte, temos, no dia 11 de outubro, temos já mais uma caminhada. Desta vez, vamos até ao Conselho de Vozela para realizar a segunda caminhada escolhida pelos nossos sócios já no nosso jantar de reis. Vamos fazer a pequena rota Nossa Senhora do Castelo, a PR1 de Vozela, integrada no Parque Natural Local Voga Caramulo. É um percurso circular, com início e fim no Parque da Liberdade. E vamos passar pelo centro de Vozela, claro, e depois seguimos por um antigo troço da linha ferroviária em direção ao Monte de Nossa Senhora do Castelo. E depois lá no alto esperamos nós, não é? Uma das recompensas que tornam esta caminhada tão especial, que é uma magnífica vista panorâmica sobre o vale do Rio Voga. Entretanto, também já as inscrições estão encerradas, uma vez que já preenchemos todas as vagas. Mas não fiquem tristes, não, porque o mês de outubro ainda tem mais para oferecer, exato. E temos

0: de passagem pelo Fundão, Sotacasa e Freixial. São 16 quilómetros, mas ao longo do percurso haverá várias paragens para evocar os principais acontecimentos. Portanto, será uma caminhada interpretativa, não é? Onde vamos relatar os acontecimentos ocorridos em cada uma destas localidades e recordar também alguma das histórias que permaneceram e permanecem na memória coletiva e que continuam a fazer parte da nossa história. Esta é uma atividade organizada em parceria com a Junta de Freguesia, com a União de Freguesias do Fundão e conta com o apoio da Farmácia Taborda. São três caminhadas para já, porque o mês de outubro ainda não vai a meio, mas são três propostas bem diferentes e todas elas com um ponto em comum, que é conhecer, caminhar, e valorizar aquilo que nos rodeia. Portanto, no dia 10 caminhamos para lembrar que é cuidar, porque cuidar também é acompanhar. No dia 11 partimos à descoberta de novos lugares. E no dia 18 caminhamos pela história do Concelho do Fundão, seguindo os passos de quem há mais de algum tempo, há de alguns 2 séculos, atravessou estas terras durante as invasões francesas. Pronto, eu acho que já para já ficamos por aqui com estas novidades. Nas próximas carpadelas, tenho a certeza que teremos mais.
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2: Muito bem, temos de ser uns para os outros. Bela colaboração esta. Muito obrigado. Muito obrigado pela vossa rubrica também, dos Caminhões da Gardunha e Escarpadelas na Serra, sempre às quartas-feiras de manhã, com reposição à tarde também, nas matinais da rádio, entre as 15 e as 18 horas. Estamos agora a 26 minutos das 11 da manhã. Bom dia a todos.
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2: Retomamos os caminhos da música com o projeto Cara de Espelho, Dedo de Denúncia.

0: Bem caracterizado, muito bem caracterizado. É isso mesmo. Muito bom, muito bom. Grande projeto este, Cara de Espelho. Estamos a 23 minutos das 11. Bom dia, Cova da Beira. Já sabe que à hora certa vamos aqui de novo atualizar toda a informação de âmbito local e regional. Bom dia, Cova da Beira, até às 11. Comigo, eu sou o José Miguel Malanca. Beijinhos e abraços.
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0: E agora fica com o Conselho Memo Move. Bom dia, Pedro.
2: Conselho Memo Move. O espaço que fala de saúde e bem-estar, de segunda a sexta, na Rádio Cova da Beira. Olá, esta semana é dedicada ao tema Métodos para reduzir os riscos de quedas. Prevenir quedas não passa apenas por ter cuidado ao caminhar. A ocorrência de alterações na visão irão dificultar a identificação de degraus, a existência de obstáculos, assim como mudanças na elevação e no tipo do piso. Também algumas doenças e medicamentos podem provocar tonturas, sonolência ou alterações do equilíbrio. Neste sentido, o estado nutricional da pessoa é igualmente merecedor de atenção, porquanto uma alimentação inadequada e a malnutrição podem originar perda de peso, de massa muscular e de força, reduzindo assim a capacidade física para manter a estabilidade e o equilíbrio. Aceita o nosso conselho? Tome muita atenção às alterações da visão. Reveja regularmente a medicação com o médico ou com o farmacêutico e esteja atento à perda de peso ou apetite. Se alguma destas situações se alterar, não a desvalorize e procure aconselhamento profissional. Este é um conselho do Memo Move. 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
0: De manhã, com reposição à tarde, nas matinas da rádio, 15 às 18 horas. Obrigado, Pedro. Obrigado, equipa. Continuação do bom trabalho e boa semana. Memo Move, o projeto de saúde e bem-estar no Fundão, é isso mesmo, com os conselhos Memo Move, de segunda a sexta-feira. E é sempre importante ouvir quem sabe, não é? Portanto, são bons conselhos, sem mais nem para dúvidas. Vamos avançando devagarinho, mas vamos a 20 minutos e meio das 11.
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0: Voltamos à música com TT e Nuno Guerreiro, o saudoso. Vem cá, dar-me o teu mundo outra vez. Bonito, não é?

Bonito tema este com o TT e o saudoso Nuno Guerreiro. Vem cá dar-me o teu mundo outra vez, do trabalho do TT, que foi editado em 2008. Ora bem, estamos a 16 minutos das 11, depois de TT, Nuno Guerreiro, Bossa e Si e Gabriel o Pensador. Vamos lá brindar a amizade. Todos os dias, nós aqui, brindamos a amizade consigo. Tchim, tchim.

0: à nossa saúde.
1: É isso mesmo, um brinde à amizade, à nossa, e saúde a todos e a todas. Boss em si, com Gabriel Pensador, um brinde à amizade. Valeu.
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1: É quarta-feira, vamos ficar com a rubrica das farmácias Holland, Covilhã, Fundão e Belmonte.
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4: Olá a todos. Na rubrica Holon na Rádio, as farmácias Holon, Covilhã e Fundão falam-nos hoje sobre a higiene do sono. Ouviu bem? Higiene do sono. O sono é uma parte importante da existência humana e é fundamental para manter o equilíbrio interno. Deve ser restaurador e revigorante. Mas para que isso aconteça, deve haver uma boa higiene do sono. Para nos explicar tudo isto, está connosco a doutora Daniela Batista, farmacêutica. Bom dia, doutora. Afinal, o que é a higiene do sono?
5: Muito bom dia. Ora, a higiene do sono é uma designação usada para descrever os comportamentos a adotar por forma a aumentar a qualidade do sono. Os comportamentos para uma boa higiene do sono passam por dormir num ambiente acolhedor e relaxante, controlando o ruído, luminosidade e temperatura, evitar a ingestão excessiva de álcool e de tabaco antes de dormir, evitar comidas pesadas ou doces antes de dormir, evitar o café, o chá preto e os refrigerantes antes de dormir, evitar o uso de telemóvel, computador ou tablet, fazer exercício físico regular em horários apropriados, não realizar sestas superiores a 45 minutos, ter um horário regular para ir dormir, um horário certo, e para um sono de qualidade, existem as horas recomendadas em cada fase da vida.
4: E, doutora, quais são os benefícios de uma boa higiene de sono?
5: São vários os benefícios destes cuidados. Temos, por exemplo, um bem-estar geral e uma boa qualidade de vida, fortalecimento da memória, imunidade adequada, ajudando a combater as infecções, melhor capacidade intelectual e laboral, prevenção do aparecimento de doenças crónicas, tais como doenças metabólicas, sendo elas cardiovasculares, neurológicas e psiquiátricas. Sabemos que as pessoas que não seguem uma rotina apresentam consequências de uma má higiene do sono. São elas alterações do humor, desregulação do apetite e maior propensão para a obesidade, maior propensão para o envelhecimento precoce, maior risco de acidentes de viação ou laborais e maior risco de doenças crónicas. 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Obrigado por nos ouvir, esperamos por si na próxima semana.
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1: Covilhã, Fundão e Belmonte, Francis Holland, é sempre às quartas-feiras de manhã, com reposição à tarde, às sextas-feiras, nas matinés de rádio, entre as 15 e as 18 horas.

0: Boa viagem, são os Calema com o tema Viagem. Valeu, hein? Bonito tema este.
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0: Olá, Fernando Teixeira, bom dia.
2: Sabia que o jogo de ténis mais longo de sempre durou 11 horas e 5 minutos? O jogo de ténis mais longo de sempre durou 11 horas e 5 minutos, dividido ao longo de 3 dias em Wimbledon, num confronto histórico entre John Isner e Nicolas Mahut.
0: Haja condição física para tanto, 11 horas a jogar ténis, espetáculo. Obrigado, Fernando. Foi mais uma curiosidade do Fernando Teixeira, é sempre assim de segunda a sexta-feira de manhã, com uma reposição à tarde também, entre as 15 e as 18.
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0: Obrigado, Fernando. Um grande abraço e até amanhã. Bom, estamos no final, não é? Estamos a 3 minutos e meio das 11. É o final de mais uma edição, a terceira da semana do Bom Dia Cova da Beira, quarta-feira, 7 de outubro de 2026. Já sabe que voltou a ser um gosto, um prazer, um privilégio para mim ter estado consigo. É sempre assim, todos os dias. O meu nome é José Miguel Moleca. Fui outra vez o vosso anfitrião e beijam por terem vindo. Espero que tenham gostado. Boa quarta-feira para todos. Continuem a ouvir a RCB. Acho que vale a pena. E amanhã voltamos a marcar encontro às 8 da manhã. Espero por todos, está bem? Oh, vamos nessa, vamos nessa. Fechamos com o Ricardo Oliveira, Sol de Inverno em pleno outono. Beijinhos e abraços, até amanhã, fiquem bem.

0: 11 horas.
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Muito bom dia. Esta é a edição da manhã do Jornal da Rádio Cova da Beira. As notícias da região em destaque no dia em que, no Fundão, começa o concurso internacional de cores. Vai até ao próximo domingo, com, para além da competição, há concertos no, aqui na cidade do Fundão, no Octógono e também em Alpedrinha. Hoje, a irreverência estudantil nas ruas da cidade da Covilhã é latada 2026, no âmbito da recepção ao Caloiro 2026, que a Associação Académica da Universidade da Beira Interior está a organizar. Hoje também a Associação Comercial e Industrial do Conselho do Fundão e a ACT, a Autoridade para as Condições de Trabalho, realizam mais uma sessão de sensibilização sobre o impacto das alterações climáticas no contexto laboral. Pulo de Sinela serve de ninguém, é a aposta.

0: Para mais um dia do Teatro, Festival Teatro Agidanha 2026. Já começou, está aberto o ano letivo na Academia Sénior de Penamacor. Foi ontem no Teatro Clube Penamacorense. Notícias estas e outras para escutar já a seguir em desenvolvimento.
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0: Mais uma vez, muito bom dia. Quarta-feira informativa com vários temas para lhe darmos conta. Para já, a Delegação Distrital da Inter-Reformados, a União dos Sindicatos de Castelo Branco e as Associações de Reformados da Covilhã e do Tortosento podem deslocar-se à próxima reunião pública do Executivo, exigindo a implementação de um passe mensal naquele concelho no valor máximo de 30 euros e a gratuidade da utilização dos transportes públicos local municipal a partir do próximo dia 1 de janeiro. A reivindicação foi apresentada em conferência de imprensa pelas quatro organizações depois de um conjunto de plenários que decorreram durante o mês de setembro. De acordo com as estruturas, a gratuidade dos transportes para os portadores do cartão social municipal foi um compromisso assumido e não cumprido pelo anterior Presidente da Câmara. Luís Garra refere que já foram feitos vários pedidos de reunião ao atual titular do cargo, mas até agora sem resposta. Foi essa a declaração feita ontem em conferência de imprensa.
6: O Sr. Presidente da Câmara saberá que nós não pertencemos ao grupo dos que desistem e por isso não aceitamos, nem vamos ficar passivos perante a ausência de resposta às nossas propostas e pedidos de reunião. Estamos perante prazos apertados, estamos na fase de preparação e posterior discussão do Plano e Orçamento Municipais para 2027 e consideramos que estes documentos, quer o Orçamento, quer o Plano de Atividades, devem consagrar a criação do passe único de 30 euros com entrada em vigor em janeiro de 2027.
0: O aviso deixado por Luís Pereira Garra em conferência de imprensa, por isso, caso continue sem existir resposta, uma delegação das quatro organizações deslocam-se à próxima reunião pública da autarquia, não excluindo a possibilidade de serem adotadas outras formas de luta.
6: A decisão que nós tomamos foi de reiterar o pedido de reunião com caráter de urgência e caso essa reunião não seja marcada em tempo útil. Uma delegação de reformados e das organizações que estão neste processo, deslocar-se-ão à próxima sessão pública da Câmara Municipal. E se aí não obtiverem qualquer resposta positiva e concreta às propostas que nós fizemos, naturalmente teremos que equacionar a realização de outras ações.
0: O coordenador distrital da Inter-Reformados refere que o caminho da gratuidade nos transportes já está a ser implementado em várias zonas do país. Importa que a Covilhã defina que pretende, se pretende ou não, melhorar a qualidade de vida dos seus municípios.
6: A dinâmica do futuro é a gratuidade dos transportes. E ela está aí, com toda a evidência. Ela já existe na Comunidade Intermunicipal do Oeste, existe em Viseu, recentemente, existe no Porto, não apenas para os reformados, mas para todos os residentes. No Porto, em Viseu, a mesma coisa. Existe em Cascais, já referi o Oeste, Alfândega da Fé. Em Lisboa, os mais de 65 não pagam. E há concelhos onde o valor dos passes é absolutamente residual. É o caso de Mangualde, onde o passe municipal custa 12,5 euros e o intermunicipal custa 20 euros.
0: Ora, Luís Garra rejeita ainda a ideia de que a medida não possa ser implementada por razões de ordem financeira.
6: Eu não sou propriamente um especialista em autarquias, nem em gestão autárquica, mas não é preciso ser muito inteligente para perceber que é fácil encontrar, se o problema fosse de ordem financeira, seria fácil encontrar onde poupar para investir nas pessoas. E esta é que é a questão de fundo.
0: As organizações referem que, no momento,

0: em que está a ser preparado o orçamento do município da Covilhã para 2027, é fundamental que o tema seja abordado com a máxima urgência para que as medidas possam entrar em vigor a partir de 1 de janeiro de 2027. No Fundão são 583 os beneficiários do Cartão Social Municipal, criado pela Câmara Municipal há mais de 2 décadas. Recordo que na última sessão da Assembleia Municipal do Fundão, o órgão aprovou por unanimidade uma recomendação apresentada pela bancada da Coligação Democrática Unitária, sublinhando e recomendando à Câmara a que divulgue mais este cartão social e aumente os benefícios. Um cartão que foi criado depois do encerramento da ERJ, disse Luís Lourenço, o proponente desta recomendação aprovada por unanimidade. Ora, na mesma sessão da Assembleia Municipal, Miguel Cavinhos, o presidente da Câmara, diz que o município do Fundão tem este cartão não por causa do encerramento da empresa.
1: Nós não temos o cartão social porque fechou a ERJ. Nós temos uma medida, um pacote de medidas sociais que procuravam, na altura até havia uma defesa muito alargada que o cartão social, ele deveria ser o cartão do idoso, e depois nós alargámos, sobretudo aos rendimentos mais baixos e que poderiam apanhar também esses idosos, e ele tinha como objetivo fazer a proteção dos gastos mais baixos. Por isso, a questão que aqui coloca, ela, eu não sei se conhece algum caso em que algum idoso, que é alguém que tenha necessidade, porque nós temos várias medidas de proteção social, nomeadamente as famílias numerosas. O caso que aqui trouxe foi sempre proveniente de exemplos de idosos que consuma mais de 9 metros cúbicos de água por mês, porque não é comum haver um casal, haver um idoso que consuma mais de 9 metros cúbicos por mês.
0: Declarações do presidente da Câmara Municipal do Fundão na última sessão da Assembleia Municipal, onde Miguel Gavinhos revelou que, nesta altura, há 583 pessoas a beneficiarem do cartão social municipal.
1: Neste momento, 583 beneficiários do cartão social no Conselho do Fundão, que beneficiam dos descontos também na carreira, nos 50% de todos os serviços, digamos, do município, mas também onde se incluem os transportes, e temos também acompanhamento para além desta questão, porque o cartão social tem a dimensão social, não é apenas dirigido aos idosos. Nós, na parte mais social, só dizer que no ano passado, portanto, até meados deste ano, nós acompanhámos cerca de 126 famílias através da loja social, que aí já estamos a falar de bens alimentares, roupa e outros afins.
0: As dificuldades sociais plasmadas nestes números que o Presidente da Câmara Municipal de Fundão divulgou. Também divulgados foram os números, as contas da Expo Fundão 2026.
1: Despesa pública total da parte do município, 649 mil euros, 644 euros e 79 cêntimos. Tivemos de receitas municipais 293 mil euros, 442 euros, o que consideramos, neste diferencial, que tivemos um custo líquido de 356 mil euros, 202 euros e 79 cêntimos. Tivemos 180 expositores, tivemos mais de 50 mil visitantes, tivemos vendas diretas, isto é, a comunicação direta proveniente da informação dos expositores, 1.322.000 euros, 964. Impacto mediático, nós tivemos 2.233.499,99. Tivemos de retorno digital e mediático 642 mil euros, que é esse montante que soma para termos os 2.233.000 nesta edição.
0: Todos os dados, disse o Presidente da Câmara do Fundão, vão ficar disponíveis no site da Expo Fundão para que toda a população possa consultá-los. Ainda no Fundão, a luso-descendente Diana Gil ganhou a edição 12 do concurso de fada Mali Rodrigues. A jovem, agora a residir no Castelejo,

0: junta-se ao grupo de vencedores de outras edições da prova organizada pelo município do Fundão e pela Associação Fatecal. Este ano o júri e o público analisaram as competências de 25 concorrentes. Após as eliminatórias, 6 chegaram à final e apresentaram-se num espetáculo realizado no passado domingo no Fundão. Além de Diana Gil, que ganhou o primeiro prémio, atuaram na final do concurso Sofia Fonseca, segunda classificada, Vera Nunes, terceira classificada, Diogo Cândido, menção rosa Mário Silva, André Diogo e Nelson Lemos. Desta vez, o fadista convidado foi Diogo Rocha, uma das vozes do fado tradicional, distinguindo-se pela fidelidade à velha guarda. Ouvido pela RCB, Diogo Rocha elogiou a qualidade e profissionalismo do concurso e também dos concorrentes aqui no Fundão do Dulce Gabriel.
1: Numa só noite, o Fundão ouviu os 12 temas interpretados pelos 6 finalistas do concurso. Ouviu a vencedora do ano passado, Lua Madeira, e recebeu o já aclamado Diogo Rocha. Presença contínua nas mais conceituadas casas de fado de Lisboa e do Porto, Diogo Rocha leva do concurso de fado do Fundão mais que uma experiência.
2: Eu já fui júri em algumas noites de fado em Lisboa e a qualidade aqui, eu não vou para não estar a meter ninguém de superior para superior, mas é muita qualidade de fado que aqui tem. E eu acho incrível o público, o silêncio que existe, os artistas que aqui trazem a organização da maneira que está, eu saio daqui felicíssimo.
1: Ao microfone da Rádio Cova da Beira, Diogo Rocha frisou a fama do concurso de fado do Fundão.
2: É que posso dizer que é algo que mesmo em Lisboa, né, é algo de que se fala muito, o Fatecal e a Noite de Fado Amália Rodrigues, é que é muito falado. Os artistas que cá trazem, pela organização toda por completo, a recepção de toda a gente, é recomendável sempre.
1: Diogo Rocha integrou o júri do concurso, de que também fizeram parte Luís Cipriano, maestro e compositor, Pedro Rufino, guitarrista e professor, Rui Simão, vice-presidente da Câmara Municipal do Fundão, Lionel Barata, fadista e presidente da Fado Cal. Todos reconheceram o talento e prestação de Diana Gil, a lusodescendente vencedora do concurso que concretizou um sonho.
3: Estou finalmente aqui em Portugal e então não podia faltar esta ocasião. Foi assim um bocadinho... Estava muito feliz por ter sido selecionada e de repente aconteceu assim uma coisa que nos faz repensar um bocadinho na vida.
1: Diana Gil interpretou o fado português e prece, fado esse que dedicou a alguém especial.
3: Esse amigo faleceu cedo demais, faleceu esta segunda-feira. É alguém que estava sempre a sorrir, é alguém que sorria para a vida e nós costumamos dizer, não é, que muitas vezes as pessoas partem cedo demais e acho que isso é que me fez um bocadinho pensar nisto tudo e ir à luta e acreditar nos nossos sonhos e estar feliz por estar vivo e por estar cá, aproveitar com quem amamos. E acho que é isso a mensagem que eu deixei ali no fim.
1: Diana Gil acredita que o título de vencedora do concurso de fado Amália Rodrigues irá ajudá-la no caminho artístico que pretende construir. O propósito enquadra-se na filosofia do concurso que, nas palavras do vice-presidente da Câmara Municipal do Fundão, deve continuar a valorizar novos talentos.
4: E penso que isto pode e deve crescer, pode e deve continuar. Em particular na área da formação, de talentos, que já vai acontecendo, mas penso que isto pode ter um significado ainda maior naquilo que é a atuação da Associação do nosso território e pode e deve ter uma abrangência no Conselho do Fundão ainda maior do que o que tem, portanto, para além da cidade.
1: Rui Simão, vice-presidente da Câmara do Fundão, parceiro da Associação Fado Cal na organização do concurso e festival Amália Rodrigues, um evento que a Fado Cal quer ver no Cineteatro Gardunha já no próximo ano.
5: Quem sabe, por exemplo, para o ano já poder acontecer no Cineteatro de Gardunha, por exemplo. É uma forma de melhorar. Isso eu acho que é fundamental, portanto, divulgar o festival com mais antecedência, de chegar também às empresas, na permuta de bilheteira, para funcionar.
1: Lionel Barata, presidente da Fado Cal, sobre o futuro do festival e concurso de fado Amália Rodrigues, ganho este ano por Diana Gil.

0: de fado. Amália Rodrigues, neste ano de 2026, Diana Gil foi a vencedora. São 11 horas 17 minutos. O radar social de Idanha Nova atingiu, ainda antes do final de 2025, praticamente todas as metas que estavam previstas para março de 2026. O município de Idanha destaca a eficácia da resposta às famílias e pessoas em situação de vulnerabilidade. Em comunicado, a Câmara de Idanha salienta que os resultados refletem uma atuação de proximidade com resposta rápida e articulada entre o município e uma rede de parceiros locais. O radar social permitiu identificar e acompanhar situações de vulnerabilidade através de um trabalho que o município considera técnico, rigoroso e centrado na necessidade das pessoas. A iniciativa é financiada pela União Europeia através do Plano de Recuperação e Resiliência e deixa, segundo a autarquia, um modelo de georreferenciação social consolidado, equipas capacitadas e uma comunidade mais protegida e inclusiva. O Jardim Público da Covilhã recebe mais uma edição da Feira de Produtos Locais, Feira Troca a Todos, artesanato, roupas, livros e outros bens, pela Colabora, cooperativa social. O evento realiza-se já no próximo sábado, entre as 14 e as 19 horas. O objetivo é promover o consumo consciente. As transações são feitas através de uma moeda local, exclusiva, batizada de Tiar. A organização Colabora sublinha que a iniciativa tem ganho cada vez mais aderentes e já uma referência na economia circular da cidade. Na tarde de sábado, para além das bancas, a feira promete ser uma verdadeira festa, com a animação musical a ficar a cargo da Associação Cria, que desafiou várias bandas, solistas e instrumentistas a subir ao palco. O evento é então organizado pela Colabora em parceria com a Câmara Municipal da Covilhã, a Universidade da Beira Interior e o Cria. Também a Alma Azul vai encerrar o seu programa do 27º aniversário com uma leitura comunitária dedicada a Agostina Bessa Luís, iniciativa apresada para 15 de outubro, no bairro do Cansado, em Castelo Branco, data de nascimento da escritora portuguesa. A iniciativa terá como ponto central a leitura do texto Poema Pessoal, de Agostina Bessa Luís, considerado um dos temas mais biográficos da autora. 15 de outubro, 17 horas, Bairro do Cansado. De acordo com a Alma Azul, a iniciativa pretende reunir voluntários que vão participar na leitura de diferentes fragmentos de texto. As inscrições estão abertas até domingo, 11 de outubro, através do correio eletrónico da Alma Azul. O encontro começa no bar da sede da Associação do Bairro do Cansado, com um café comunitário. Os participantes chegam depois e deslocam-se ao jardim, onde, junto a uma árvore centenária, será realizada a leitura em homenagem à escritora. Agostina Bessa Luís nasceu a 15 de outubro de 1922, em Vila Meã, Amarante. É considerada uma das figuras da literatura portuguesa do século XX. A sua obra inclui títulos como Vale Abraão e marcou profundamente a vida cultural e literária portuguesa. Com esta iniciativa, a Alma Azul vai encerrar o programa comemorativo do seu 27º aniversário, reforçando uma tradição de promoção da leitura através de sessões literárias e leituras comunitárias realizadas em diferentes pontos do país, com particular destaque para Coimbra, cidade onde Agostina Bessa Luís viveu e que foi palco de várias iniciativas da Associação. Durante a tarde informativa, nomeadamente no Jornal da Tarde, vamos dar-lhe conta da abertura do ano letivo da Academia Sénior de Penamacor. Foi ontem, é o 13º ano letivo de atividade. O Teatro Clube de Penamacor recebeu, sim, esta cerimónia, que contou com a presença do presidente da direção da ADRASES e presidente da Câmara de Vila Velha de Roda, António Carmona, também o presidente da Câmara de Penamacor, José Miguel Oliveira, entre outros convidados. São 142 alunos inscritos para este 13º ano letivo da Academia Sénior de Penamacor, num total de 18 professores e 22 disciplinas. Vamos dar-lhe conta, então, no Jornal da Tarde, às 18, da abertura da Academia Sénior de Penamacor do ano letivo. Foi ontem no Teatro Clube de Penamacor. a fechar este informativo da Rádio, recordo-lhe que o Fundão está a promover o concurso internacional de cores até ao próximo domingo, iniciativa da Associação Cultural da Beira Interior e da Meeting Music da Alemanha. A edição conta com 20 cores provenientes de Portugal, Chequia, Lituânia, Estónia e Polónia, sendo que os coros portugueses são de Castelo Branco, Proença Nova, Aveiro, Lisboa, Mialhada, Covilhã, Santiria da Azóia, Braga e a Porto Alegre. O concerto de abertura acontece esta noite no Salão de Ouro do Hotel Alambique. Depois haverá também outras provas de competição, a 8 e a 10 de outubro. Paralelamente, há no octógono, nos dias 8 e 9, 10 e 11, são concertos. No dia 10 há também um concerto na Igreja Matriz de Alpedrinha a partir das 17 horas. Hoje muita folia, muita irreverência estudantil, é latada, que enche de cor e animação algumas ruas da cidade da Covilhã. É mais um dia da recepção ao Caloiro 2026. Recordo também que esta tarde, às 14h30, no Salão Nobre da Associação Comercial e Industrial do Conselho Fundão, há uma sessão, mais uma sessão, da Associação Comercial e da ACT, Autoridade para as Condições de Trabalho, sobre o impacto das alterações climáticas no contexto laboral. Dou-lhe também nota de que hoje Pulcinella serve de ninguém, é a aposta para mais um dia da Agidanha, o festival de teatro que decorre em Idanha Nova. Uma informação útil para amanhã, mas que lhe damos já hoje, é o encerramento do trânsito, corte de trânsito na Rua da Quintã, entre as 8 e as 13 horas de amanhã, para desmontagem de andaimes utilizados nas empreitadas habitacionais que ali estão a decorrer. Fica também esta informação. Ao meio-dia há notícias de desporto para escutar na sua rádio. Já a seguir, mais uma edição de Aperitivo. Fique por aí.
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às 11 da manhã e até bem perto das 13 horas. Já sabe que são vários os motivos para poder ficar na nossa companhia. Vamos conhecer ainda nesta primeira parte os resultados do sorteio de ontem do Euromilhões. Conhecemos os factos que fazem a história, temos clássicos da música, sugestões para fora de casa, tudo isto sem esquecer a edição do Jornal de Desporto ao meio-dia. Aperitivo na antena da Rádio Cova da Beira, quarta-feira, dia 7 de outubro de 2026. Deixem-se ficar. Bom dia.

0: Conhecemos agora os principais factos que fazem a história, são as efemérides do dia 7 de outubro.
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3: 7 de outubro.

0: 2026, o Dia Nacional dos Castelos. A 7 de outubro, mas em 1948, foi criada a Associação Humanitária dos Bombeiros Voluntários de Oleiros. Em 1951, foi fundado o Grupo Desportivo Teixozense, na Vila do Teixoso, Conselho da Covilhã. Em 1963, foi inaugurado na Covilhã o Colégio do Sagrado Coração de Maria. No edifício funcionam hoje os Serviços de Ação Social da UBI. Em 1977, foi fundada a União Desportiva Cariense, em Caria, Conselho de Belmonte. Em 2006, foi inaugurada a loja Ponto Já, no Fundão, a segunda a abrir portas no distrito de Castelo Branco. São factos que fazem história neste dia 7 de outubro.
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0: Não houve totalistas no sorteio de ontem do Euromilhões.
1: 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A sua aposta pode valer milhões. 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
0: Nenhum apostador acertou na totalidade na chave que ontem foi sorteada no Euromilhões, em que estava estabelecido um prémio de 17 milhões de euros. Os números que foram sorteados foram o 18, o 22, o 32, o 41 e o 48, as estrelas o 8 e o 10. No que diz respeito ao palpite que foi deixado pelos nossos ouvintes, na passada segunda-feira a registar dois acertos, o número 41 e uma estrela, o 8. Na chave que ficou completa no dia de ontem, não há a registar qualquer acerto, nem nos números, nem nas estrelas. Uma vez que não houve qualquer apostador totalista no sorteio de ontem, para a próxima sexta-feira há jackpot e o valor cresce dos 17 para os 28 milhões de euros. É este o montante que vai ser sorteado na próxima sexta-feira. Na edição de amanhã do aperitivo, na primeira parte, vamos abrir a linha aos nossos ouvintes para tentar preencher consigo a primeira coluna do boletim com 5 números e 2 estrelas e todos em conjunto nos habilitarmos a esse prémio do sorteio da próxima sexta-feira. Ontem não houve totalistas, por isso o prémio cresce dos 17 para os 28 milhões de euros.
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0: 11 horas com 55 minutos, ponto final na primeira parte do aperitivo na antena da Rádio Cova da Beira. Ao meio-dia, a Jornal de Desporto. Nós regressamos logo após para lhe fazer companhia até às 13. Até já.
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0: Boa tarde, é meio-dia, já a seguir o Jornal de Desporto na antena da RCB. A edição é de Miguel Malacá.
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1: Olá, vivam, muito boa tarde. Sejam bem-vindos a mais uma edição do Jornal do Desporto na Rádio Cova da Beira. Hoje é quarta-feira, 7 de outubro de 2026. Ora bem, vamos falar de árbitros jovens de Castelo Branco, que se destacaram no Encontro Nacional de Jovens Árbitros, que decorreu no passado fim de semana na cidade do futebol. Em termos de futebol e futsal, fica a saber quem são esses jovens árbitros. Falar em árbitros, a São João de Castelo Branco, através do seu Conselho de Arbitragem, vai começar no próximo sábado o curso de árbitros de futebol e futsal 26-27. É gratuito e as inscrições finalizam no dia de hoje. Ainda sobre a ação de Forros da Branco, jornadas iniciais da formação foi mais um sucesso, realizou-se no passado sábado nas instalações da Ação Futebol de Castelo Branco. Recordo que inscrições abertas para o curso de treinadores na Associação, o prazo foi prorrogado até ao dia 16 deste mês. Conheça os jogos da primeira jornada do Campeonato Distrital de Séniores Masculinos em termos de futsal, onde vai folgar uma equipa, uma vez que o campeão distrital em título desistiu da prova. Trata-se da casa do Benfica de Oleiros. Também dizer-vos que os bilhetes para o Fundão Benfica, da próxima jornada da Liga Placar, já se encontram à venda até à próxima sexta-feira, das 9 às 12h30, 14h, 18h, e no dia do jogo, no sábado, a partir das 5 da tarde, no Pavilhão Municipal do Fundão. O jogo começa às 9h30 e vai ter relato aqui na Rádio Cova da Beira. A Seleção Nacional de Futsal vai regressar à ação. A equipa das esquinas vai defrontar Dinamarca e Roménia no arranque da fase de qualificação do Campeonato do Mundo de 2028. Vai trabalhar entre os dias 11 e 21 deste mês de outubro. Falar também de outras modalidades, de esportes de inverno, por exemplo, até porque há um clube que vai fechar 5 anos no próximo mês de dezembro, é o Ice Clube da Covilhã. Ontem esteve reunido em Assembleia Geral Eleitoral e Luís Pires foi reeleito presidente para os próximos 2 anos. Foi candidato único, é um clube que de facto tem modalidades ligadas aos desportos de inverno. E hoje é também dia de duas partidades festejar o seu respectivo aniversário. O Grupo Esportivo Teixosense festeja hoje 75 anos de vida e a União Esportiva Cariense do Conselho de Belmonte festeja 49 anos de existência. Vai ser assim o Jornal do Desporto da RCB. Fiquem para ouvir. Boa tarde. Mais uma vez, muito boa tarde a todos. Passam 3 minutos e meio do meio-dia. Os árbitros jovens da Ação Futebol de Castelo Branco voltaram uma vez mais a obter excelentes resultados no Encontro Nacional de Árbitros Jovens, organizado pela APAF, Ação Portuguesa de Árbitros de Futebol, no passado fim de semana, na cidade do futebol. O Conselho de Arbitragem da Ação Futebol de Castelo Branco esteve representado por 7 promessas do apito: Francisco Serra, Tiago São Miguel, Vítor Cordeiro e Enzo Adro no futebol, Maria Rita Mendes, Miguel Salvado e Helena Esteves no futsal. Os mesmos foram acompanhados por Luís Teixeira, diretor do Conselho de Arbitragem da Ação Futebol de Castelo Branco, e apadrinhados também por Sérgio Mendes, vice-presidente da APAF e observador de futsal na Federação e na Ação Futebol de Castelo Branco, e também foi apadrinhado por Hélio Tavares, o atual presidente do Núcleo de Árbitros do Futebol Castrense do NAFA. Durante 3 dias, o presidente do Conselho de Arbitragem é naturalmente José Ezébio. Durante 3 dias, os presentes tiveram a oportunidade de assistir a conferências com figuras do futebol e da arbitragem nacional, como por exemplo Vitor Pereira, Luís Godinho, Luís Felipe, árbitro de categoria 1, que tirou o curso em Castelo Branco, e os ex-jogadores Nuno Gomes e João Matos, futebol e futsal, para além de ter realizado também vários exercícios práticos. Ora bem, fruto então do bom desempenho neste Encontro Nacional de Árbitros Jovem, 4 dos 7 árbitros da Ação Futebol Branco foram distinguidos para grandes eventos da época 26-27. Enzo Adro, Supertaça Futebol Feminino, Maria Rita Mendes, Torneio Internacional de Futsal, Miguel Salvado e Helena Esteves, da Supertaça Feminina de Futsal. Portanto, parabéns para estes jovens árbitros. Por falar em arbitragem, o Conselho de Arbitragem da Ação de Futebol Castelo Branco vai começar no próximo sábado, dia 10 de outubro, o curso de árbitros de futebol e futsal 26-27. É gratuito, é presencial e online e após horário pós-laboral. Portanto, começa no sábado, dia 10. As inscrições finalizam esta quarta-feira, dia 7 de outubro. Ainda na Ação Futebol de Castelo Branco, que organizou no último fim de semana a 5ª edição das Jornadas Iniciais de Formação à FCB, com a temática Formar ou Ganhar, os Dilemas do Futebol e Futsal de Formação. com 37 inscritos. O evento começou com uma sessão de abertura a cargo do Presidente da Direção, Manuel Candeias, e do Dr. Técnico Regional, Vasco Guerra. Durante a manhã do último sábado, a discussão centrou-se no futsal. Estiveram presentes os selecionadores nacionais Rui de Carvalho e José Luís Mendes, partilharam experiências e o conhecimento adquirido no contexto da Seleção Nacional. Durante a tarde de sábado, esteve reservada a análise ao futebol de formação, com participação de Francisco Pires, da Certificação de Entidades Formadoras da FPF e ex-coordenador do Futebol Futsal da Associação de Futebol de Castelo Branco e do professor universitário António Vicente, que desafiaram e questionaram e pensaram a lógica do desenvolvimento do próprio ecossistema formativo. Tratou-se, de acordo com a Associação de Castelo Branco, de um dia repleto de partilha de conhecimentos, experiências e diferentes abordagens nas modalidades de futebol e futsal. Tudo isso aconteceu no passado sábado na cidade de Castelo Branco. E recordo uma vez mais que a Associação de Futebol de Castelo Branco, tal como tem sucedido nas épocas anteriores, pretende realizar cursos de treinador de grau 1, UFAC, e grau 2, UFAB, para futebol e futsal. As inscrições foram prolongadas até o dia 16 deste mês de outubro para este curso de treinadores de futebol e futsal. Passam 7 minutos do meio-dia, é o Jornal do Desporto na Rádio Cova da Beira. Agora vamos falar também de futsal, mas a nível do Campeonato Estadual de Castelo Branco, Sãs Masculinos, vai arrancar este fim de semana. Depois da Taça de Honra Carlos Sinistra, agora está aí o campeonato com a realização da primeira jornada. E os jogos estão marcados para o próximo sábado, dia 10 de outubro. Vamos ter os seguintes jogos: às 5 da tarde, Cabedal Formoso, Casa do Povo do Ferro; às 5:30 da tarde, Pena Macorense, Águias do Dominguizo; às 18 horas, Mata Obi Carvalhense, Núcleo Juventude Nova, União Desportiva Cariense; e às 8 da noite de sábado, Juventude do Peso com o Ladoeiro, Casa do Benfica da Nova, equipa B. Vai folgar o Luz Esportivo de Dimensão Cultural da Bolsa, uma vez que desistiu a Casa do Benfica do Lares, o atual campeão de central em título, não vai competir em termos da prova de séniores masculinos. E agora vamos falar também nesta edição do Jornal do Desporto na Rádio Cova da Beira, continuar a falar de futsal, mas da Desportiva do Fundão. Já sabe que o Fundão, líder do campeonato, recebe o bicampeão nacional Benfica. O jogo é no sábado às 19:30, com relato na Rádio Cova da Beira. Os bilhetes já se encontram à venda entre as 9 e as 12:30 e as 14 e as 8 horas, de terça a sexta-feira, e no dia do jogo, a bilheteria do Pavilhão Municipal do Fundão vai estar aberta a partir das 5 da tarde. Recordo que os sócios, com as cotas em dia, 2026, têm entrada livre no Pavilhão Municipal do Fundão. Não sócios pagam 7,5 euros. Portanto, já estão os bilhetes à venda até à próxima sexta-feira e também depois no dia do jogo no Pavilhão Municipal do Fundão, para essa partida da quinta jornada da Liga Placar, onde o Fundão, atual líder do campeonato, recebe então o bicampeão nacional Sport Lisboa e Benfica. Eu recordo que esse sábado vai ser um sábado de desporto, de relatos de futebol e futsal, tarde-noite. Tudo começa às 5:30 da tarde com o Sport na Filha, o regresso também da Liga 3. O Sport recebe a Oliveira para mais uma jornada da primeira fase da Série B, relato na RCB. O jogo começa às 5:30 da tarde, edição de Desporto Especial arranca às 17:15, e depois, logo assim, ao jogo do Sporting de Gavilhã, entra em ação o Fundão, o futsal, a partir das 19:30, com esse Fundão Benfica. Tarde-noite de desporto no próximo sábado, aqui, claro, na RCB, Rádio Cova da Beira. Ainda no futsal, Portugal vai defrontar a Dinamarca e a Roménia no início da caminhada rumo ao Mundial de Futsal 2028. A Seleção Nacional de Futsal, comandada por Jorge Brás e José Luís Mendes, está prestes a regressar à ação. A equipa das esquinas vai então defrontar a Dinamarca e a Roménia no arranque da fase de qualificação do Campeonato do Mundo de 2028. Vai começar a trabalhar dia 11, domingo, até dia 21. Inserido no grupo 7 da ronda principal do apuramento, Portugal dá início a este novo ciclo a 16 de outubro, em Odivelas, ao enfrentar os dinamarqueses às 8 da noite, seguido o jogo com os romanos a 21 de outubro, em Targu Mures, o encontro que iniciou às 19 horas locais, 17 portuguesas. Os vencedores dos grupos, recorde-se, assim como os 4 melhores segundos classificados, seguem diretamente para a ronda de elite. Os restantes 8 segundos classificados estão de passar por um play-off. A ronda principal do apuramento para o Campeonato do Mundo de Futsal é disputada por 36 equipas, divididas em 12 grupos de 3, com jogos fora e em casa. Esta primeira fase da qualificação será disputada até 3 de março de 2027, sendo que a ronda de elite, cujo sorteio está agendado para 20 de maio do próximo ano, será concluída a 22 de dezembro de 2027. Jorge Brás, Seleção Nacional, anunciou ontem os 15 convocados para a Seleção Nacional A. Os guarda-redes André Correia do Benfica, Bernardo Passos do Sporting e Diogo Basílio do Eletro.so. Os fixos André Coelho do Benfica, Tomás Passos do Sporting, fixo Ala Afonso do Benfica, alas Diogo Santos do Sporting, Pauleta, Napoli Futsal de Itália, Silvestre do Benfica, Lúcio Rocha do Benfica, Pani do Benfica, Ruben Teixeira do Sporting e Cucci do Benfica. Pivôs Ruben Góis do Benfica e Hugo Neves do Napoli Futsal em Itália. São os convocados por Jorge Brás para o início dos trabalhos que vão começar no próximo domingo, dia 11 de outubro. É o Jornal do Desporto na Rádio Cova da Beira. Passam agora 11 minutos do meio-dia, deixando agora o futsal, passando para o futebol, futebol de formação, Europeu Sub-21. Portugal já estava apurado para o Campeonato da Europa do próximo ano e fechou ontem o Grupo B de qualificação com mais uma vitória. E Portugal venceu por 2-0 na Leiria República Checa. Nos outros jogos, o Azerbaijão ganhou 3-0 Gibraltar e a Bulgária perdeu em casa 2-0 com a Escócia. Portugal, portanto, ganhou este grupo com 25 pontos em 10 jogos e a melhor defesa da competição, 36 golos marcados, 2 sofridos. A República Checa em segundo lugar com 18 pontos, a Escócia com 17, Bulgária 14, Azerbaijão 10, 0 pontos para Gibraltar, 10 jogos, 10 derrotas. Portugal vai estar no Europeu 2027 em termos de Seleção Nacional de Sub-21 anos. Agora passam 12 minutos do meio-dia, vamos falar de outros temas, outras novidades. Começo por Curling, Federação de Esportes de Inverno de Portugal com sede na Covilhã. Já agora recordo-vos que no próximo dia 24 deste mês a Federação de Esportes de Inverno de Portugal, liderada por Pedro Flávio, vai realizar a gala 25-26 para atribuir os prémios aos melhores da época passada em termos de nos diferentes desportos de inverno. A gala vai ser na Pousada da Juventude, na Serra da Estrela, Países da Saúde, no dia 24 deste mês de outubro. Agora, dizer-vos que começou no passado dia 2 de outubro o evento de qualificação para o Mundial de Duplas Mistas em termos de Curling e Portugal está a preparar já se prepara para uma semana de competição internacional de curling duplas mistas. A equipa portuguesa, composta por Benjamin Silva e Arlete Rodrigues, vai ter pela frente França, Turquia, México, Porto Rico, Bélgica e Irlanda ao longo da fase inicial da competição. Os atletas da Federação de Esportes de Portugal com sede na Covilhã estão acompanhados pela treinadora Fiona Grace Simpson. Quanto ao calendário dos jogos, ora bem, hoje joga já na fase final, é a fase final, hoje às 4 da tarde, quarto final amanhã e as meias finais às 10 horas da manhã e as finais às 3 da tarde do dia de amanhã. Ora, bem, por falar em desportos de inverno, avançamos aqui já para um clube que tem sede, que é da Covilhã, não tem sede ainda, sede social, mas é da Covilhã, vai fazer 5 anos no próximo mês de dezembro e ontem foi a votos. Foi uma Assembleia Geral via online, onde 13 sócios aprovaram por unanimidade a única lista liderada por Luís Pires para este clube que pratica modalidades de desportos de inverno e filiada na Federação de Desportos de Inverno de Portugal, o Ice Clube da Covilhã. Biênio 2026-2028 e os órgãos sociais já tomaram posse no dia de ontem. 13 só aprovaram então por unanimidade. Luís Pires mantém-se como presidente da direção. Quanto à Assembleia Geral e Conselho Fiscal, Bruno Pereira na Assembleia Geral e no Conselho Fiscal, Ângelo Silva. Ora bem, cerca de 150 sócios fazem parte da família do Ice Clube da Covilhã. Mais de 50 atletas que praticam modalidades de curling, patinagem artística no gelo, patinagem de velocidade, patinagem em linha e hóquei no gelo. As modalidades que o clube pratica desde a sua fundação. E os treinos e também e as competições realizam-se no Ice Arena, na pista de gelo no Serra da Estrela, nas Praias da Saúde, junto à Pousada da Juventude da Serra da Estrela, e também quanto à patinagem em linha, nos treinos são nos pavilhões e esportivos do Ferro, Valos do Rio e também do Inatel, na cidade da Covilhã. Portanto, tudo isto relativamente a um dos clubes filiados na Federação de Esportes de Inverno de Portugal e que ontem foi a votos, Luís Pires foi reeleito. A RCB sabe também que esta manhã o clube vai assinar um protocolo com o Comitê Olímpico de Portugal na cidade de Lisboa. Portanto, Luís Pires mantém-se como presidente do Ice Clube da Covilhã. Bom, já vamos falar de mais associativismo. Fica, portanto, esta nota aqui, porque falámos de curling e é uma das unidades do Ice Club da Covilhã. Vamos também agora falar-vos do município da Covilhã, que foi distinguido com 4 prémios de excelência autárquica nas áreas do desporto e da cultura. Foi durante o 4º Congresso de Cidade Social, que ocorreu nos passados dias 1 e 2 de outubro em Lagoa e Portimão. Ora bem, na área do desporto, o programa Covilhã Desportiva recebeu o conhecimento Diamante, para terceira vez distinguido, e a continuidade da evolução de uma iniciativa que promove a divulgação de diferentes modalidades e a prática desportiva na nossa região. Também na área desportiva, o programa Exercício Físico, Promoção da Saúde Mental e Psiquiatria foi distinguido com o nível Ouro, desenvolvido em parceria entre o município da Covilhã e a Unidade Local de Saúde da Cova da Beira, Hospital de Psiquiatria. E também o projeto utiliza um exercício físico como complemento terapêutico para contribuir para o bem-estar físico, psicológico e social dos participantes. E ainda, o Programa Municipal de Desporto Sénior recebeu, por sua vez, o Prémio Qualidade numa distinção atribuída no Dia Internacional da Pessoa Idosa, reforçando a importância das políticas locais dirigidas ao envelhecimento mais ativo e saudável. Agora, falar-vos da União Desportiva Cariense, que hoje festeja 49 anos de vida. Parabéns, em nome do Desporto da RCB, para a União Desportiva Cariense, Clube do Conselho de Belmonte, Vila de Caria. 49 anos, diz o clube, de histórias, vitórias, desafios, lágrimas e sorrisos. Estou a citar esta missiva da União Desportiva Cariense no dia em que festeja 49 anos. Uma história construída por atletas, treinadores, dirigentes, família e sócios, adeptos e também amigos. É o que se pode ler também desta missiva da direção da União Desportiva Cariense. Parabéns, uma vez mais, para este clube do Conselho de Belmonte. O outro clube do Conselho da Covilhã, desta feita, festeja hoje 75 anos. É também uma idade bonita e um número redondo. O clube é liderado por Carlos Fortunato, ele que vai deixar o cargo 10 anos depois de ter tomado posse no próximo dia 17, porque há eleições que estão agendadas para dia 17 deste mês de outubro. Ainda não há candidatos conhecidos, mas Carlos Fortunato não vai continuar como presidente, mas em dia de aniversário, que é hoje, 7 de outubro, o clube festeja 75 anos, mas a grande prenda vai ser recebida no próximo sábado. Sábado, dia 10, integrado nas comemorações de elevação da Covilhã à cidade.

0: vai ser inaugurado o novo campo de futebol na Vila do Teixoso, o Estádio Municipal O Teixo, a partir das 9:30 da manhã. Carlos Fortunato, de facto, a considerarmos aqui recordar declarações de Carlos Fortunato à Rádio Copa da Beira, de que muita coisa vai mudar com esta inauguração, com este novo, com o novo campo de futebol relvado sintético.
1: Isto é uma notícia que vai mudar muita coisa na vila, vai mudar a projeção da coletividade, porque o clube tem uma longa história no futebol e assim pode retomar a escola, a implementação de uma escola de formação, que é isso que nós pretendemos, e depois, à medida que vamos tendo vários escalões, ter a tal equipa sénior, para, com uma estrutura já moderna, atual e virada para o futuro, para depois também podermos competir ao mais alto nível, porque acho que há condições e há massa humana. Não havia era a estrutura física, digamos assim, e sem uma estrutura física, e acho que isto também é um prémio para todos os jovens que querem e gostam de praticar futebol.
0: Inauguração é uma grande notícia esperada há muito tempo pelo clube.
1: É realmente a notícia que esperávamos há muitos anos. Todos os associados, todos os teixocenses, e aderia até o Conselho da Covilhã, necessita de um recinto desportivo condigno que satisfaça as necessidades desportivas não só do Teixoso, mas também do concelho, porque está num sítio central o campo de futebol, não é? Está perto ali da Ponte Terra, do Canhoso, a poucos quilómetros da Covilhã, e depois também temos o Teixoso, Gibaltar, Atalaia, Verdelho, Sarzedo, por aí fora. Portanto, temos aqui uma zona, uma comunidade que está ansiosa por esse campo de futebol sintético, que é uma necessidade que há muitos anos nós tanto esperávamos.
0: Carlos Fortunato, Presidente da Direção do Desportivo Teixocense, candidato do Conselho da Covilhã, recuperámos aqui declarações à RCB de Carlos Fortunato. A inauguração está programada, está prevista para sábado, este sábado dia 10, às 9:30 da manhã, a inauguração desse novo campo de futebol, o Teixo, com relva sintética, é uma nova infraestrutura desportiva naquela vila do Conselho da Covilhã. 9:30 da manhã, integrado também nas comemorações da Covilhã de elevação à cidade. Sábado, 9:30 da manhã. É a grande prenda dos 75 anos do Desportivo Teixocense, que hoje é mesmo o dia do seu aniversário. Também, em nome do Clube de Desporto da Rádio Clube Beira, endereçamos os mais sinceros parabéns aos dirigentes, aos homens sociais, ao clube, naturalmente aos sócios do Desportivo Teixocense. 75 anos. No sábado, então, 9:30 da manhã, essa inauguração. E nós chegamos com esta notícia ao ponto final na edição de hoje do Jornal do Desporto na Rádio Cova da Beira, quarta-feira, 7 de outubro. Passam 20 minutos e meio do meio-dia, nós voltamos amanhã, à hora certa, às 12. Até lá.
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Se perguntasse aos caros ouvintes o que estamos a ouvir, provavelmente a maior parte responderia que era o hino da Liga dos Campeões. Alguns, no entanto, saberão que este tema, no original, é de um compositor alemão, depois inglês, chamado Georg Friedrich Handel. O hino da Liga dos Campeões, da UEFA, é uma adaptação feita por Tony Britton da música Zadok o Sacerdote, de Georg Friedrich Handel. Em 1992, a UEFA contratou Britton para criar um hino para a instituição da Liga dos Campeões. Foi então que Britton, juntamente com a Royal Philharmonic Orchestra e o coro da Academia de St. Martin, fez a adaptação da música de Handel. Zadok o Sacerdote, HWV 258, que estamos a ouvir, é um hino de coroação composto por Georg Friedrich Handel, usando textos da Bíblia do rei Jaime. É um dos quatro hinos que Handel compôs para a coroação de Jorge II do Reino Unido, em 1727, tendo sido executado nas coroações britânicas desde então. Estamos a ouvir o coro e a orquestra sinfónica da BBC, sob a direção do maestro Sir Andrew Davies.

Uma quarta-feira que fica marcada pela semana de recepção ao caloiro, que é promovida pela Associação Académica da Universidade da Beira Interior, na cidade da Covilhã, hoje à tarde com a realização da tradicional latada. Por falar em UBI, dou-lhe nota de que o Clube de Leitura regressa este mês à Biblioteca Central da Universidade da Beira Interior. Dois pares e meios de asas vão promover no próximo dia 22 de outubro, a partir das 7 da tarde, a primeira sessão do ano letivo. Um reencontro que marca o início de uma nova temporada de debates literários e que traz como proposta a leitura de duas obras protagonizadas por figuras femininas, a Vegetariana, da Prémio Nobel da Literatura Han Kahn, e a Carteira, da autora italiana Francesca Giannone. São os dois livros em destaque na primeira edição deste ano letivo do Clube de Leitura, dinamizado na Biblioteca Central da UBI, Universidade Beira Interior, que prossegue esta quarta-feira com as atividades da semana de recepção ao caloiro, com a realização da tradicional latada.

O edifício da Moagem na cidade do Fundão recebe no próximo dia 17 de outubro, a partir das 9:30 da noite, a apresentação da peça de teatro A Bolina no Autonomia da Companhia Cães do Mar. A iniciativa está integrada no âmbito do projeto Este Acolhimento e pretende abordar a história e a identidade açorianas no caminho para a autonomia, no ano em que se assinalam os 50 anos das primeiras eleições para a Assembleia Regional da Madeira. O espetáculo está inspirado na história de um barco que foi construído em 1895 por Francisco Corte Real, que navegou da Ilha Terceira até São Miguel, numa viagem que simboliza a unidade e a irmandade entre as Ilhas dos Açores. A Bolina no Autonomia é apresentada a 17 de outubro no edifício da Moagem, no Fundão, a partir das 9:30 da noite. O bilhete tem um custo unitário de 6 euros. Há descontos para estudantes maiores de 65 anos e grupos de 4 ou mais pessoas. As reservas já podem ser feitas pelo telefone 275-773-032 ou então diretamente no edifício da Moagem, na cidade do Fundão.

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1: Final da primeira edição desta quarta-feira do Aperitivo. Regressamos amanhã depois do Jornal das 11 horas.

0: Boa tarde, são 13 horas.
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0: Vivam, muito boa tarde. Sejam mais uma vez bem-vindos a mais uma edição do programa Inesquecíveis na Rádio Cova da Beira. Fazemos-lhe companhia entre as 13 e as 14 horas, de segunda a sexta-feira. É assim, diariamente estamos consigo, com maior gosto, com maior prazer. É uma honra sempre estar na sua sintonia, estar na sua companhia. Pode acompanhar-nos através dos 100.0, 92.5 da RCB ou através da internet em todo o mundo em www.rcb-radiocovadabeira.pt. Vamos começar esta viagem onde vamos recordar alguns fadistas que já não estão entre nós e vamos ouvir outros da atualidade. E vamos começar precisamente por uma recordação, homenagem também, a Amália Rodrigues. Assim, abrimos hoje o nosso programa com a interpretação de Amália Rodrigues do fado Lágrima. É então assim que abrimos o nosso programa, com essa indicação que nos chega da Covilhã, Alberto Madeira e São da Madeira, também em Penamacor, a Maria Jesus, a Maria dos Anjos em Souto da Casa, no Conselho do Fundão, Ana Santos também no Fundão, a Maria Irene Gaspar em Cantargal, Covilhã, e também em Castelo Branco, a Angélica Mendes, a Maria Rosa Fernandes, está connosco no Fundão, o João Manuel em Alpedrinha, Conselho do Fundão, Luísa Santos em Castelo Branco, e a Beatriz e o João Fonseca no Tortuzento, a Fernanda Cabá, João Mendes no Fundão, o Miguel Trindade também no Fundão, a Maria Dulce, Lídia, António Manuel e Maria de Lourdes na Covilhã, também a Ana Maria Matos no Tortuzendo, a Maria Ribeiro no Fundão e no Conselho do Fundão estão Angelina Palmarício e o José Moreira. O Joaquim Bartolomeu em Dornelas do Zêzere, no Conselho de Pampilhosa da Serra e na Covilhã estão o Domingos e a Maria do Carmo Frade, que nos fazem companhia. O Artur Ramos em Chamos, Conselho do Fundão. O Manuel Esteves também no Fundão. A Lucinda Bichinho no bairro dos Penedos Altos, na Covilhã. E também naquela cidade, o António Pereira. O Miguel Ramos em Chamos, Conselho do Fundão. O Manuel Ramos também no Fundão. O José Prata na cidade da Covilhã. E o Fernando Leitão e a Leonor Serra em Aldeia do Bispo, no Conselho de Penamacor. Vamos ouvir Amália Rodrigues.

Outra voz feminina se junta a nós nesta tarde de quarta-feira. Alexandra Cruz vem cantar Carmencita. É o tema que já a seguir vai poder escutar aqui no FM da Rádio Cova da Beira, com essa indicação da família Alverca em Chamos, no Conselho do Fundão, o Pedro Gil em Engenheiro de Cima, no Conselho do Fundão, Odete Nascimento e Isidro Gigante no Canhoso, Covilhã, Fernanda Lourenço em Cantargal, também Covilhã, ainda connosco na Covilhã a Maria Ferreira, a Ana Conceição está no Fundão, a Teresa Ascensão também no Fundão, a Teresa Matos na Covilhã, o José Lopes em Penamacor, a Francisca Perpétua no Fundão e em Donas, Conselho do Fundão, o Fernando Caixinha. O Manuel Gama está em Castelo Branco connosco e também a seguir-nos o José Paz e Ana Paz no bairro de Santo António, na Covilhã. O José Aguiar no Fundão, em Donas, Conselho do Fundão, a Isaura Moreira, a Velma Maria e Linda no Sineiro, na Covilhã, Camilo Santos no Conselho de Castelo Branco. O José Manuel na Malhada Velha, Fundão, Fernanda Correia também no Fundão, a Patrocínio Louro em Castelo Branco e connosco está também na Covilhã, ou estão a Júlia Pudão e o João Açoriano, a Nazaré Pires, José da Silva Afonso, em Castelo Novo, o António Adolfo, em Castelo Branco, o Sérgio Ferreira e, no Tortuzendo, a Maria Teresa Feliciano. Canta Alexandra Cruz.

agora vamos escutar o Hélder Moutinho no fado Refúgio. É a próxima voz a que aqui vamos poder ouvir cantar, que é a indicação que nos chega através do Alexandre Souza no Fundão, a Carla Santos Alexandre no Fundão, a Maria do Carmo, Luís de Carvalho e a Maria Amélia no Teixoso, Covilhã, o Tomás Barros Chavrela, também na Covilhã, o Gil e o Sérgio Cruz no Fundão, também a Isabel Lindeza no Fundão, a Manuela Moreira e o Hermínio Canhoto em aldeia de São Francisco de Assis, na Covilhã, a Laura Silva na Covilhã, o Eduardo Carvalho no Fundão, também connosco aqui no Conselho Fundão, o Artur Carvalho e a Susana Carvalho, o José Duarte Pereira na cidade da Covilhã, Ana Neto em Almada, a Ana Geraldes em Donas, no Conselho do Fundão, o Filipe Cardoso está em França, através da internet na escuta da rádio, a Irene e a Paula Mota na Covilhã, a Maria da Anunciação em Enxabarda, no Conselho do Fundão, na freguesia do Castelejo, a Nazaré Gonçalves noutra freguesia do Conselho do Fundão em Alcaria, a Rosa Cristina na cidade da Covilhã e em Castelo Branco António Castro. O Eduardo Fonseca está connosco no Fundão, a família Correia, Francisco e Lu, também no Fundão. O João Braçal em Oledo, no Conselho de Idanha Nova, e a Piedade Ferreira em Cortes do Meio, no Conselho da Covilhã. Canta Hélder Moutinho.

Junta-se a nós, nesta tarde de quarta-feira, a Gisela João com esse tema Louca. É o próximo espaço musical para ouvir aqui no programa Inesquecíveis na Rádio Cova da Beira, com essa indicação que nos chega através, precisamente, do Luís Pereira, que está connosco em Castelo Novo, aqui no Conselho do Fundão, mas também no Conselho do Fundão, o Manuel Afonso Enxames, a Maria Rosa Varandas está connosco na Covilhã, o Luís Ferreira no Fundão, o Carlos Gomes, também no Conselho Fundão, o Carlos Sousa e a Zezinha Sousa estão no Tortuzento, a Covilhã, e connosco também a Maria Ferreira dos Santos, no Conselho de Castelo Branco. A Elisa Lourenço em Enxames, Fundão, Carlos Ribeiro também no Fundão, António Gouveia no Sabugal, a Maria Ascensão Vaz e Rui Vaz no Tortuzendo, a Maria de Jesus no Fundão, o casal Maricoto também aqui no Fundão, acompanha-nos, o Joaquim Santos na Covilhã e a Maria Alexandra Fael também está connosco na Covilhã. Filomena Matos em Alcaria, no Conselho do Fundão, a Irene Paiva está também connosco aqui no Fundão e o Francisco e a Fernanda Matos estão no Tortuzendo, a Covilhã, e no Canhoso, o Rui Oliveira e Patrocínia. Vamos ouvir a Gisela João.

Continuamos aqui ao seu lado, no programa Inesquecíveis da Rádio Cova da Beira, 100.0, 92.5 ou através da internet em www.rcb-radiocovadabeira.pt. E agora vamos ouvir o Ricardo Ribeiro, Pede-me Tudo, é o fado que vamos escutar com essa indicação do Pedro e a Manuela Santos no Conselho do Fundão, o Norberto Franco também no Fundão, a Natália Gomes na cidade da Covilhã, o Fernando Dias no Conselho da Covilhã, Fernando Salgueira e Talai do Campo no Conselho Fundão, também no Conselho Fundão em Aldeia de Joanes, o Higino Serra Cruz, no Tortuzendo a Rosa e Helena Silveira estão connosco e em Castelo Branco a Maria Gameiro. Helena Castro está no Fundão, o Leonel Rodrigues também no Fundão, no Teixoso o José Augusto e em Alcains, Conselho de Castelo Branco, Olga Pereira. A Carolina Machado em Souto da Casa, Fundão, o Rafael Costa também está connosco no Fundão, a Estrela Vidal em Santo António das Areias no Alentejo, o João Gerinhas em Oledo, Conselho de Idanha Nova, a Amélia Santos no Alcaide, Conselho do Fundão e a Maria Matos também no Fundão. A Luzia da Conceição no Tortuzendo Covilhã e também no Conselho da Covilhã em Trigais, Irada, está connosco a Maria do Rosário. Canta Ricardo Ribeiro.

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8: Juntos vamos estar até bem perto das 14 horas, mais uma vez, muito boa tarde. Espero que esteja a passar uma fantástica quarta-feira e neste início de tarde com a Rádio Cova da Beira. Beijo de Ninguém, é assim que se chama o próximo tema que a Alexandra vem cantar para todos nós, com essa indicação do José António, no Alcaide, Fundão, a Lucinda e de Mão em Silvares, também no Conselho de Fundão, a Marita Fátima Aurélio, na Covilhã, e o Pedro Saraiva, no Paúl, a Covilhã. A Maria Pereira está connosco no Fundão, e também no Fundão Rui Monteiro. O António Ribeiro

Matos está no Fundão e no Conselho de Fundão a Célia Santos também nos escuta. A Cecília Malheira em Oledo, no Conselho de Idanha Nova, e bem longe, na Venezuela, através da internet, a Tina Francis. O António Fernandes está aqui, na cidade do Fundão, no Conselho de Fundão a Cláudia Gonçalves, a Mónica Costa está no Teixoso, Covilhã, e a Maria de Lourdes Olivença em Castelo de Vide. Canta agora Alexandra.

No programa Inesquecíveis da Rádio Cova da Beira, agora com a voz de Rodrigo. O tema é a última doirada real em Salvaterra. Assim se chama este tema que vamos escutar já a seguir com a voz de Rodrigo. É a indicação que a Maria Amélia no Fundão nos deixa, também o Fernando Duarte no Fundão, a Idalina Almeida em Unhais da Serra, no concelho da Covilhã, o João Silva também na Covilhã, o Francisco Pereira está connosco no Fundão e ainda o Saraiva Novo e Encarnação Saraiva estão também no Fundão. A Hilda Ribeiro em São Domingos, a Covilhã, e a Cláudia Monteiro no concelho da Covilhã. A Celeste Rocha está em França, através da internet, a escutar a Rádio Cova da Beira, a Teresa Maria no Fundão e também o Adelino Pires Salvado em Castelo Novo, concelho Fundão. A Cláudia Ramos está na cidade de Covilhã, também naquela cidade, a Adélia Santos. No Fundão, António Carvalho e a Maria de Fátima e ainda a Rosa Antunes em Valverde, no concelho

Fundão, o Paulo Câmara e Família em Cabanas de Palmela, através da internet, também através da internet em Lisboa, o Nelson Araújo, depois a Rose da Silva está em Castelo Novo, Conselho do Fundão, também no Fundão a Rosa Correia, a Libéria Prata e o José Duarte no Canhoso, Covilhã, e em Belmonte, no Conselho de Belmonte, a Maria Marques. Vamos lá então ouvir Rodrigo.

É um prazer enorme estar ao seu lado, onde e com quem quer que esteja, receba este abraço fraterno desta equipa que está consigo aqui no programa Inesquecíveis. Lua Madeira vem agora cantar para todos nós o tema Dá-me o Braço, Anda Daí. É uma indicação do Mário Santos, que está connosco no Fundão. Também a Isabel Salvado está connosco no Fundão. O José Torrado Lobato em Idanha Nova. E a Maria Beatriz do Carmo está na cidade da Covilhã. A Fátima Abreu e o marido aqui no Fundão. A família Zacarias está em Chamos, no concelho de Fundão. Na Covilhã, Serra da Estrela, está Temari da Serra. E, no concelho de Covilhã, em Sobral de São Miguel, o Floriano Branco, a Pereira. O Paulo Ferreira, em Castelo Novo, concelho de Fundão. A família Salvada, em Chamos. Concelho de Fundão, Rosa Viegas, em Cortes de Baixo, no concelho de Covilhã, na freguesia de Cortes do Meio. A Teresa Canela, também na Covilhã. A Gabriela dos Santos, em Atalaia do Campo, no concelho do Fundão. E também a Helena Esteves, no Fundão. A Teresa Correia, em Cantargalo, Covilhã. E no Teixoso está a Márcia Costa. Vamos ouvir Lua Madeira.

0: Muito obrigada.
1: O próximo tema que vamos ouvir chama-se Não Inventes e a interpretá-lo está Duarte. É uma indicação do João Ferreira em Atalaia do Campo, no Conselho do Fundão. Também a Judite Boa Vida, aqui no Fundão. O Rui Duarte, no Conselho de Castelo Branco. O Eusébio Fernandes está connosco na cidade da Covilhã. O Rui Pereira, aqui na cidade do Fundão. Lourdes Serrão, em Donas, no Conselho do Fundão. Na Covilhã, o Carlos Cabral e a Irene Cabral fazem-nos também companhia. O mesmo acontece com a Sofia Fernandes, que está na cidade da Covilhã. O Luís Manuel Serra, aqui, no Fundão, e em Aldeia de Joanes, no Conselho do Fundão, o José da Silva Martins.

Vamos agora receber, no palco dos fados e fadistas da Rádio Cova da Beira, Dulce Pontes com Estranha Forma de Vida. Vamos ouvi-la já a seguir, com a indicação da Alexandra Cruz e Silva, na cidade da Covilhã, também da Lívia Lopes, naquela cidade, a Maria Georgina Salvado, em Chamos, no Conselho do Fundão, o João Silva também no Fundão, o Francisco Cardoso na Covilhã, a Filomena Trindade em Castelo Branco, a Judite Esteves está no Fundão, o José Mendes, em Alpedrinha, no Conselho do Fundão, o Edgar Henrique está em Castelo Branco e, no Teixoso, Conselho da Covilhã, está a Maria do Carmo. Canta agora Dulce Pontes.

Chegamos ao fim da nossa viagem desta quarta-feira, 7 de outubro de 2026. Que prazer foi o nosso estar ao seu lado. Mas vamos fechar com Emanuel Soares. É tão bom ser pequenino. É assim que terminamos este nosso programa de hoje, inesquecíveis, com a indicação a que a Maria Fernanda Figueiredo, no Fundão, nos deixou, o Jorge Bento em Chamos, no Conselho Fundão, a Amélia e o José Silva, no Dominguizo, a Covilhã, também naquele Conselho, no Tortuzendo, o José Vaz, o Francisco José Cruz, está no Conselho do Fundão, e também em Valverde, Conselho de Fundão, o João Moreira. Helena Gomes, na cidade da Covilhã, a Salete Saraiva e o Francisco Moraes também estão connosco na Covilhã, a Delfina Pereira está aqui no Fundão e a Conceição também no Fundão, a Rosa Carvalho Silva na cidade da Covilhã e o Hugo Martins e a Maria José estão no Sabugal. É assim, com a voz de Emanuel Soares, é tão bom ser pequenino, que terminamos a nossa edição de hoje do programa Inesquecíveis. Foi um gosto, um prazer ter estado na sua companhia. Marcamos encontro, se os quiser, e estamos a convidá-los a todos para estarem connosco amanhã, a partir das 13 horas. Até lá, tudo bom, boa tarde, muita saúde para todos.

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1: Boa tarde, são 14 horas.
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0: dar um pulinho até a Salvaterra, onde tenho a Dália Oliveira. Bem-vinda a esta rádio. 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

0: Boa tarde, são 15 horas.
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1: Mais uma vez, boa tarde. A delegação distrital da Inter Reformados, a União de Sindicatos de Castelo Branco e as Associações de Reformados da Covilhã e do Tortosendo podem deslocar-se à próxima reunião pública do Executivo Covilhanense para exigir a implementação de um passe mensal concelhio no valor máximo de 30 euros e a gratuitidade da utilização dos transportes públicos para os portadores do Cartão Social Municipal a partir do próximo dia 1 de janeiro. A reivindicação foi apresentada em conferência de imprensa pelas quatro organizações em conferência de imprensa, depois de um conjunto de plenários que decorreram durante o mês de setembro.
2: De acordo com as estruturas, a gratuitidade dos transportes para os portadores do Cartão Social Municipal foi um compromisso assumido e não cumprido pelo anterior Presidente da Câmara. Luís Garra refere que já foram feitos vários pedidos de reunião ao atual titular do cargo, mas que até agora não tiveram resposta.
3: O Sr. Presidente da Câmara saberá que nós não pertencemos ao grupo dos que desistem. E por isso não aceitamos, nem vamos ficar passivos perante a ausência de resposta às nossas propostas e pedidos de reunião. Estamos perante prazos apertados, estamos na fase de preparação e posterior discussão do Plano e Orçamento Municipais para 2027 e consideramos que estes documentos, quer o Orçamento, quer o Plano de Atividades, devem consagrar a criação do passe único de 30 euros com entrada em vigor em janeiro de 2027.
2: Por isso, caso continue sem existir resposta, uma delegação das quatro organizações vai deslocar-se à próxima reunião pública da autarquia covilhanense e não exclui a possibilidade de vir a adotar outras formas de luta.
3: A decisão que nós tomamos foi de reiterar o pedido de reunião com caráter de urgência e caso essa reunião não seja marcada em tempo útil. Uma delegação de reformados e das organizações que estão neste processo, deslocar-se-ão à próxima sessão pública da Câmara Municipal. E se aí não obtiverem qualquer resposta positiva e concreta às propostas que nós fizemos, naturalmente teremos que equacionar a realização de outras ações.
2: O coordenador distrital da Inter Reformados refere que o caminho da gratuitidade nos transportes já está a ser implementado em várias zonas do país e importa que a Covilhã defina se quer ou não melhorar a qualidade de vida dos munícipes.
3: A dinâmica do futuro é a gratuitidade dos transportes e ela está aí, com toda a evidência. Ela já existe na Comunidade Intermunicipal do Oeste, existe em Viseu, recentemente, existe no Porto, não apenas para reformados, mas para todos os residentes no Porto, em Viseu a mesma coisa, existe em Cascais, no, já referi o Oeste, Alfândega da Fé, em Lisboa aos mais de 65 não pagam, e há concelhos onde o valor do espaço é absolutamente residual, é o caso de Mangualde, onde o passe municipal custa 12,5 euros e o intermunicipal custa 20 euros.
2: Luís Garra rejeita ainda a ideia de que esta medida não possa ser implementada por razões de ordem financeira.
3: Eu não sou propriamente um especialista em autarquias, nem em gestão autárquica, mas não é preciso ser muito inteligente para perceber que é fácil encontrar, se o problema fosse de ordem financeira, seria fácil encontrar onde poupar para investir nas pessoas. E esta é que é a questão de fundo.
2: As organizações referem que no momento em que está a ser preparado o orçamento do município da

0: Covilhã para 2027. É fundamental que este tema seja abordado com a máxima urgência para que as medidas possam entrar em vigor já no dia 1 de janeiro de 2027. Ainda pela Covilhã, o vereador do PSD na Câmara Municipal considera que a autarquia deveria mostrar uma maior sensibilidade social nos tarifários de funcionamento da piscina municipal. Os valores foram aprovados na última reunião do Executivo. De acordo com Jorge Simões, depois de a estrutura ter estado encerrada durante 3 anos, os valores que vão ser implementados são demasiado elevados para a realidade sentida pelas famílias. Ao mesmo tempo, o eleito social-democrata considera que não deveria ser assegurada a entrada grátis a todos os funcionários da Câmara da Covilhã e das empresas municipais.
1: A proposta apresenta algumas reduções, mas aumenta em 34,5% a natação infantil, com uma aula semanal, e 74,4% a primeira inscrição, incluindo o cartão e o seguro. Ora, estes aumentos ultrapassam largamente a inflação acumulada nestes últimos 3 anos, é estimada em 8,3% e, portanto, estes aumentos exigem uma fundamentação clara. Eu percebo que haja necessidade de manter os nossos colaboradores em bom registro físico e psicológico, mas eu, para os trabalhadores, ponderaria um desconto apenas ou gratuidade em horários de não procura, com regras para essas pessoas, porque, quer dizer, não me parece justo o princípio de equidade em relação às demais partes.
0: Na resposta ao presidente da Câmara da Covilhã, refere que, em relação aos funcionários, essa medida é um incentivo à prática do desporto e que já é seguida por algumas empresas do setor privado. Quanto aos tarifários, Hélio Fazendeiro refere que o valor foi calculado, tendo como base um estudo comparativo que foi realizado com outros municípios da região.
2: Foi uma tabela de preços construída com base num estudo comparativo dos preços dos serviços semelhantes prestados nos municípios da nossa região e estabelecido uma média desses montantes. A Covilhã está, portanto, esta tabela reflete, portanto, a média desses valores, que não são os mais baixos, mas também não são os mais altos. Eu acho que é um valor razoável, é um valor aceitável, é um valor que tem também sensibilidade social, na medida em que incorpora um conjunto de benefícios e de descontos associados ao cartão social municipal.
0: Depois de 3 anos encerrada por motivo de obras, a piscina municipal da Covilhã vai reabrir portas no próximo dia 23 de outubro.
3: A Assembleia Municipal da Covilhã reprovou por maioria uma recomendação apresentada pela deputada independente Magna Lourenço para a criação de uma comissão especializada para a revisão do regimento de funcionamento daquele órgão. Ainda assim, as forças políticas com assento na Assembleia Municipal da Covilhã reconhecem que há necessidade de proceder a alguns ajustes.
0: A proposta foi apresentada por Magna Lourenço na última reunião do órgão. A deputada independente considera que deve existir uma maior paridade na distribuição dos tempos de intervenção, considerando que a sua ação na Assembleia é limitada devido a esse fator.
4: Eu, enquanto eleita nesta Assembleia, eleita pelo método ONT, portanto não estou aqui por inerência, como é o caso dos presidentes da Junta, não desfazendo, não tenho nunca direito em nenhuma reunião a 5 minutos de intervenção. Tenho apenas 2 minutos antes da ordem do dia sem resposta e 3 minutos após. Se fosse um vereador a passar independente, não tinha qualquer penalização. Se fosse um presidente de junta a passar independente, não tinha qualquer penalização. Se fosse um presidente da Câmara a passar independente, não tinha penalização. Minha pergunta é simples. Eu, porque passei independente, estou a ser castigada nesta Assembleia?
0: Uma justificação que não foi aceita pela bancada do PS, que votou contra a recomendação. Ainda assim, João Flores Casteleiro admite que existem aspectos no documento que devem ser melhorados.
5: Este regimento foi alvo de uma profunda alteração no mandato anterior, resultado de um intenso trabalho de 4 deputados. Eu lembro da confusão que era o PAOD anteriormente, em que nem sabíamos o que é que estava a votar, os documentos não eram cedidos antecipadamente e até o streaming não havia nessa altura. Agora, com 3 anos de aplicação, obviamente que há coisas a melhorar, há coisas que a gente já percebe com a aplicação dele, que não custa admiti-lo, que há coisas a melhorar. E uma delas são as declarações de voto camufladas, são intervenções camufladas de declarações de voto orais, e que realmente é um dos pontos que a gente tem que corrigir. E temos que, outra coisa que a mim me parece que é essencial, é reduzir o tempo desta Assembleia. Acho que a gente chega neste momento a ter maratonas de reunião em que chegamos ao final da tarde e não, já nem as pessoas lá em casa nos podem ouvir, não conseguem acompanhar e nem nós aqui já nos ouvimos uns aos outros.
0: Vítor Reis Silva, da bancada da CDU, considera que o sentido de voto adotado pelo Partido Socialista é revelador de inconsistência.
6: Existem no regimento, não é, situações que é necessário refletir e alterar. Não entendo o voto contra do Partido Socialista se na premissa, na fundamentação o diz e depois na votação contra. Portanto, ou seja, criar a comissão para avaliar, passado 3 anos, acho que faz todo o sentido. Nem que seja para concluir que está tudo bem. Nem que seja para concluir que afinal...

0: pontos não é necessário alterar nada e mantemos o mesmo regimento. Agora, existem pontos do regimento que é necessário refletir, é necessário avaliar, é necessário corrigir aquilo que é possível corrigir.
1: Uma recomendação que teve o voto favorável do PSD, tendo Nuno Ezequiel lamentado que o assunto não tenha sido discutido na Conferência de Líderes.
2: Julgamos ser necessária uma revisão ao regimento, nomeadamente na gestão mais equitativa dos tempos, e não só nas sessões ordinárias, como também nas sessões extraordinárias. Nesse sentido, acho que faz sentido, como tem feito, e nunca se tem realizado, infelizmente, as reuniões com os líderes municipais, que estamos disponíveis inteiramente para reunirmos, não só para falar sobre este tema, como outros temas que melhorem o funcionamento da Assembleia.
1: Também a bancada do CDS-PP votou a favor da proposta que, de acordo com João Bernardo, segue os pressupostos que estão vertidos no atual documento.
3: Aqui, efetivamente, este é o procedimento que está previsto no regimento. É esta a forma que tem que ser feita. Não pode ser só a Comissão de Líderes, quando muita Comissão de Líderes Municipais pode deliberar a constituição desta Comissão. Não é a Comissão de Líderes, que tem que fazer a revisão do regimento. O regimento precisa ser atualizado, não tem que ser estático, e é com alguma surpresa e até tristeza da minha parte que vejo que o próprio PS reconhece isso, mas depois não abre as portas para isto. Acho que não faz sentido.
1: A recomendação foi reprovada com 29 votos contra 15 a favor e a abstenção dos 4 eleitos do MIP. De acordo com o presidente do órgão, João Casteleiro, não existem regimentos perfeitos e depois de 3 anos de implementação do documento, esta é a altura para avaliar o que pode ser melhorado.
4: Um regimento nunca está completo, não é? Há sempre alterações. A gente constatou que há algumas coisas que podem ser melhoradas e, obviamente, aquilo que eu defendo não é fazer um regimento novo, mas aquilo que nós constatamos entre todos, porque isto é um trabalho de todos, aquilo que nós constatamos que está a funcionar menos bem, obviamente que é nisto que nós vamos ter que incidir. E por isso peço de facto a vossa ajuda e a participação numa próxima. Serão contactados posteriormente para a gente ver como é que vamos fazer isto.
1: Apesar de esta recomendação ter sido chumbada, João Casteleiro garante que em breve todas as forças políticas vão ser contactadas no sentido de dar o seu contributo para a melhoria do regimento da Assembleia Municipal da Covilhã. Uma quarta-feira informativa que fica marcada a esta hora na Covilhã pela realização da Latada 2026, o tradicional desfile dos carros alegóricos de todos os cursos de licenciatura no âmbito do programa da Recepção ao Caloiro. O dia termina com as habituais atuações das tunas. Já na cidade do Fundão tem início a 6ª edição do Beira Interior Choir Competition and Festival. A iniciativa é promovida pela Câmara Municipal do Fundão, a Associação Cultural da Beira Interior e pela Meeting Music da Alemanha. Esta edição, a sexta, conta com a participação de 20 coros, oriundos de Portugal, Chequia, Lituânia, Estónia e Polónia. Os coros portugueses participantes são oriundos de Castelo Branco, Proença Nova, Aveiro, Lisboa, Mielhada, Covilhã, Santa Iria da Azóia, Braga e Porto Alegre. Com concertos no Fundão e em Alpedrinha, a programação é totalmente gratuita. O concerto de abertura decorre nesta quarta-feira, a partir das 9 da noite, no Salão de Ouro do Hotel Alambique, na cidade do Fundão, local onde vão decorrer ainda de 8 a 10 de outubro provas referentes à competição. Paralelamente, há concertos no Octógono, a 8 e 9 de outubro, e ainda nos dias 10 e 11 de outubro. Também a 10 de outubro vai decorrer um concerto na Igreja Matriz de Alpedrinha. O júri é formado por 3 elementos: Fabrizio Barci, de Itália, Katalin Kiss, da Hungria, e ainda Rowan de Leanoere, de Sri Lanka. Luís Cipriano, presidente da Associação Cultural do Beira Interior, é o diretor artístico. 15 horas quase com 14 minutos, colocamos assim um ponto final na informação às 3 na antena da Rádio Cova da Beira. As notícias vão estar de regresso logo após o sinal horário das 18 horas na edição do Jornal da Tarde desta quarta-feira. Boa tarde.
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Senhora do Almortão, o tema aqui em duas versões, mas existem imensas deste bonito tema típico e tradicional da Barra Baixa, mais precisamente do concelho de Idenha Nova e sempre acompanhado do toque do Adufe. E foi com o toque do Adufe que começámos as matinés da RCB desta quarta-feira. O meu nome é Paula Brito Batista e vou estar consigo até às 18 horas. Vamos fazer muitas viagens, sobretudo pela música, mas também pelas palavras, pelo tempo. Fique por aí, vai valer a pena.

António Rosso e Alejandro Fernandes e Rosalía. E agora vem os América e depois vamos falar do tempo, que é aquele tema que as pessoas falam quando querem quebrar o gelo. Não é o nosso caso, porque hoje até está calor e já vamos perceber.

Changing the Rainbow. Não há previsão de aparecer o arco-íris durante esta tarde, porque também não há previsão de chuva. Isto só lá em cima, na Torre, na Serra da Estrela. Poderão cair alguns aguaceiros. Por cá estão 20 graus de máxima, e esta hora no Fundão, céu nublado, por vezes o sol, outras é o caso de esta hora. 19 na cidade da Covilhã, 21 em Belmonte e em Penamacor, 22 graus em Castelo Branco, 17 na cidade da Guarda, 13 na Torre, na Serra da Estrela e 21 graus em Valverde. Valverde é uma das quatro antigas freguesias próximas da cidade que formam agora o Grande Fundão desde a reforma administrativa de 2013, criando a união de freguesias de Fundão, Valverde, Donas, Aldeia Nova do Cabo e Aldeia de Joanes. O nome está bom de ver, fica a dever-se aos verdes campos que a circundam.

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2: Meu doutor, muito bom dia, muito gosto em vê-lo.
3: Muito obrigado.
2: E a pergunta da nossa ouvinte, será que o stress, esse bicho-papão,
4: acho verdade.
2: Que cabe a dizer, também tem atributos positivos que nos ajudam de alguma forma,
4: doutor? É verdade,
2: doutor.
4: Eu agradeço muito ter utilizado a expressão bicho-papão, porque essas duas palavras, bicho-papão, fazem parte do meu imaginário de criança, que quando estávamos para comer, olha... como lá, senão, veio o bicho-papão. E eu lembro-me que tinha uma empregada que os globos apanham, das lâmpadas apanham sempre mosquititos e pó e ficava assim uma coisa preta. E ela, olha, está ali o bicho-papão. Elas não limpavam aquilo realmente. Olha, ele está lá, cada vez é maior, puder elas não limpar. Era o bicho-papão. E eu hoje acho imensa piada a isso. Né? Mas
2: ouvinte
4: perguntava se o stress tinha alguma positividade. Olha, trabalhar sob pressão ou sob stress muitas vezes compromete o desempenho de uma pessoa, mas isso depende da personalidade de cada um. Mas, no entanto, algumas práticas são capazes de garantir o sucesso em alguns casos. Veja, o stress é sempre inimigo. Por exemplo, eu lembro assim, em agosto, quando foram os Jogos Olímpicos, de alguns atletas estavam sob stress. Eu ouvi um português dizer que, eu penso que era o do tiro de pistola, que diz, com 45 anos, dizia, a mim não me interessa o stress, eu não quero errar. Mas era um dos atletas que dizia que me produzem as pessoas, o peso, mas... a mim o que me interessa é a atenção com que eu aqui estou, porque tenho Portugal no coração e tenho Portugal às costas. Esse stress para ele era maior do que as críticas que as pessoas faziam. Portanto, está a ver, isso é um stress. E há muita gente que a trabalhar sob stress até consegue produzir. E vou-lhe dizer, muitos médicos na urgência, a maior parte dos médicos na urgência têm que resolver em situações de stress enorme, decidir a vida de uma pessoa. E normalmente decides até

0: positivamente, não é? Eu posso lhe dizer que deve-se praticar mais vezes quando se está em repouso, devemos praticar, como há dias também dizia, treinar o que é que nós, sob pressão, atuaríamos perante determinado caso, não é? E qual era o nosso desempenho. Portanto, praticar, nós devemos praticar prazos para atingir fins e fazemos esse desafio a nós próprios. Eu lembro-me quando estudava, eu dizia assim: esta semana tenho que estudar esta matéria até à página tal. Eu tinha que estudar para me render e depois, mas tenho que me render o estudo. Portanto, eu acho que isso é que era importante. Nós sabemos que tínhamos tarefas
1: Traçar
0: complicadas,
1: objetivos.
0: traçar objetivos e fazer. Porque se alguém soubesse como resolvia, resolvia.
1: Portanto, em relação a esta questão, estamos conversados?
0: Estamos conversados para responder ao que
1: Beijinhos, minha
0: sabemos.
1: querida amiga, obrigada.
0: Beijinho.
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Vamos à primeira sugestão desta tarde. É no próximo sábado, em Penamacor, à noite, porque é uma observação astronómica. É promovida pelo município através do Museu Municipal de Penamacor. Acontece às 21h30 no recinto de Nossa Senhora do Bom Sucesso e vai ser dedicada à observação da abóbada celeste outonal. Claro que terá explicação para quem quiser usufruir desta noite de estrelas e parece que a noite até vai estar propícia à observação das estrelas. Sábado à noite em Penamacor, no recinto de Nossa Senhora do Bom Sucesso, 21h30, uma observação astronómica. Vamos lá, sacudir as estrelas.

0: Daniela Mercury, Minas com Bahia, do álbum Feijão com Arroz. Estávamos em 1996, quando ela lançou este álbum. E estamos a terminar a primeira hora das matinés da RCB. Vamos terminar com um momento de alegria e de muito humor. Vem aí o Hermano José com o Tango a Portugal, do álbum Adeus, Vou Ali Já Venho. Eu também, Vou Ali Já Venho.
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0: E assim estamos de regresso à segunda hora das matinés da RCB. Cheiro a café que nos trouxe João Afonso. É uma oportunidade para ouvirmos já a seguir as curiosidades do Fernando Teixeira.
1: Sabia que o jogo de ténis mais longo de sempre durou 11 horas e 5 minutos? O jogo de ténis mais longo de sempre durou 11 horas e 5 minutos, dividido ao longo de 3 dias em Wimbledon, num confronto histórico entre John Isner e Nicolas Mahut.

Amália Rodrigues, com este fado português, é a par de Foi Deus, dos meus fados preferidos, cantados por Amália Rodrigues. Mas é um grande pretexto para falarmos de poesia, porque hoje, neste dia 7 de outubro, celebra-se a morte de Edgar Allan Poe. Um escritor, um poeta, um crítico e também um editor americano, reconhecido hoje como um dos primeiros escritores de contos e também um inventor do género, da ficção científica, da ficção policial, aliás, mas também deu contributos para o género da ficção científica. E para conhecermos a sua obra, vamos só espreitar um dos seus mais famosos poemas, é enorme, mas vale a pena lê-lo. Eu vou só ler umas primeiras frases para despertar a curiosidade para ir conhecer este poema de Edgar Allan Poe. Chama-se O Corvo. Esta é uma versão que foi traduzida por Fernando Pessoa. Pode lê-la no original, basta procurar The Raven, de Edgar Allan Poe. Nós vamos ouvi-la só as primeiras frases, depois vá procurar e delicie-se com este magnífico poema de Edgar Allan Poe, que celebramos agora. Numa meia-noite agreste, quando eu li, lento e triste, vagos, curiosos tomos de ciências ancestrais, e já quase adormecia, ouvi o que parecia o som de alguém que batia levemente a meus umbrais. Uma visita, eu me disse. Está batendo os meus umbrais. É só isto e nada mais. Ah, que bem disso me lembro. Era no frio dezembro e o fogo, morrendo negro, urdia sombras desiguais. Como eu queria a madrugada, toda a noite, aos livros dada, para esquecer, em vão, a amada, hoje entre hostes celestiais. Essa cujo nome sabem as hostes celestiais, mas sem nome, aqui jamais.

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0: E porque é quarta-feira e estamos a meio da semana, é hora também de ouvirmos a rúbrica semanal dos caminheiros da Gardunha.
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2: Olá, caros ouvintes da Rádio Cova da Beira. E hoje vamos começar por falar de uma iniciativa que, apesar de não estar prevista no nosso plano de atividades, decidimos abraçar. E porque ser caminheiro também é isso mesmo, é aceitar desafios e estarmos disponíveis e, sobretudo, contribuir para boas causas. E no próximo dia 10 de outubro, já este sábado, os caminheiros da Gardunha associam-se ao Serviço de Medicina Paliativa da Unidade Local de Saúde da Cova da Beira, numa caminhada que assinala o Dia Mundial dos Cuidados Paliativos. Sob o lema Mais do que cuidar e caminhar juntos, esta iniciativa pretende sensibilizar para a importância dos cuidados paliativos, mas também transmitir uma mensagem simples e profundamente humana. Cuidar é estar presente, acompanhar e não deixar ninguém caminhar sozinho. E que melhor forma de transmitir esta mensagem do que caminhando? A concentração está marcada para as 8 da manhã na Praça do Município do Fundão. Será um percurso circular de cerca de 5 km de dificuldade fácil e aberto a toda a comunidade. A participação é gratuita, mas a inscrição é obrigatória. Por isso, quem quiser juntar-se a esta iniciativa deve fazer a sua inscrição através do formulário que está disponível nas redes sociais da Unidade Local de Saúde da Cova da Beira. Não se esqueçam de levar roupa confortável, calçado adequado e, acima de tudo, vontade de caminhar e de conviver. E porque outubro é mesmo um mês cheio de caminhadas, logo a seguir, o dia seguinte, temos. No dia 11 de outubro temos já mais uma caminhada. Desta vez, vamos até ao Concelho de Vozela para realizar a segunda caminhada escolhida pelos

0: Seguimos por um antigo troço da linha ferroviária em direção ao Monte de Nossa Senhora do Castelo. E depois lá no alto esperamos nós, não é? Uma das recompensas que tornam esta caminhada tão especial, que é uma magnífica vista panorâmica sobre o vale do Rio Voga. Entretanto, também já as inscrições estão encerradas, uma vez que já preenchemos todas as vagas. Mas não fiquem tristes. Não, porque o mês de outubro ainda tem mais para oferecer, exato. E temos já uma caminhada que é uma presença habitual no nosso calendário e que este ano chega a uma edição muito especial, a sétima edição da Rota das Invasões Francesas, que vai acontecer no dia 18 de outubro. Vamos recordar a passagem das tropas napoleónicas pelo Concelho do Fundão, no trajeto entre Valverde e Castelejo, com passagem pelo Fundão, Sotacasa e Freixial. São 16 quilómetros. Mas ao longo do percurso haverá várias paragens para evocar os principais acontecimentos. Portanto, será uma caminhada interpretativa, não é? Onde vamos relatar os acontecimentos ocorridos em cada uma destas localidades e recordar também alguma das histórias que permaneceram e permanecem na memória coletiva e que continuam a fazer parte da nossa história. Esta é uma atividade organizada em parceria com a Junta de Freguesia, com a União de Freguesias do Fundão e conta com o apoio da Farmácia Taborda. São três caminhadas para já, porque o mês de outubro ainda não vai a meio, mas são três propostas bem diferentes e todas elas com um ponto em comum, que é conhecer, caminhar, e valorizar aquilo que nos rodeia. Portanto, no dia 10 caminhamos para lembrar que é cuidar. Que cuidar também é acompanhar. No dia 11 partimos à descoberta de novos lugares e no dia 18 caminhamos pela história do Concelho do Fundão, seguindo os passos de quem há mais de algum tempo, há de alguns 2 séculos, atravessou estas terras durante as invasões francesas. Pronto, eu acho que já para já ficamos por aqui com estas novidades. Nas próximas carpadelas, tenho a certeza que teremos mais.
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Kid Rock, Eric Clapton e Michael Bublé nas tardes da RCB, agora até às 17, sempre em português, a começar com os Barbante. Adeus.

GNR Isabel Silvestre. Até à hora certa, vamos continuar com música portuguesa. Fique para ouvir.

0: Boa tarde, são 17 horas.
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Ai, se eu te pego, Léo e Leandro Yantes, Irã Costa com El-chan. Foi a terceira e última hora das matinés da RCB, a começar com muita animação, com sons de verão, que já lá vai, e também do Brasil. É lá que vamos continuar nos próximos minutos. Noutro registro, vem Caetano Veloso, Minha Voz, Minha Voz, e depois vamos fazer uma viagem pelo tempo e depois quem sabe...

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2: 7 de outubro de 2026, o Dia Nacional dos Castelos. A 7 de outubro, mas em 1948, foi criada a Associação Humanitária dos Bombeiros Voluntários de Oleiros. Em 1951, foi fundado o Grupo Desportivo Teixosense, na Vila do Teixoso, Conselho da Covilhã. Em 1963 foi inaugurado na Covilhã o Colégio do Sagrado Coração de Maria. No edifício funcionam hoje os Serviços de Ação Social da UBI. Em 1977 foi fundada a União Desportiva Cariense em Caria, Conselho de Belmonte. Em 2006 foi inaugurada a loja Ponto Já no Fundão, a segunda a abrir portas no distrito de Castelo Branco. São factos que fazem história neste dia 7 de outubro.
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Ahá, Foot of the Mountains. E agora vamos dar voz ao aniversariante do dia. Chama-se Toni Braxton, a cantora e compositora americana que nasceu neste dia 7 de outubro e que chega agora com Il Divo a cantar Time of Our Lives, o tema do Mundial de 2006.

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Chris Normand com este Midnight Lady, e agora vem Another Lady, neste caso The Woman in Red, retirado do filme com o mesmo nome. Quem não se lembra daquela cena em que ela dança com um vestido vermelho por cima de uma, não sei bem como é que lhe ia chamar, mas aquilo deitava muito vento.

Chris Isaak com este Blue Spanish Sky do filme Wild at Heart. E hoje estamos a recordar músicas de filmes e lembrei-me de recordar também a programação de cinema para este mês de outubro. Depois de ontem ter sido exibido o filme O Canto das Árvores Esquecidas, na Moagem, às 21h. Na próxima terça-feira, 13 de outubro, à mesma hora, no mesmo local, vai ser exibido o filme As Correntes, de Milagros Mumentaylor. O foco desta película centra-se em Lina. É uma estilista argentina de 34 anos que, no auge do sucesso e do reconhecimento, decide colocar a sua existência em perspectiva. E depois, no final do mês de outubro, e numa parceria entre o Cineclube Gardunha e o Festival Literário da Gardunha com o Festival Internacional de Terror de Lisboa, vai ser exibida 27 de outubro, tome nota se gosta deste género de filmes, também na terça-feira, mas desta vez no auditório do Agrupamento de Escolas do Fundão, a película Misery, o capítulo final. É um filme realizado por Rob Reiner e conta a obsessão de uma enfermeira pelo seu escritor favorito. É uma das mais célebres adaptações ao cinema da obra de Stephen King, que diz o Cineclube Gardunha a propósito da exibição deste filme. Pode tomar nota das datas na próxima terça-feira, 13 de outubro, na Moagem, às 21h, As Correntes, e depois no dia 27 de outubro, mas no agrupamento de escolas do Fundão, no auditório, também às 21h, Misery, o capítulo final.

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Olá, esta semana é dedicada ao tema Métodos para reduzir os riscos de quedas. Prevenir quedas não passa apenas por ter cuidado ao caminhar. A ocorrência de alterações na visão irão dificultar a identificação de degraus, a existência de obstáculos, assim como mudanças na elevação e no tipo do piso. Também algumas doenças e medicamentos podem provocar tonturas, sonolência ou alterações do equilíbrio. Neste sentido, o estado nutricional da pessoa é igualmente merecedor de atenção, porquanto uma alimentação inadequada e a malnutrição podem originar perda de peso, de massa muscular e de força, reduzindo assim a capacidade física para manter a estabilidade e o equilíbrio. Aceita o nosso conselho? Tome muita atenção às alterações da visão. Reveja regularmente a medicação com o médico ou com o farmacêutico e esteja atento à perda de peso ou apetite. Se alguma destas situações se alterar, não a desvalorize e procure aconselhamento profissional. 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

0: Devolve-me amanhã, André Viamonte e Ana Bacalhau, neste belíssimo dueto. Estamos quase a terminar as matinés da RCB de hoje, mas ainda temos tempo de falar de um aniversário que não é para qualquer um, não é para qualquer coletividade, associação ou até banda filarmónica. Falo da Banda Filarmónica União de Santa Cruz, de Aldeia Nova do Cabo, que vai celebrar os seus 224 anos no próximo dia 18 de outubro. É um programa cheio, começa logo às 9h30 da manhã, com a chegada da banda convidada, no caso a de Loura e Salse do Campo. Depois haverá um desfile das filarmónicas até ao largo da igreja, onde se realiza a habitual missa e romagem ao cemitério. Depois de um almoço de confraternização e aberto a toda a comunidade, o concerto pelas filarmónicas no largo da Igreja Matriz, seguido de um lanche convívio. 224 anos para celebrar a 18 de outubro. Agora vêm os Homens da Luta.
1: Dá-lhe Salécio, pá! Pois é, camaradas, pá! Chegou a luta, pá, para provar que a cantiga ainda é uma arma, pá, e que deve e pode refletir os anseios do proletariado nacional nessas alturas de grande crise, pá. A luta vai meter a boca no megafone para explicar aqui nesta cantiga, pá, quais é que são os problemas que realmente afetam a nação, pá. Então cá vai. É o desemprego, pá, corrupção,

vou lá ter, pá.

saída com a Xa Luís Galrito. Nós também vamos, estamos de saída para dar lugar às 18 horas às notícias na antena da RCB e regressamos amanhã. Até lá.

0: Boa tarde, são 18 horas.
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0: Muito boa tarde. Esta é a edição do Jornal da Rádio Covas Agora, as notícias da região em destaque nesta tarde de quarta-feira, 7 de outubro de 2026. Está como se esperava esta tarde, as ruas da Covilhã encheram-se de animação, de cor, habitual latada no âmbito da recepção ao Caloiro 2026. Daqui a pouco damos-lhe conta do novo ano letivo no Teatro Clube de Penamacor para a Academia Sénior Penamacorense. É a 13ª, o 13º ano letivo desta Academia, que todos sublinham a sua importância para encontros, reencontros e novas oportunidades. O Presidente da Câmara da Covilhã garante que não existe urgência em o atual Executivo proceder à nomeação dos novos Conselhos de Administração das empresas municipais. Foi essa declaração feita por Hélio Fazendeiro no final da última reunião privada do Executivo, onde o tema foi novamente introduzido pelo Vereador da Coligação Mais Covilhã. Daqui a pouco o Fórum do Pensamento Novo, o debate de desafios do interior vai ser na Guarda. Iremos dar-lhe conta também do Centro de Solidariedade Social de São Jorge da Beira, no Conselho da Covilhã, que promoveu ao longo do passado mês de dezembro um conjunto de atividades destinadas à população sénior. Em Penamacor, o problema do lixo voltou à Assembleia Municipal. Daqui a pouco damos-lhe conta de uma caminhada solidária no próximo sábado, aqui na Cidade do Fundão. Saiba quem organiza e porquê.
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0: Mais uma vez, muito boa tarde. As notícias da região mais à frente, damos-lhe conta de uma caminhada solidária aqui na cidade do Fundão. Está programada para o próximo sábado. O ponto de encontro é a Praça do Município, por volta das 8 da manhã. É uma iniciativa solidária que vai ser organizada pela equipa da Unidade de Cuidados Paliativos do Fundão. O Serviço de Medicina Paliativa da Unidade Local de Saúde da Cova da Beira vai promover esta caminhada precisamente no Dia Mundial dos Cuidados Paliativos. Também aqui na RCB esta temática vai estar em foco, os cuidados paliativos, em mais uma edição de Abraços e Outros Laços, nova temporada, e vamos precisamente ao encontro desta casa onde há abraços e muitos outros laços que se fazem. É um assunto mais à frente neste Jornal da Tarde da Rádio Cova da Beira. Para já dou-lhe essa nota da abertura do ano letivo em Penamacor. É o 13º ano letivo e ontem o Teatro Clube de Penamacor encheu-se para dar o pontapé de saída para um novo ano de trabalho, uma nova oportunidade.
9: O Teatro Clube de Penamacor recebeu esta terça-feira a cerimónia de abertura do novo ano letivo da Academia Sénior Penamacorense, um projeto social gerido pela ADRAS em cooperação com o município de Penamacor, as juntas de freguesia e diversas entidades do concelho. O número de alunos tem vindo a aumentar, mais 12, relativamente ao ano transato, com 142 alunos inscritos, 18 professores e 22 disciplinas, a Biblioteca Municipal, o Museu Municipal, a Piscina Aquecida Municipal, o Pavilhão Desportivo, a Sala de Bordados da Junta de Freguesia de Penamacor, o Teatro Clube de Penamacor e a Sinagoga são locais onde as aulas são ministradas. O Teatro Clube de Penamacor foi pequeno para receber todos aqueles que quiseram estar presente neste projeto que a Associação para o Desenvolvimento da Raia Centro criou em Penamacor. António Carmona, o presidente da direção e presidente da Câmara de Vila Velha de Roda, deixou elogios ao trabalho aqui em Penamacor, tal como no seu concelho, está a ser feito a este nível.
10: A ADRAS nasceu para isto mesmo, como eu disse anteriormente, para desenvolver o nosso território como um todo. E nós acreditamos que não há desenvolvimento sem pessoas. Nós, autarcas, então, acreditamos de todo. E nós, autarcas do interior, fazemos das tripas coração, perdoem a expressão, para que realmente haja pessoas nos nossos territórios. E aquilo que vejo aqui hoje é que realmente, mesmo em Penamacor, que Penamacor e Vila Velha andaram sempre lado a lado a rivalizar naquilo que se chamava a desertificação, mesmo em Penamacor e em Vila Velha também, estamos a inverter essa pirâmide e estamos a conseguir ter aqui uma quantidade enorme de gente. Na Academia Sénior de Penamacor tenho informação que temos mais 12 alunos que o ano passado.
9: Para António Carmona, as Academias Sénior são lugares de excelência e não representam qualquer custo para as instituições.
10: Vocês são a prova viva de que as Academias Sénior não são um custo para qualquer instituição. Vocês são um investimento ainda no futuro, porque estão cá, têm saúde e eu desejo que sejam muito felizes continuando a aprender. Quero deixar uma palavra de profundo agradecimento mais uma vez ao José Miguel por acreditar neste projeto e por cuidar também dos seus séniores, e não só, eu sei que isso é verdade, de todos os penamacorenses e aos professores. Que dão é a palavra certa, dão o seu tempo, seria tempo seu, livre e das suas famílias, em prol de toda uma comunidade.
9: Em Penamacor, a Academia Sénior está assim, a entrar para o 13º ano letivo de atividade. O presidente da Câmara Municipal considera que estes são espaços importantes para reencontros, mas também para novas oportunidades.
11: Um novo ano é sempre um novo começo, traz consigo reencontros, novas experiências, novos conhecimentos, acima de tudo, novas oportunidades para estarmos todos juntos. A Academia Sénior representa muito mais do que um espaço de aprendizagem, aliás, isto já aqui foi dito por várias pessoas que me antecederam, é um lugar de encontro, de partilha, onde cada pessoa traz consigo uma história, conhecimentos, experiências e memórias que enriquecem todos aqueles que aqui participam. E essa é, efetivamente, uma das maiores riquezas que esta Academia tem.
9: Projetos como a Academia Sénior de Penamacor assumem um papel muito importante em territórios de baixa densidade, como é de Penamacor, sublinhou o edil penamacorense.
11: Num concelho como o nosso, iniciativas desta natureza assumem também um significado muito especial. E o Sr. Presidente da ADRAS referiu isso mesmo. A proximidade entre as pessoas, entre nós, o espírito de entreajuda e a participação na vida da comunidade são valores que importa preservar e transmitir. E por isso, acima de tudo, os votos do Executivo da Câmara, é que este novo ano seja vivido com entusiasmo, que haja vontade de aprender, mas também vontade de experimentar, que haja momentos de reflexão, mas também momentos de alegria, que não falte curiosidade, nem o convívio e nem a amizade entre todos.
9: Um dos professores da Academia Sénior de Penamacor é Carlos Rolas, na área da hidroginástica, na piscina municipal. Ele destaca o aumento do número de alunos que a instituição registra.
12: A sensibilidade é boa, portanto, temos vindo a registrar cada vez mais alunos, portanto, o que é sempre de saudar, nomeadamente aqui nas nossas disciplinas da hidroginástica, essencialmente. Portanto, temos vindo sempre a registrar todos os anos letivos, número superior. Portanto, as pessoas vêm, divertam-se, praticam exercício físico, saem de casa. Portanto, e no fim todos saem a ganhar, digamos assim.
9: Uma sessão que contou ainda com uma saudação à comunidade académica pelo músico covilhanense João Gil, que diz que os alunos destas academias ainda estão aí para as curvas.
0: Foi assim a abertura do 13º ano letivo da Academia Sénior em Penamacor. Ainda em Penamacor, porque o problema que também foi analisado na última sessão da Assembleia Municipal, o problema do lixo, a oposição quer respostas para o estado a que chegou o problema do lixo em Penamacor e questiona o Executivo sobre a possibilidade do Serviço de Recolha de Resíduos voltar à esfera municipal. Paulo Brito.
13: O problema não é novo, agravou-se no último verão, mas as últimas semanas, segundo o líder da bancada do movimento Nossa Terra, em várias freguesias do concelho têm sido vistos contentores cheios durante dias, lixo no chão que ninguém recolhe e contentores danificados e sem qualquer limpeza. Rogério Cruz quis saber que medidas tomou a Câmara Municipal para dar resposta ao problema e o presidente do município voltou às explicações já dadas na última reunião pública. O problema do lixo em Penamacor tem várias frentes que a autarquia está a tentar resolver, não só com a aquisição de novos contentores, mas também com uma campanha de sensibilização junto da população.
14: Vamos tentar corrigir esta mensagem de monos ao lado do contentor. Vai demorar, não vai ser já, mas vamos trabalhar para que assim seja. Aliás, os contentores que nós vamos adquirir já vêm com o número de telefone para onde as pessoas podem ligar para poderem ter uma recolha de monos dedicada. E vamos aumentar a fiscalização. Claro, vamos aumentar a fiscalização. Porque depois de introduzir todas estas alterações, de introduzir todos estes melhoramentos, temos que aumentar a fiscalização para quem, mesmo depois disso, continue a prevaricar.
13: Vai ser ainda criado um ponto de recolha de resíduos de construção e demolição no estaleiro municipal.
14: Mas vai ser possível ir ao estaleiro municipal, nós temos lá um contentor para resíduos de construção e demolição, e quem quiser ir, obviamente vai ter que se identificar, obviamente vai ter que dizer qual é que é a obra que está a fazer, porque só é permitido a colocação de RCDs, neste caso, a obras de escassa relevância urbanística, porque as outras, sujeitas a licenciamento, as pessoas aprovam um plano de gestão de resíduos, onde têm que ter um contentor próprio para lá colocar os resíduos.
13: Na resposta à questão levantada pelo deputado do PSD, Manuel Rubalo, sobre a possibilidade da recolha dos resíduos voltar à esfera municipal, o autarca diz que vai ser feito um estudo de viabilidade, mas o problema passa por duas dimensões.
14: Primeiro, não é tanto o investimento financeiro, que vai ser grande, nós estamos a falar de duas viaturas de recolha, hoje em dia custam 600 mil euros. Mas não é tanto o investimento financeiro, é os prazos de entrega deste tipo de equipamentos, que são carros específicos, que têm prazo de entrega longos. E, para além disso, temos também a questão do pessoal. Porque a verdade é que, quando nós fizemos o mapa de pessoal, quando nós planeámos o nosso orçamento para 2026, esta questão da remunicipalização e a questão da recolha de resíduos sólidos urbanos vir para o universo da Câmara não estava em cima da mesa. E, portanto, nós agora estamos na preparação do orçamento para 2027 e entendemos que tem que haver esta análise.
13: Os documentos previsionais do município de Penamacor para o próximo ano já vão ter em conta a possibilidade da autarquia voltar a assumir o serviço de recolha de resíduos no concelho.
0: Um dos temas analisados na última sessão da Assembleia Municipal de Penamacor. Na Covilhã, o Presidente da Câmara garante que não existe qualquer situação de acumulação de vencimento por parte de João Marques no desempenho das funções de vereador a tempo inteiro na Câmara Municipal e que acumula com a Presidência do Conselho de Administração das Águas da Covilhã. A questão foi introduzida por Magna Lourenço na última sessão da Assembleia Municipal. A deputada independente diz que a lei não proíbe a acumulação de funções, mas é clara no que respeita à parte dos vencimentos. Por isso, Magna Lourenço questionou diretamente o presidente da autarquia sobre a situação de João Marques.
15: Quando pesquisei sobre a Companhia das Águas, não pude deixar de confirmar que o senhor vereador João Marques ocupa o lugar de presidente do Conselho de Administração de Águas da Covilhã, apesar de ter tomado posse como vereador com diversos pluros atribuídos. A lei permite a acumulação destas funções, mas proíbe a acumulação dos vencimentos nos termos do artigo 30 da Lei 50. de 2012. Gostaria de perguntar diretamente ao Sr. Presidente. Confirma que o Sr. Vereador João Marques não acumula vencimentos e que usufrui apenas de um deles? Gostaria que esta pergunta e resposta ficasse registada em ata.
0: Uma intervenção que Hélio Fazendeiro não gostou de ouvir. O Presidente da Câmara afirma que não existe qualquer acumulação de vencimentos por parte do vereador e rejeita qualquer tentativa de insinuação por parte da deputada independente.
16: Não apreciei bem, costumo ouvir-lhe a insinuação que a senhora deputada fez sobre uma eventual ilegalidade que poderia pairar sobre um colega do meu executivo, nomeadamente o Sr. Vereador João Marques, que sendo Presidente das Águas da Covilhã, poderia estar a receber duplo vencimento e para que conste a resposta que fique exarada em ata. Ó Sr. Deputado, dar-lhe nota do seguinte, isto está a ser transmitido online e ficará para todo sempre. Sr. Deputado, isto para lhe dizer que não, naturalmente a lei não o permite e esta Câmara, nem nenhum dos eleitos nesta Câmara, faz o que quer que seja contra a lei. E, portanto, lamento que a senhora tenha essa dúvida, porque já demos provas e demonstrações suficientes de caráter e de seriedade e de transparência e de frontalidade para evitar esse tipo de dúvidas e de questões.
0: Resposta de Hélio Fazendeiro, que afirma que nos 11 meses do atual mandato, o Executivo já deu provas de cumprimento da lei, garantindo que não existe qualquer irregularidade dentro das questões levantadas pela deputada independente na Assembleia Municipal da Covilhã. E, precisamente na última reunião, mas da Câmara Municipal, Hélio Fazendeiro garante que não existe urgência em proceder à nomeação dos novos conselhos de administração das empresas municipais. Hélio Fazendeiro falava na última reunião privada do Executivo, onde o tema foi novamente introduzido pelo vereador da coligação Mais Covilhã. De acordo com Eduardo Cavaco, o atual Executivo já tomou posse há 11 meses e ainda nada se sabe quanto à nomeação dos conselhos de administração da ADC, da ICOVI e do Parque Urbis. O eleito sublinha que já passou demasiado tempo e tarda em ser apresentada ao Executivo a nova composição daqueles órgãos.
17: Onde é que está os mesmos, conselhos de administração das empresas públicas? Quando perguntei após a tomada de posse e já na primavera, a situação foi que estavam a ser fechadas as contas e que depois a seu tempo seriam nomeados e que daria conhecimento ao Executivo dos conselhos de administração. Já passaram as contas, já foram apresentadas as contas consolidadas e das empresas municipais, estamos no mês de outubro, estamos a chegar ao final do ano e conselhos de administração, que por lei têm que ser, após um novo executivo, têm que ser nomeados, não temos resposta.
0: Ora, a resposta foi dada pelo Presidente da Câmara da Covilhã, que diz que não há urgência em proceder a essa nomeação. Hélio Fazendeiro refere que os conselhos de administração em exercício de funções estão a cumprir com a missão das três empresas e sem qualquer prejuízo para os municípios.
18: Nenhuma das empresas municipais está prejudicada naquilo que é o desempenho da sua atividade pela circunstância de não ter um Conselho de Administração nomeado por este Presidente de Câmara. Portanto, tanto a ICOVI como a Parque Urbis como a ADC continuam a desempenhar com qualidade, com diligência, com total responsabilidade, enfim, com total cumprimento daquilo que são as missões de cada uma das empresas. Portanto, os Conselhos de Administração que se encontram em exercício das suas funções continuam a trabalhar e continuam a cumprir aquilo que são as atribuições e as missões que as empresas municipais, cada uma delas, têm.
0: O Adil acrescenta que ficaria mais preocupado se a oposição o acusasse de proceder a nomeações para satisfazer compromissos partidários assumidos na última campanha eleitoral.
18: Não há, da parte do Presidente da Câmara e desta maioria, um compromisso com encargos de partidários de lugares para aceder a lugares de administração em empresas municipais. E aquilo que nós estamos a construir é as melhores soluções em termos de perfil, em termos de projeto, em termos de missão para cada uma das empresas municipais. Não há nenhuma urgência, vamos fazê-lo quando assim for oportuno, elas continuam todas elas a trabalhar e a cumprir as suas obrigações. Ficava preocupado e ficava acossado se porventura a crítica que me fizessem fosse que tinha aqui um encargo de obrigações eleitorais ou outras que me levassem a ter que nomear pessoas sem necessidade ou por compromissos que não fossem um interesse público.
0: Hélio Fazendeiro garante que até a nomeação ser efetivada, os atuais conselhos de administração das empresas municipais vão manter-se em funções, garantindo que esta situação não está a colocar em causa o normal funcionamento da ADC, da ICOVI e também do Parque Urbis. Ainda na Covilhã, a Assembleia da União de Freguesias, Covilhã e Canhoço, aprovou por unanimidade uma proposta que foi apresentada pela bancada do PSD para que o nome de António Alçada Batista fique perpetuado na toponímia da cidade. Em janeiro de 2027, completam-se 100 anos sobre o nascimento do editor e escritor natural da Covilhã. A proposta foi apresentada pelo líder da bancada social-democrata, para além de recomendar ao Executivo a atribuição do nome de António Alçada Batista na toponímia da Covilhã. João Morgado desafia ainda a União de Freguesias a realizar um programa comemorativo do centenário do nascimento do escritor e editor, envolvendo o movimento associativo e também as escolas da cidade.
19: Os eleitos do PSD desafiam este Executivo a preparar um programa de comemorações em colaboração com as escolas, as associações e instituições culturais. Leituras, conversas e uma exposição podem ajudar a dar a conhecer a vida e a obra, sobretudo aos mais jovens. Propomos também que a União de Freguesias solicite à Câmara Municipal a atribuição do seu nome a uma rua da Covilhã, como aliás já acontece em Lisboa e em Almada. A Covilhã deverá dar um lugar na sua memória pública a quem tanto contribuiu para a cultura portuguesa.
0: Uma proposta que o Presidente da União de Freguesias comprometeu a remeter à Câmara da Covilhã, Francisco Mota, considera ainda premente o repto lançado pelo eleito social-democrata no sentido de dar a conhecer aos mais jovens a vida e o legado de António Alçada Batista.
20: A vossa proposta foi aprovada por unanimidade, e ainda bem que foi. A União de Freguesias Covilhã e Canhoso é ouvida e pode propor à Comissão de Toponímia, portanto, os topónimos, não é? Portanto, vamos ter em conta esta sua sugestão e faremos chegar à Câmara a proposta de darem um nome a uma rua do escritor António Alçada Batista. Quanto à programação dos 100 anos, penso que aqui devia haver uma programação mais macro, mas não descarto nunca a participação da União de Freguesias Covilhã e Canhoso, obviamente, e acho que faz todo o sentido que nós, com escolas e com outras entidades, possamos divulgar ainda mais a obra do escritor e a personalidade que ele foi a nível nacional, porque muitas vezes as pessoas não têm ainda noção da grandiosidade de pessoas como foi o António Alçada Batista.
0: Presidente da Junta da União de Freguesias Covilhã Canhoso, a propósito desta proposta, recorde-se que em 2008, ano da morte do escritor e editor, a Assembleia Municipal da Covilhã aprovou por unanimidade uma recomendação no sentido de atribuir o nome de António Alçada Batista à Biblioteca Municipal, uma proposta que até à data não foi implementada. São 18 horas 23 minutos, precisamente a União de Freguesias Covilhã e Canhoso, que vai no próximo dia 30 de outubro realizar a quarta e última caminhada de 2026 do programa Põe-te a Andar, encerrando uma iniciativa que ao longo do ano se afirmou como um verdadeiro sucesso junto da população, diz a autarquia. A caminhada terá agora como parceiro o Grupo Desportivo da Mata, dando continuidade ao envolvimento das associações locais num programa que tem procurado aliar a prática da atividade física ao convívio, à descoberta do território e ao reforço dos laços de proximidade entre a comunidade. O ponto de encontro está marcado para a sede da União de Freguesias, Covilhã e Canhoso, às 20h30 do próximo dia 30 de outubro. Ao longo deste ano, o projeto Põe-te a Andar reuniu centenas de participantes, confirmando a forte adesão da população a uma proposta que pretende incentivar hábitos de vida mais saudáveis, promover momentos de partilha e valorizar diferentes espaços e zonas, quer da Covilhã, quer também do Canhoso. Para a União das Freguesias Covilhã Canhoso, o sucesso alcançado demonstra igualmente a importância de continuar a criar iniciativas de proximidade, abertas à população e capazes de promover uma participação ativa na vida da população. São 18 horas 23 minutos. Estamos a caminhar para o final desta edição da tarde do Jornal da Rádio Cova da Beira. Não sem antes lhe dar conta de que a programação do Cineclube Gardunha no Fundão para o mês de outubro cruza-se com o Festival Literário da Gardunha, o Cineclube em parceria com o Festival Literário da Gardunha e com o Motelx, Festival Internacional de Terror de Lisboa, exibe a 27 de outubro, no auditório do Agrupamento de Escolas do Fundão, o capítulo final. Este filme conta a obsessão de uma enfermeira pelo seu escritor favorito, uma prestação que valeu a Kathy Bates um Oscar de melhor atriz neste papel. Também neste sábado, no próximo sábado, aqui na cidade do Fundão, há uma caminhada que vai acontecer, uma caminhada solidária. O ponto de encontro é a Praça do Município, por volta das 8 da manhã. Trata-se do Serviço de Medicina Paliativa da Unidade Local de Saúde da Cova da Beira, que vai organizar esta iniciativa no âmbito do Dia Mundial dos Cuidados Paliativos, que precisamente se realiza, ou que se comemora no sábado. Sofia Reis, enfermeira deste serviço, já disse à RCB o porquê deste evento.
2: E a equipa de cuidados paliativos, então, da ULS Cova da Beira, sediada no Hospital do Fundão, quis sair das quatro paredes do edifício da unidade. E então quis ir para a comunidade partilhar este dia com as pessoas numa caminhada então comemorativa do Dia Mundial dos Cuidados Paliativos, com o lema Mais que Cuidar é Caminhar Juntos. Este foi um lema aqui da unidade que quisemos então partilhar com todos neste dia. Quisemos também e queremos neste dia desmistificar algumas ideias que as pessoas têm dos cuidados paliativos. Queremos que seja uma manhã divertida, uma manhã feliz, onde as pessoas podem partilhar memórias, histórias, podem fazer questões e abordar os profissionais de saúde que estiverem nesse dia sobre o tema que entenderem, que tiverem vontade, exatamente.
0: Mais do que cuidar, caminhar juntos é o lema desta iniciativa que parte da Praça do Município. Ana Girão, outra enfermeira deste serviço, disse à RCB qual o percurso que os participantes vão fazer.
21: O ponto de encontro vai ser na Praça do Município.
22: Que horas?
21: O ponto de encontro é às 8 horas.
22: Bem cedo.
21: Sim, bem cedo. Mas não vamos sair antes das 8h40, pronto, para dar tempo para as pessoas irem lá ter e até mesmo colegas nossos que estão a fazer noite também se poderem juntar a nós e participarem na caminhada.
22: Depois, qual é o percurso?
21: Depois, o percurso.
0: Portanto, já sabemos então, Praça do Município, a partir das 8 horas, 8h30, é o ponto de encontro. Depois, há um percurso a fazer que Sim. está completamente estipulado, não é? Porque esta é uma caminhada solidária e eu começava também por aqui. Porquê é que é solidária, senhora enfermeira?
21: Esta caminhada é solidária porque pretende, pronto, desmistificar os cuidados paliativos, é grátis. As pessoas podem se inscrever sem ter qualquer custo. Eventualmente, se quiserem dar algum contributo para a nossa causa, também o podem fazer, porque nós temos várias atividades aqui no serviço, nomeadamente sessões de aromaterapia, e pronto, e necessitamos às vezes de financiamento para essas atividades. Eventualmente, se as pessoas depois quiserem contribuir com alguma coisa, contribuem, se não, estão à vontade para participarem e para nós é um prazer imenso abrir o nosso serviço à comunidade.
0: É no próximo sábado, a partir das 8h30, na Praça do Município, é o ponto de encontro no Dia Mundial dos Cuidados Paliativos. Aqui na RCB também vai ser celebrado esse dia, comemorado com uma reportagem, precisamente nesta unidade aqui na cidade do Fundão. Ouviremos a diretora de serviço, também o médico da equipa da comunidade, o enfermeiro gestor, outras enfermeiras e também familiares. familiares para podermos aferir da importância desta unidade, que recordo é pioneira em Portugal, foi criada pelo médico Lourenço Marques, então denominada Unidade de Dor. A fechar este Jornal da Tarde, dou-lhe conta de que na Covilhã o Jardim Público vai receber no próximo sábado a Feira Troca a Todos, é a Colabora, a cooperativa social que vai organizar, com o objetivo de promover o consumo consciente. As transações são feitas através de uma moeda local exclusiva, batizada de Tiar. A organização sublinha que a iniciativa tem ganho cada vez mais aderentes e é já uma referência na economia circular da cidade. Das 14 às 19, no Jardim Público da Covilhã, no próximo sábado, a feira Troca a Todos. É tudo na edição da tarde do Jornal da Rádio Cova da Beira, em nome de toda a equipa que o realizou, e levou até si desejar-lhe a continuação de uma ótima audição. Boa tarde.
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0: Boa tarde, são 19 horas.
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0: 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Boa noite. 8 horas.
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1: Olha, posso pedir um disco? Pode ser um qualquer, obrigada.
2: Olá, olá ouvintes da RCB, caríssimos e caríssimas, amigos e amigos, boa noite a todos. Chegámos para a edição de quarta-feira, não é? É a edição do Escolhas, é mais uma. Este é o programa do Você Pede e nós passamos o disco a seu gosto. Muito sinceramente, desejo-vos um bom serão de quarta-feira na nossa companhia. Espero que o dia esteja a correr bem, seja favorável para vocês todos. Continua a ser muito positivo. Eu estou cá outra vez para ajudar. O meu nome é José Miguel Moleca, sou o vosso anfitrião neste início de noite de 7 de outubro de 2026. Beijinhos e abraços e sejam bem-vindos. Vamos começar. O dia está a correr bem, não está? Está ótimo? Ah, fantástico, fantástico. Então é assim. A Maria Diniz, olá, caríssima, viva, boa noite família, boa noite Alcaria. A Maria Diniz e o marido dedicam ao amigo Sr. João Ramos, esposa e filhos, a todos com votos de boa noite e também de bom resto de semana com a RCB. O tema é do brasileiro Roberto Carlos, A Montanha. Eu vou subir, lá no alto eu vou ouvir. Quem? A RCB, pois claro, é isso mesmo. Deixa-se ficar.

0: Programa de Despedidos na RCB, vocês já sabem, estamos aqui normalmente 6 dias por semana, de segunda a sábado neste horário, 20, 22 horas, por vezes há exceções, como vai acontecer no próximo sábado. Sábado dia 10, não há programa escolhas, por causa do jogo de futsal Fundão Benfica. Começa às 7h30, portanto, o jogo vai acabar para lá das 9 da noite e não há condições de ter aqui o programa, ok? Excepcionalmente, sábado não há escolhas. Pronto, há hoje... Amanhã, sexta-feira e depois segunda. Exatamente. A Teresa Brito, olá, queridos, bem-vindo, boa noite. Está no lar da Santa Casa da Misericórdia do Fundão, mas um Tortuzendo. Teresa Brito, beijinhos, complemento de saúde. Dica às vizinhas da Aldeia dos Bandos e RCB também com votos, boa noite. Obrigado igualmente para si, tudo bom. O António Gonçalves na Covilhã, dica à esposa Camita Castelo, à autora Rita no Fundão, a quem agradece a simpatia e deseja uma boa noite. O tema é da banda Lusa, Quero Bem. À minha sogra, também eu.
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Olá, minha boa gente. Ouvindo a receber mais uma vez. Muito boa noite a todos. Agora sejam bem-vindos ou bem-vindas. Edição de quarta-feira, 7 de outubro, até às 10 da noite. Eu estou por cá. O meu nome é José Miguel Moleca. Esteja onde estiver, esteja bem. Faça o que fizer, faça o bem feito com calma e com tranquilidade. E vá para onde for, vá também com calma e com tranquilidade. Certo? Boa viagem, está na estrada. Bom jantar, se for caso disso. Boas férias, bom descanso ou bom trabalho. Independentemente do caso que esteja a viver nesta altura, o importante é você estar bem e com a RCB. Bem, ajam por isso. A Luzia na Covilhã, diz que a RCB e ao companheiro, a todos com votos de boa noite. Obrigado igualmente, tudo bom. O João Campanha dedica ao Centro Comunitário das Minas da Panasca e a RCB também com votos de boa noite. Obrigado, João. Saúde. Cumprimentos, João Campanha. Cumprimentos. Luís Manuel canta Bilhete Postal.

Você está, eu espero que bem na companhia da Rádio Cova da Beira, programa Escolhas na RCB até às 22 horas. Sabe que este programa tem 4 formas diferentes e diárias para que vocês possam participar para com o mesmo, certo? Ok? Eu recordo todos os dias isto, não é? Ora bem, então, você tem, por exemplo, o telefone. Tem um número do telefone que é este. 275-753-800. Eu repito, 275-753-800. 800. Liga para nós de segunda a sexta-feira, entre as 2 e as 3 da tarde, com exceção dos dias feriados. Exatamente assim. 2, 3 da tarde, de segunda a sexta-feira, exceção dias feriados. Telefona para nós e cá estará a Tânia para vos atender, né, nesse caso concreto e em particular. Participem, bem hajam. O Pedro Miguel, oh Pedrão, boa noite família. O Pedro Miguel em Janeiro de Cima, dica à Isaura em Janeiro de Cima, à Célia em Viana do Castelo e aos do Silva, a todos com votos de um feliz aniversário, muitos parabéns, felicidades e votos também de boa noite. Notamente que aproveito a palavra do Pedro para dar beijinhos a elas, abraço a eles, dar os parabéns a todas as pessoas, claro, sem exceção, que festejam mais um ano de vida hoje. Já agora, aproveito a oportunidade, dou também os parabéns a duas coletividades da nossa região. A União Desportiva Cariense, Vila de Caria, Conselho de Belmonte, festeja hoje 49 anos. Parabéns para o clube, para os seus associados e para os dirigentes. 49 anos, União Desportiva Cariense. E faz hoje 75, epá, bodas de diamante, né? 75 anos para o Grupo Desportivo Teixozense, no Conselho da Covilhã, Vila do Teixoso. Parabéns, Teixozense, parabéns, órgãos sociais, sócios e clube. 75 anos. Para este clube em particular, para este clube, a grande prenda de aniversário vai ser no sábado que vem, sábado, inauguração do novo complexo desportivo, o Teixo, com um relvado sintético e tudo. É no sábado que vem, às 9:30 da manhã. Que grande prenda, amigos, aí no Teixozense, grande prenda. Portanto, parabéns também a estes clubes. O tema é do Rancho Folclórico de Janeiro de Cima, lá vai a

Pedro Rodrigues na Soalheira. Boa noite, Pedro. Boa noite. Cumprimentos a todos aí para a Soalheira. Boa noite, Soalheira. O Pedro Rodrigues dedica a RCB ao Bombeiro Luís e aos ouvintes da Rádio Cobra também, a todos com votos. Boa noite. Obrigado igualmente, Pedro. Fique bem, cumprimentos. Um grande abraço. O tema é de Luís Gonçalves. Não sejas troicano.

Voltamos a satisfazer duas dicatórias. Olá, Castelo Branco, boa noite. Boa noite, patrocínia. Tudo bem consigo? Como vai você? Beijinhos, beijinhos, tudo bom? Patrocínio Lula em Castelo Branco, dedica a toda a equipa da RCB, aos amigos ouvintes e também aos amigos nas donas, a todos com votos. Boa noite. Obrigado igualmente para todos vocês, ok? Tudo bom. Ainda ao José Manuel Gonçalves, da Malhada Velha, dedica a todos os ouvintes e familiares também com votos de boa noite. O tema é do Dinis Brites, Chora Carolina.

E agora recordo-vos que também, através da nossa página de internet da rádio, www.rcb-radiocovadabeira.pt, vocês podem e devem participar para que o programa escolhas. Exatamente assim. www.rcb-radiocovadabeira.pt. Por lá fazem pedidos e escutam a RCB em qualquer parte do país ou do mundo através da emissão online. Para a região, tem duas frequências, 100.0 e 92.5. Participem, bem-ajam, de segunda a sábado, programa Escolhas na RCB, os despedidos na sua rádio. Não esqueça que, excepcionalmente, no próximo sábado, não haverá programa Escolhas por causa do futsal. Olha o casalinho nas donas, boa noite a ambos, beijinhos e abraços aí para casa. Isaro e Samuel nas donas, tudo bom para vocês. Dedico toda a equipa e ouvintes da RCB com votos. Boa noite, obrigado e igualmente para todos vocês. E a Celeste Rocha em França, dedica à equipa da RCB e ouvintes do programa também com votos. Boa noite, Celeste, muito família, beijinhos e abraços. O tema de Nelson Costa, a mulher.

0: Estamos a entrar na reta final da primeira parte das escolhas de hoje. O João Joinhas em Oledo dedica a todo o pessoal da RCB, do Centro de Oledo, a toda a Rita e a família, a todos os amigos ouvintes da rádio, para que passem uma boa noite. Obrigado igualmente, João. Fica bem. Cumprimentos. Tudo bom, tudo bom. O tema de Rui Alves no Zuc Zuc. No Zuc Zuc? Oh, Rui, explica lá, faz favor. Hein?
1: Quem gosta muito de passear e gosta muito desta música, apesar de... Pronto, isto só tem maldade a quem ainda quiser meter, não é? Porque a gente não fez com essa intenção. Isto era uma música para a catequese, mas pronto. O seu padre da minha aldeia gosta muito dessa música. Ele, aliás, gosta de todo o tipo de música. É um amante da música, por assim dizer. Agora há dias foi ao Brasil, que ele também gosta de passear ao mesmo tempo, não é? Agora há dias foi ao Brasil e num daqueles botequins onde comprou músicas, comprou daqueles discos de vinil assim grandes. Por acaso não eram verdes, eram mais azuis. Olha, pronto, está bem assim, está bem. Um daqueles discos de vinil assim grandes. E então tinha uma música brasileira, um sambazinho, não era? Vamos mostrar tudo. Olha só o cabaquinho. Era o... A gente vai tentar. Uma voltinha. Só para ficarem sabendo.

estamos mas eu gosto tanto da música, pá, e aquelas senhoras da aldeia de Santa Margarida também gostaram tanto, pá. Ele diz, pá, pronto, tragam-me lá mas é um canivetezinho que eu resolvo já a situação. Ele então agarrou no canivete, em todas as partes onde dizia beijo na boca, riscou com o canivete. E então voltou lá a meter e ficou assim.

O caso Vilela, por cá, pelo fundão dedicado à irmã Maria Augusta Vilela, ao sobrinho Luís Guilherme. Eu quero, Luís, a todos com votos de boa noite. A Maria da Luz, sou do Carmo Teixoso Covilhã, dedica a todos os familiares, amigos e ouvintes também com votos de boa noite. O tema do Star Music, Manuel, guitarrista.

O José Brito Marques no Fundão dedica ao Sérgio Miguel e à Patrícia, a todos com votos de boa noite, de bom resto de semana com a Rádio Cova da Beira, e a família Frade na Fatela dedica aos amigos ouvintes, a todos também com votos de boa noite. O tema do grupo Zimbro, Apita ao Comboio.

Penúltimo pedido desta hora, com duas dicatórias. Olá, olá, Maria Gamar. Viva, boa noite. Como vai você também? Está tudo uma boa? A sério? Ah, um grande beijinho para si. Beijinho, tudo bom. E ir para casa. Cumprimentos à família. Maria Gamar em Castelo Branco dedica à Tânia, ao Miguel Molarca e aos sobrinhos das donas, a todos com beijinhos e votos. Boa noite. Obrigado igualmente. Beijinhos! A Lucinda Bichinho, no bairro dos Pentes Altos, Covilhã, deseja escutar o tema do grupo Amantes do Alentejo. A mulher tem boa perna. Eu não faço comentários, mas tem.

finalizamos a primeira hora dos escolhas de quarta-feira, 7 de outubro, com a sindicatória. O António Fernandes, por cá pelo fundão, dedica às mulheres e aos filhos, a irmã Júlia Montaz, à Sona Pardal, ao irmão Francisco José Amaral Pardal, a todos com votos de boa noite. O tema de Vangelis, Conquest of Paradise. Não me saiam daí. Até já.

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1: Olá, ouvintes RCB, mais uma vez, boa noite a todos. Chegámos para a segunda e última hora dos Escolhas de hoje, edição de quarta-feira, 7 de outubro. Beijinhos e abraços, mais uma vez, muito obrigado e por estarem comigo, por estarem com a RCB acima de tudo, e espero estar a ser uma boa companhia para todos. O meu nome é José Miguel Molaca. Vamos começar a segunda hora? Vamos começar a segunda hora, vamos nessa. O Manuel Mateus do Caracal do César dedica à família, aos amigos, ouvintes, equipa da RCB, a quem deseja uma boa noite. Manuel e família, muito obrigado. Uma vez mais, beijinhos e abraços. E o Manuel Gonçalves Barroqueiro e a Maria Gonçalves do Caracal do Zezo também. Estes ouvintes dedicam aos filhos, netos, a todos os planetas e conterrâneos com votos de boa noite. O tema é de Paco Bandeira. Vamos ouvir Direito de Sonhar. Nem mais. E deixem-se ficar.

É isso mesmo, meus amigos, minhas amigas. Direito de sonhar, temos direito a sonhar com coisas boas, nem mais, nem mais. A Laura Molacai dedica aos pais, irmão e avós, a todos com votos de boa noite. A Maria Rosa, em Corte de Baixo, dedica a RCB, à Tima do Carmo Teixoso, também com votos de boa noite. Maria Rosa, bem-aja, beijinhos, comentos e saúde. O tema é do grupo Os Solitários. Os Solitários, minha boa gente. A festa está animada.

Segunda e última hora das escolhas de quarta-feira, 7 de outubro. Não esqueça que, excepcionalmente, no próximo sábado, dia 10, não haverá programa escolhas por causa do jogo de futsal. Eu recordo que, nesse sábado, vamos ter aqui uma emissão de desporto especial que arranca às 5:15 da tarde com o futebol para o jogo Sporting de Covilhã Olivarense, na Liga 3, às 5:30, e logo a seguir, o futsal de primeira, com o líder Fundão a receber o bicampeão nacional Benfica. Tudo isto no sábado, ok? Fique connosco, por isso é que não há escolhas, nem mais. O Martim das Donas dedica aos avós com beijinhos, saúde e votos de boa noite. O tema que vamos ouvir é As Meninas do Baião. Vem cantar Rita e Daniela. Vamos lá ouvir.

O Pedro Miguel em Janeiro de Cima dedica à Isaura em Janeiro de Cima, à Célia em Viana do Castelo e ao Artur Silva também, a todos com votos de um feliz aniversário, muitos parabéns, felicidades e votos também de boa noite. O tema é do grupo de música popular da Casa do Povo da Alpedrinha. Alpedrinha, terra que eu adoro.

Programa Escolhas na RCB, segunda e última hora, quarta-feira. E agora recordo-vos que, através do escolhas@rcb-radiocovadabeira.pt, vocês podem e devem participar para com o programa, certo? escolhas@rcb-radiocovadabeira.pt. Bem-aja. O João Jardim de Oledo dedica a todo o pessoal da RCB e do Centro de Oledo, a doutora Rita e a família, a todos os amigos ouvintes, para que passem uma boa noite. Ó João, mais uma vez, muito obrigado. Um grande abraço para ti. Fica bem com a RCB. E os filhos que nunca a esquecem, dedicam a Delfina Mó Gadinha Silvás, com muito carinho, muito amor, beijinhos, vossos boa noite, saúde e de cumprimentos também, e um abraço ao amigo António. O tema de Adelaide Ferreira, papel principal.

E vamos avançando no programa. O Carlos Vilela, por cá pelo fundão, dedica à irmã Maria Augusta Vilela, ao sobrinho Luís Guilherme e ao cunhado Luís, a todos com votos de boa noite. O Manuel Frade, na Fatela, dedica à esposa, filha Genro, Maria Irene Gaspar, Márcia Costa e a todos os amigos ouvintes da rádio também com votos de boa noite. Marco Paulo canta Uma Lágrima, Um Beijo e Uma Flor.

segunda e última hora do Escolhas de quarta-feira, 7 de outubro. A Maria do Carmo, a Maria do Carmo Tachoso, as nossas ouvintes, dedica a toda a equipa da RCB e à Sonia Rosita, em Corte de Baixo, com votos de boa noite. Obrigado igualmente para vocês todos, está bem? Beijinhos e abraço, saúde. A Maria Irene Gaspar, em Cantagalo, na Covilhã, dedica a todos os amigos e amigas, com votos de boa noite e de muita saúde também. Fernando Farinha canta Mãe, há só uma.

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É verdade, mãe, há só uma, não é? E com três letrinhas apenas se escreve a palavra mãe. E a do pai também. Pois claro, exatamente. A Maria, gostou ou não? Masquinha, assim, rapidinho, masquinha. Já agora, digo-vos, antes das próximas dedicatórias, de que, através dos correios, vocês também podem e devem participar para que o programa escolha, exatamente, enviar por carta as vossas dedicatórias e para a seguinte morada, RCB Rádio Cova da Beira, programa Escolhas, Casa Gascão, Avenida Doutor Alfredo Mendes Gil, 6230-287 Fundão. Vá, faça lá isso, participe, escreva. Bem-aja, bem-aja. Segunda a sábado, 22 horas, estamos aqui na RCB. Por vezes há exceções, este sábado não há escolhas por causa do desporto, do futsal em particular. A Maria Rosa Varandas, boa noite, Maria Rosa, boa noite, família, boa noite, Covilhã. A Maria Rosa Varandas dedica a RCB, a Ana Gil, que tem ouvintes e filhos, para que todos passem uma agradável noite. Obrigado igualmente para todos vocês. E saudinha da boa. A Maria da Anúncia Salim Chabarda dedica à família e aos amigos, a todos também, com votos de boa noite. A Amália, a Diva, a Mar Rodrigues canta Não Peças Demais à Vida.

E ficam mais duas dedicatórias a patrocínio no Tachoso. Dedicou ao marido, à filha, à neta também, ao genro, à mana na vela e toda a equipa da RCB com votos. Boa noite. Obrigado, patrocínio. Obrigado, família. Beijinhos e abraços. O António Ponciano em Silvares dedica às famílias Ponciano, Nunes, Torres, Frade, Lindeza e RCB também com votos. Boa noite. Muito obrigado, António Ponciano. Muito obrigado, família. Fiquem bem com a RCB. O tema é do grupo Sol Brilhante. Leva o meu beijo contigo.

E chegámos ao penúltimo pedido da noite. Vai ter duas dedicatórias. Ação Coelho. Olá, Ação. Boa noite, família. Boa noite, Lardosa. Ação Coelho na Lardosa. Dedico ao seu querido filho, Cláudio Alexandre, ao marido, à cunhada e restante família e toda a equipa da RCB com votos de boa noite. Obrigado, igualmente, para todos vocês. Beijinhos e abraços. E o João Pereira, em Alpedrinha, Fundão, dedica a toda a família, amigos, equipa e ouvintes da RCB com votos de boa noite. João Pereira e família, muito obrigado também. Cumprimentos a todos. Beijinhos e abraços. O tema de Augusto Canário e Amigos. A concertina é porreira. É assim, senhor. Vamos lá ver.

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Quem é do Porto, do Benfica ou do Sporting? 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Isto é uma dança. 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

bocadinho de luz aí na sala. 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

Ouvintes RCB, chegamos assim ao final daquela que foi a edição 3 desta semana do Escolhas. O programa de você pede e nós passamos o disco a seu gosto. É o programa de despedidos na Rádio Cova de Beira, de segunda a sábado, 20, 22 horas. Já sabe que, excepcionalmente, neste sábado não há programa Escolhas por causa do futsal. Está bem? Pronto. Eu vou voltar amanhã, às 8 da noite. Posso esperar por si outra vez? Posso? Ainda bem. Beijinhos e abraços. Fui o vosso anfitrião. Beijam por terem vindo. Espero que tenham gostado. E foi uma vez mais também para mim, ao mesmo tempo, um gosto, um prazer e um privilégio. Noite de quarta-feira, 7 de outubro de 2026. Continuo a ter um bom serão de quarta-feira na nossa companhia. E fechamos assim as portas. O António Fernandes, por cá, pelo fundão, dedica à ex-mulher e aos filhos, à irmã Júlia Motaz, à Sônia Pardal, ao irmão Francisco José Amis da Pardal, a todos com votos de boa noite. A Ana Geraldes nas Donas dedica ao marido e aos filhos com beijinhos e votos também de boa noite. O tema é de Leonardo Cohen, Dance Me to the End of Love. E pronto, não há tempo para mais. Ficou, portanto, tudo dito por hoje. Aquele abraço sempre. Boa noite a todos e até amanhã. Fiquem bem.

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7: Ora viva! Bem-vindo a mais uma temporada do Trajetória, Empresas e Negócios na Rádio Cova da Beira. É a temporada 3 do programa iniciado em novembro de 2023. Recebo dois rostos que exemplificam a capacidade de empreender e criar valor a partir de um território de baixa densidade. Rui Rodrigues e José Ferreira. A história desta parceria começou a desenhar-se através de uma relação profissional e de cooperação no fornecimento de materiais para o Lar das Oliveirinhas, no Paúl, fundado em 2007, do qual Rui Rodrigues é o sócio-gerente e fundador. E o Sr. José Ferreira era fornecedor de materiais para essa resposta social. Dessa relação de confiança e da identificação de uma lacuna clara no mercado da saúde e da geriatria, nasceu mais tarde a Comfort Life, uma das primeiras e pioneiras empresas no setor da comercialização e importação de artigos médicos e hospitalares na região. Hoje, celebrando uma década de atividade, a Comfort Life é uma empresa que ultrapassa as fronteiras da Cova da Beira. Representa marcas internacionais, fornece instituições de saúde e do setor social em todo o país. Connosco estão então os sócios Rui Rodrigues e José Ferreira. Obrigada por aceitarem o meu desafio para vir à rádio. Vou começar pela pessoa que aparentemente gosta menos desta exposição mediática, que é o José Ferreira e que é um homem da cidade, das rotundas e que veio para aqui, que rendeu-se à Beira, à Cova da Beira. José Ferreira, bem-vindo. Como é que foi esta aventura?
8: Olá, boa tarde. Esta aventura começou com um fornecimento, como já disse, do lado de Oliveirinhas. Eu trabalhava numa empresa desta área, trabalhei cerca de 18 anos. E, entretanto, de fornecedor, ficámos amigos de amigos, numa conversa de verão de final do dia, surgiu uma conversa de abrirmos uma ortopedia, uma empresa na área de produtos médicos, na região. E a partir daí, as coisas foram-se falando e também foram acontecendo. Basicamente foi assim que começou.
7: E portanto há pelo menos 10 anos que vocês são ainda mais unha com carne, discutem muitas folhas Excel e certamente também discutem a nossa geografia, como é que o Fundão impacta, como é que Viseu impacta, também falam dessas coisas para descomprimir a responsabilidade que é gerir uma empresa.
8: Sim, é assim. A aposta na região foi muito derivada, era uma região que tinha mesmo quase nada ou nada na área.
7: Já nem existia a Ortobelo, que era uma empresa de produtos dessa natureza que existiu aqui no Fundão durante muitas décadas?
8: Sim, é assim, existia, mas era uma empresa, dentro daquilo que nós tínhamos estipulado, era uma empresa local. E o objetivo, quando foi aberta a Comfort Life, nunca foi para ser uma empresa local. Foi para ser uma empresa que expandisse a nível regional e a nível nacional. Nós, é óbvio, começámos a trabalhar a zona da Cova da Beira, porque é a nossa zona onde estamos sediados, mas rapidamente nós tentámos logo alargar para outras zonas e foi um bocadinho por aí. A mesma estratégia de negócio basicamente foi sempre sair do Fundão e ter acesso a nível nacional, ao fim e ao cabo.
7: Ok, Rui Rodrigues, vocês agora estão perto da zona industrial, perto da Estrada Nacional 18, mas nem sempre viveram aí. Onde é que começou mesmo a Comfort Life?
9: Olha, antes de mais, boa tarde, é um gosto estar aqui. A Comfort Life nasceu, podemos dizer, como o Zé já adiantou, nasceu no Paúl. Foi numa conversa, porque...
7: As primeiras instalações foram no Paúl.
9: Não. Vou recuar um bocadinho, porque antes de 10 anos já havia uma relação, porque além da relação comercial que nós tínhamos...
7: Já eram amigos.
9: Tornámos-nos amigos, porque é assim, o que eu hoje compreendo, porque também, além de clientes, tenho alguns amigos, que o qual nós nos identificamos... Foi a mesma coisa que aconteceu com o Zé, e as conversas vão fluindo e depois a uma dada altura que lançámos um ao outro este desafio e ouvirmos para o Fundão, porque eu sou do Conselho da Covilhã, ouvirmos para o Fundão foi acreditar mais no município do Fundão propriamente
7: do e até que... agora, corresponde?
9: Sim, até houve uma dada altura. Eu nem sei se devia dizer isto em rádio.
7: Tem que se dizer sempre.
9: Há um variador. Quando nós, ainda recuando um bocadinho na sua pergunta ou na conversa, começámos aqui em cima, perto, mesmo à frente da GNR, numas instalações. Cedo nos apercebemos que eram pequenas, tinham cerca de 600 metros quadrados, não era? Sensivelmente. Cedo nos apercebemos que era pequena. Mudámos para um armazém. Armazém não, num prédio que fica ali ao lado da Segurança Social, que hoje penso está lá um ginásio, passado 2 anos.
7: A minha primeira memória da Comfort Life é exatamente na rua Cidade da Covilhã, ao pé da Segurança Social e ao pé do Citigim.
9: Mas começámos cá antes, foi cá em cima. Tivemos cerca de um ano
7: pois,
9: e pouco.
7: Essa...
9: Mas pouca gente chegou a conhecer. Cedo nos apercebemos que tínhamos muita falta de espaço e dificuldade mesmo para carregar os carros, etc., que nem sempre era respeitado, porque, até por clientes da pastelaria que está ao lado, nós por vezes queríamos trabalhar e não tínhamos condições, porque estacionava literalmente à frente do nosso armazém, o que nos dificultava. E tivemos que recorrer e procurarmos outro espaço, que foi quando fomos para perto da Segurança Social, sempre na Rua Cidade da Covilhã, e continuamos a crescer. Porque nós, as nossas entregas dos nossos fabricantes, digamos assim, eram feitas por carrinhas, porque nós éramos apenas distribuidores. Hoje representamos algumas marcas internacionais a nível nacional. Quando começámos a ganhar alguma dimensão, começámos a comprar alguma mercadoria ao camião. E tínhamos dificuldades já para descarregar ali os camiões, que os vizinhos, e é compreensível que eles estivessem no lugar deles, também sentiriam a mesma coisa. Quando vinham os camiões grandes para descarregar, havia ali alguns problemas de estacionamento, porque, como é óbvio, e tivemos...
7: Portanto, as dores de crescimento que vos obrigaram, exato, a procurar um novo sítio, e estão agora numa zona denominada, aquilo tem um nome específico, eu disse perto da Casa dos Leitões, perto da Nacional...
9: É, Ponte da Meimoa.
7: Ponte da Meimoa, moram na Ponte da Meimoa. Mas estávamos a falar se a boa ideia que tinha quando iniciou esta trajetória que tinha do município do Fundão se mantém.
9: Mantém, mas eu acho que por vezes, se calhar também nos cabe a nós, fazemos outro tipo de trabalho e divulgamos ou chegamos perante as autoridades competentes, também até pedir, se calhar, de certo modo, alguns apoios, mas sempre também solicitámos, as poucas vezes, também nunca vimos problemas na parte do município. Ainda quando, novamente na conversa, houve quando nós mudámos lá para baixo, para a Ponte da Meimoa, houve um variador da Câmara da Covilhã que falou comigo que nos podia ajudar nesse sentido para mudarmos a empresa para a Covilhã. E, como é óbvio, não aceitei, porque foi aqui a Câmara do Fundão, de certo modo, que nos deu a mão, e até que o atual presidente da Câmara, que era variador,
7: o
9: Dr. Miguel Gavinhos, houve uma dada altura, nós estávamos com dificuldade de espaço, e ele disponibilizou-se, ajudou-nos, arranjou-nos um armazém no parque, mantínhamos a loja, vendo ao público aqui na Rua Cidade da Covilhã, mas já tínhamos um armazém no parque industrial aqui do Fundão. Mas não era viável, até porque faltava sempre uma mercadoria, para baixo e para cima. Tínhamos que juntar, estar tudo mais junto, digamos assim.
7: Foi muito bem, senhor Rui Rodrigues, isso é que foi um golpe de vista. Você estava no setor social, percebeu que todos os dias há consumíveis que fazem parte das rotinas dessas respostas e vai daí, puxou pelo seu sentido empreendedor e desafiou o amigo que era seu fornecedor. Já percebemos que foi no verão e não se arrependem. Qual dos dois é que fala? Vamos a isso, quer-se uma conversa dinâmica e informal.
8: Não, é assim, isto além de ter sido 10 anos de muito trabalho, muito empenho, muita noite mal dormida a tentar arranjar estratégias de negócio, procurar novos produtos, procurar trabalhar de uma forma diferente do resto das ortopedias a nível nacional, isso tudo fez com que a Comfort Life, em 10 anos, conseguir chegar ao ponto de estar a nível nacional e ilhas. Nós conseguimos representar o país todo e as ilhas. Conseguimos trazer marcas para Portugal que não existiam, conseguimos fazer um trabalho, penso, um bocadinho diferenciado daquilo que já existia. Nós temos uma enfermeira a trabalhar connosco a tempo inteiro, onde faz-nos apoio nas instituições, onde dá formações, que é uma funcionária da Comfort Life. Isto também traz-nos uma mais-valia. E fomos sempre tendo ideias inovadoras e não quisemos nunca parar. Quisemos sempre também ter um crescimento e acompanhar o mercado.
7: Quem olha para trás, a empresa começou há 10 anos, provavelmente com vocês os dois sócios, gerentes e trabalhadores e hoje são 22. A responsabilidade social cresceu sobremaneira.
9: E muito, e muito. Mas foram 10 anos de muito trabalho, mesmo muito, mas também de muita satisfação. E, de, e olhando para trás, como é óbvio, como o Zé diz, houve esta evolução, chegámos ao ponto de termos que contratar uma enfermeira. É óbvio que põe-nos num patamar que deste tipo de empresas, se calhar das número 11 a nível nacional, que muita gente aqui não tem a noção. Nós somos talvez mais reconhecidos fora do distrito de Castelo Branco, ou fora pelo menos do concelho do Fundão e da Covilhã, do que propriamente aqui. As pessoas aqui não têm a noção.
7: Os santos da casa não fazem milagres?
9: Não, mas não é bem assim. As pessoas é que não têm essa noção.
7: Não sabemos valorizar.
9: Pronto, mas isso é natural. E também não estamos cá à espera que nos valorizassem. Não é? Nós gostamos, obviamente, que por vezes que haja um reconhecimento das autoridades competentes, caso venhamos a necessitar alguma coisa, mas não fazemos. Nós trabalhamos. Nem pensamos, trabalhamos e olha, estamos sempre a tentar inovar e com ideias novas e conquistar novos mercados e novas regiões. Hoje já estamos, como disse o José, já cobrimos o país.
7: Vocês
9: todo.
7: Já fornecem hospitais?
9: Pouco, não é tanto a nossa área.
7: É mais no setor social, é mais as ERPs, centros de
9: não
7: dia.
9: Não é que nós não gostássemos de fornecer, mas como todos nós sabemos, o Estado é mau pagador.
7: E obedece a concursos públicos?
9: Há muita burocracia. É uma das maiores dificuldades que nós encontramos, é precisamente a burocracia.
7: Ok. E fornecem a maioria dos lares aqui do território da Beira Baixa? Ou o grosso dos vossos clientes do setor social estão fora deste território?
8: É assim. É óbvio que nós tentamos trabalhar o máximo os clientes aqui da nossa região e provavelmente 80% das instituições
7: são da região.
8: São clientes da Comfort Life. Agora, não é a zona do país onde nós vendemos mais. Porque temos zonas como Porto, temos zonas como Lisboa, que são zonas com muito mais capacidade.
7: Como é que vocês têm preços competitivos para chegar a Lisboa e ao Porto?
8: Porque somos importadores.
7: Porque são importadores
8: exclusivos
7: das tais marcas internacionais que eu aludia na abertura desta entrevista.
9: Temos exclusividade, o qual nós
8: na Conforme temos duas vertentes. Neste momento nós temos uma parte que é feita a revenda de produtos. Nós fazemos a venda direta às instituições, mas também temos a vertente de revenda de produtos que nós importamos. Eu neste momento só faço revenda a nível nacional. Nós temos uma equipa de comerciais a fazer instituições, localizadas em certas zonas do país, que fazem os conselhos. As outras zonas onde nós não temos uma equipa de comerciais, nós trabalhamos com empresas da nossa área e fazemos revenda desses produtos.
9: Okay. Ou seja, são distribuidores nossos.
7: Ok. E pelo que eu percebi, vocês são daqueles empresários que continuam no batente. Continuam com o carro nas mãos, ou com o computador nas mãos, ou com...
9: Todos os
7: pelo
9: dias.
7: Menos o senhor Rui, todas as vezes que falei com ele para esta entrevista, ele estava sempre por aí, com o volante nas mãos. Porquê é que isso ainda acontece 10 anos depois de criarem a empresa? Está no vosso ADN esse esforço, o vestir a camisola, o dar o exemplo? Porquê é que isso acontece? É também a vossa jovialidade
8: é tudo
7: ainda?
8: É tudo um pouco, é assim. Também é por gosto. Porque eu, pelo menos,
9: acho que é a razão número um.
8: Eu trabalho por gosto, faço, tenho orgulho naquilo que faço e gosto daquilo que faço. E sinceramente não me estava a ver neste momento, com a idade que tenho, de fazer de outra forma.
9: Nós não somos pessoas.
8: Não há uma necessidade de se calhar tão de fazer tanto quilómetro, porque eu corro o país todo. Como disse o meu sócio, faz muitos quilómetros, mas eu faço o país todo. E acaba por conseguir fazer ainda mais. Mas é muito também porque queremos que a empresa continue a crescer.
9: E só assim é que também vencemos, se não fosse assim de outra maneira. Porque nós, apesar de termos uma equipa de 6 comerciais... 6...
8: 5.
7: Hoje em dia, ter 6 comerciais e ter 6 carros na rua custa muito dinheiro.
9: Não, nós temos mais. Nós temos na rua, acho 13. Que 12. 13 carros.
7: 13 carros.
9: É uma dificuldade e neste momento não está a ser nada fácil. Porque o setor social também é um setor que vive com muita dificuldade. Os preços, temos que ter muito em atenção a concorrência. Né? Esta instabilidade, que é transversal a todos, nós também a sentimos. E quando trazemos 13 carros na rua, como é óbvio, ainda sentimos mais, se calhar, do que algumas áreas. E, além disso, nós temos a nossa própria distribuição e também trabalhamos com uma transportadora que vem diariamente, um caminhão carregar ali. Aliás, já chegámos ao ponto que deixam lá uma galera, que é o reboque dos caminhões, dos semi-reboques, fica lá a carregar, à noite chega, mudam, deixam outra vazia e sai. E também houve um acréscimo no valor do transporte das transportadoras. É uma grande dificuldade.
7: Portanto, vocês são uma empresa que agora sente, como todos nós, o custo, o preço dos combustíveis. Sentiram na pele quando a A23 e a A25 era a pagar, e portanto estão certamente, pelo menos psicologicamente, preparados para os tempos que estamos a viver e, quiçá, para a dificuldade que possa aparecer.
9: Nós esperamos que nunca mais ponham portagens na A23 e na A25, porque nós somos uma empresa do interior que fazemos o território e temos uma grande fatia dos nossos clientes, se calhar até a grande maioria estão todos no litoral. Até se calhar onde temos a maior volume de faturação. Obviamente que isto pesava muito e foi um grande alívio para nós. Porque eu acho, independentemente e de uma forma imparcial, eu acho que o interior deve ser ajudado. Isso eram as empresas no interior, e acho que isso foi uma mais-valia para todas as empresas, que trazem todos os dias, e os nossos carros saem do Fundão para Viseu, para Bragança, para o Porto, para Lisboa, e faziam a A25 toda e a A23, como é óbvio. Isto foi uma grande ajuda para nós.
7: Ok, o segredo do êxito de uma empresa que fatura 6 milhões de euros por ano, foi esse o volume redondo de faturação de 2025, o segredo é os produtos diferenciadores, é o serem importadores de novidades. E que novidades são essas?
9: Olha, eu acho que é termos qualidade de preço. É o fruto de muito trabalho, mas mesmo muito trabalho, e é, se calhar, também um bocadinho da nossa ambição, como disse há bocadinho, o facto, ao fim de 10 anos e com a dimensão da empresa e continuarmos na rua, se assim não fosse, eu e o José não andássemos tão bem na rua, se calhar não tínhamos a dimensão, não ganhávamos a dimensão que ganhámos. Eu acho que foi um bocadinho por aí também. Acho não, estou mesmo convencido.
7: E como é que é o vosso dia-a-dia? Vocês são dois amigos que se tornaram sócios de uma empresa. Como é que é a divisão de tarefas no seio da Comfort Life? E como é que a vossa vertente de socialização e de amizade permanece inviolável quando, hoje em dia, ter uma empresa e gerir uma empresa é algo de muita responsabilidade, muito exigente?
8: É assim, acima de tudo, acho que passa muito pela confiança que se ganha nas pessoas. Se há confiança, as coisas, acho que evoluem no sentido positivo. E acho que isso é um bocado o segredo de todas as sociedades que têm sucesso. Passa pela confiança, cada um tem a sua função, cada um sabe aquilo que há de fazer. Quando há situações que têm de ser discutidas, é chegarmos a um acordo. E parte muito, mas parte, acho eu mesmo, muito pela confiança mútua.
9: Eu acho que é a base número um para o sucesso, seja isto é como uma relação. Tem que haver uma confiança mútua de parte a parte. Em relação às tarefas, como o José estava a dizer, a uma dada altura da dimensão, quando começámos a ter a necessidade de ter distribuidores e começámos a ser procurados até pelas próprias marcas, tivemos que dividir tarefas, ou seja, o José é o responsável pela revenda, ou seja, ele visita os nossos revendedores, distribuidores, como queiramos chamar, e eu continuo a fazer mais o lado das instituições, Santas Casas, etc. Porque senão, por vezes, havia aqui um cruzamento, até porque é impossível, com a quantidade de clientes que nós fomos ganhando ao longo dos anos, também era impossível eu, ou seja, comunicar tudo ao José e ele tudo a mim. E sei lá, por exemplo, estou-me a recordar assim uma parte, uma vez em Barcelos, estávamos já os dois quase a arranjar um revendedor lá. Depois havia uma incompatibilidade, né? E não pode. Então foi aí quando vimos, não pode ser
7: separaram
9: assim.
7: Separaram águas,
9: temos que
7: não
9: separar,
7: é?
9: Separar as águas. Agora, como é óbvio, como em tudo na vida, isso não seria, se calhar até nem seria saudável, também temos os nossos desacordos e algumas, não direi divergências, mas a razão número um para o sucesso é a confiança. Eu confio 100% no José. Eu não sei para onde ele anda, nem ele sabe para onde, nem temos que dar satisfações. Nós só conversamos os dois sobre trabalho ou negócio, alguma coisa que temos que fazer. Mas há aqui uma coisa que eu gosto de salientar, ou gostaria de salientar, que é a esposa do José também trabalha connosco e foi sempre o nosso braço direito, que ela é formada em gestão e ela abraçou também o projeto.
7: Eu ia perguntar-vos se algum de vocês era formado em gestão.
9: Não, não.
7: Ok, foi a esposa do José Ferreira que faz então a tal leitura,
9: é a nossa gestora
7: das folhas Excel.
8: Sim,
7: e que vos põe o dedo no nariz.
9: É o nosso braço direito.
7: Ok. E a mão de obra? O papel da mão de obra migrante na vossa empresa? 22 trabalhadores, não faço ideia se têm tido dificuldade em manter os vossos profissionais, se têm dificuldade em encontrar a mão de obra, se os migrantes vieram melhorar essa relação.
9: Olha, no nosso caso, nós nunca tivemos grande dificuldade em arranjar a mão de obra.
7: Mas pagam muito bem. Eu ouço dizer no fundão que vocês pagam acima da média.
9: Mas na parte comercial. Na parte comercial não é assim tão fácil arranjar na área. Agora, eu acho que os nossos colaboradores, acho que desde todos os que para lá foram, ainda se mantém. Isso que eu me recordo, nunca saiu nenhum. E já saíram dois lá no armazém.
8: Então, saiu a Beatriz.
9: Ah, sim, não me estava a recordar. Já foi há algum tempo.
7: Pronto, mas
9: historicamente... Mas em termos de migrantes, temos um rapaz angolano, porque estamos bastante satisfeitos, mas, felizmente, não temos tido grande dificuldade, contrariamente à maior parte das empresas, e então no setor social tem sido...
7: No setor social é difícil manter, fixar equipas. E como é que é o setor social a pagar? Um setor social que, como dissemos já nesta nossa entrevista, vive em permanente dificuldade. Como é que é trabalhar com o setor social? Trabalhar com a fragilidade dessas empresas que são também uma fatia importante dos vossos clientes, José?
8: É sim, isso é uma dificuldade muito grande. O setor social, infelizmente, paga mal. Não é fácil conseguir gerir essa parte. Porque, por vezes, nós também, para sermos crescermos competitivos e para termos bons preços a nível do mercado, obriga-nos a comprar muito e a pagar bem. O que não acontece na parte social. É um dos grandes problemas que a Comfort Life sofre e todas as empresas da nossa área. É mesmo difícil gerir essa parte.
7: Ok. E o que é que vocês perspectivam na Comfort Life para os próximos 10 anos? Estão a celebrar em 2026 10 anos. O que é que perspectivam até 2036? Ou, o que é que vocês gostariam que acontecesse?
8: O objetivo, eu falo mais a nível pessoal, mas acho que o meu colega também é um bocado dessa opinião. Um dos nossos objetivos é nós somos a nível nacional empresa número 1. E temos a trabalhar para isso. Os próximos 10 anos vão ser, se Deus quiser, se tivermos saúde, vão ser 10 anos de muita dedicação, de tentar trazer novos produtos para Portugal, tentar fazer algo diferente do que está.
9: E conquistar ainda novos territórios, porque nós, apesar de cobrirmos o país todo, há sempre um sítio ou outro que ainda não estamos. E é olhar para trás e orgulharmos daquilo que fizemos deste caminho, mas continuar a lutar como se nada tivesse sido feito. Olhar para os próximos 10 anos como investir novamente e ir ainda mais longe.
7: Portanto, o desafio da próxima década é a certificação da Comfort Life.
9: Estamos a trabalhar já nisso.
7: A certificação, depois o título de PME disto e daquele outro.
8: Não, isso já somos.
7: Isso já são, já são uma PME.
8: Já,
9: já.
8: Líder.
7: PME, líder.
8: 2025.
7: Ok, muito bem. PME, líder 2025 e estão a trabalhar na certificação. Para além de atingirem o topo das empresas que respondem na venda de produtos e equipamentos e materiais médico-hospitalares e para o setor geriátrico, que outros desafios é que se desenham no horizonte? Agora, para já chega,
9: Agora está, apanhou-me aqui um... É óbvio que nós, como temos lá, por vezes, damos connosco a conversar e a sonhar, que temos que rentabilizar o espaço que temos. E já pensámos investir noutra área, não sabemos o quê, de vez em quando, e a ideia há de vir.
7: O que é que pode complementar-vos? Para acrescentar valor.
9: Olha, há produtos que nós comercializamos, já pensámos nisso, que somos nós comercializamos e começámos a fabricar. Criámos uma pequena linha de fabricação de alguns produtos.
7: Como sejam?
9: Cintos pélvicos, cintas, almofadas, materiais geriátricos, que temos duas ou três empresas em Portugal. E por que não, nós, uma vez que temos condições ali
7: para crescer, não é?
9: Para crescer.
7: Criar uma pequena unidade fabril
9: para
7: produzir matéria-prima. É assim que eu posso dizer. Bem, quem nos está a ouvir, se calhar não sabe muito bem em concreto o que é que a Comfort Life vende. Já percebemos essa questão das cintas e isso, estou-me a lembrar das cadeiras de rodas, mas vocês vendem muito mais.
9: Tudo.
7: Qual de vocês é que consegue dar-nos aqui uma panorâmica de como a Comfort Life é uma espécie de farmácia para os hospitais e para as estruturas residenciais para idosos?
8: A Comfort Life comercializa cerca de 13 mil artigos. Nós vendemos tudo o que seja apoios técnicos, ortopedia, material de enfermagem. Basicamente, a única coisa que nós não vendemos que esteja relacionada à saúde é a parte da medicação. Vendemos equipamentos.
7: Vendem tudo menos medicamentos.
9: Que o nosso CAI também não permite, né? Nós fornecemos algumas farmácias com alguns produtos que eles, tipo a hidratação, que...
7: Pois, eu sei que vocês vendem esses produtos, sim, de cremes e assim.
9: Sim.
7: E também
9: e
7: vendem calçado
9: próprias.
7: Ortopédico.
8: Sim. E temos marcas próprias na parte da hidratação.
9: Higiene e hidratação, temos marca própria, já a marca Comfort Life registada no Infarmed.
7: Ok, marca Comfort Life registada para produtos cosméticos.
9: Hidratação, sim.
7: Produtos de hidratação. Muito bem. E a região, como é que vocês olham para a região? Nós somos um território de baixa densidade, marcado pelo inverno demográfico, onde crescem as respostas no setor social, mas continua a não haver camas para tantas pessoas idosas. Vamos fazer um bocadinho de futurologia. Como é que vocês acham que a região vai posicionar-se nesta relação a população idosa, oferta, modernidade? As nossas exigências serão certamente distintas das exigências das pessoas que hoje recorrem a estas respostas sociais. O que é que vocês têm a dizer sobre isso?
9: Olha, eu acredito na região e aquilo que eu me percebo a nível nacional, cada vez temos as respostas sociais com mais qualidade, até comparativamente obviamente não podemos generalizar a grandes centros urbanos. Eu acho que no interior encontramos mais qualidade nas respostas sociais, neste caso nas herpes, do que propriamente nos grandes meios urbanos. E eu, como beirão que sou, acredito muito na Cova da Beira. Acho que temos muito potencial e tem-se notado, obviamente não é tanto como no litoral, e se nós não acreditássemos na região, provavelmente poderíamos estar...
7: Quando que começaram com as dores de crescimento, tinham ido para a cidade das rotundas.
9: Exatamente, podíamos ter ido para Viseu. Não foi nada que não foi conversado, ou que nem tivesse sido conversado.
7: O poder de argumentação do José Ferreira é que não conseguiu bater o poder do Rui Rodrigues. Estou-me a meter com ele.
9: Porque o José Ferreira gosta muito aqui de... Aliás, ele já me dizia, ainda antes da Comfort Life, que ele gostava muito aqui da nossa região. Ele não teve dificuldade, ao contrário da esposa, e eu tenho um filho que veio com 3 anos, já cá fez os 3.
8: Sim, e é
9: hoje é fundanense. 100%. Eu ninguém lhe diga para Viseu, o miúdo já é fundanense.
7: Portanto, estamos diante de 2 empreendedores, um da Beira Baixa, outro da região da Beira e Lafões, acho que é assim que se diz, que estão completamente rendidos a esse território. Quando vocês forem séniores, o que é que gostavam que fosse uma resposta para a vossa exigência?
9: Uma pergunta um bocadinho...
7: Eu falei
9: obviamente
7: aqui que
9: nós cada vez nós temos que ir... Temos que ir a...
7: O que é que os lares, vamos chamar as coisas pelos nomes, o que é que os lares ainda não têm e que vocês, pensando daqui a 20 ou 30 anos, pensam que é imperioso que venham a dispor para, se vocês lá forem parar, poderem usufruir desse equipamento, dessa resposta, dessa dinâmica?
8: Olha, muito sinceramente, eu acho que não há muito mais a acrescentar, porque eu acho que nós, a nível de instituições, temos muito bem...
9: Já temos muita qualidade.
8: Muita qualidade, acima muito da média, e o meu colega há bocadinho disse, a parte interior... Se calhar temos melhor qualidade institucional do que regiões como Lisboa e como Porto.
7: E acho o fator que não pode... proximidade entre pessoas humaniza essas
8: Sim,
7: respostas.
8: Também. E acho que não há muito mais do que possamos exigir.
9: Em termos de infraestruturas. O que eu acho que vai haver que é uma grande dificuldade é em termos de formação pessoal. É aí é que é a maior dificuldade. E acho que alguma coisa tem que ser feita, mesmo não só neste setor, que isto é transversal a qualquer setor. E acho que os nossos governantes deveriam olhar, deviam dar apoio para a formação de pessoas, contratação de pessoas, se calhar. E felizmente, têm vindo muitos imigrantes, porque senão estaríamos muito piores. Porque eu costumo dizer que quem vier por bem é bem-vindo. Mas essas dificuldades, em termos de pessoal, não é só na Beira Interior. É transversal a todo o país. Eu tenho clientes em Lisboa, estou-me a recordar agora até no Monte da Caparica, que me disse, se não fosse os estrangeiros, já tinha fechado a instituição. E há outra coisa que eu também gostava de salientar, que é o nome do fundão, e isso é algo que, de certo modo, eu vou falar por mim e pelo José, que nos orgulha. Eu chego, sei lá, a qualquer ponto do país e olha, lá vem o homem das cerejas. Ou seja, e aqui não, as pessoas não têm noção. Nem a própria Câmara Municipal, penso eu, não tem noção do impacto que a Comfort Life e o nome do fundão que a Comfort Life leva lá para fora. Porque nós ainda no ano passado tivemos na Expo Nord com uma feira da área, tivemos lá um expositor e aí tivemos até um apoio da Câmara, ao qual nós agradecemos, oferecendo-nos umas caixas de cereja, que foi um sucesso. Pronto, e a imagem também, nós, independentemente da Comfort Life, também é a imagem do fundão que vai para outros pontos do país.
7: A Comfort Life considera-se uma espécie de embaixadora do fundão. E o Paul? O Paul, não sei se é a terra de residência do José Ferreira, não, mas é pelo menos a origem do Rui Rodrigues. O Paul, os Paul desta vida, as nossas aldeias, o que é que nos faz falta para continuarmos a progredir? Para fixar pessoas para além do emprego, e nesse capítulo vocês já dão o vosso contributo, em 10 anos subiram o número de colaboradores, atualmente são 22. O que é preciso fazer do ponto de vista económico e social para reter pessoas nas nossas aldeias, para reter os talentos que saem da Universidade da Beira Interior ou do Politécnico de Castelo Branco? O que é que vocês sugerem como empresários?
8: É assim, mais incentivos a nível... Acho que a grande dificuldade hoje em dia de um jovem, quando vai para o mundo do trabalho, ao fim e ao cabo, é conseguir ter o primeiro emprego.
10: No meio rural é mais difícil.
8: E no meio rural é mesmo muito complicado. E por vezes eles vão ter que se deslocar à procura de...
7: incentivos até para tornar os salários mais competitivos.

0: jovens e eu até me ponho, fico triste ver que não há jovens, mas eu compreendo porque eles estão tão isolados, estão mais de uma hora de uma cidade. Obviamente toda a gente gosta de evoluir. Se tivessem uma rede de transportes que os facilitasse, que os aproximasse dos meios mais urbanos, possivelmente as nossas aldeias não estavam tão desertificadas. Agora, como é óbvio, alguém, por exemplo, de Bogas de Baixo, que eu conheço muito bem, já viram para chegar aqui ao Fundão. E depois há outra coisa que eu me
1: Ou
0: apercebo.
1: da Mata da Rainha,
0: Por
1: por
0: exemplo,
1: exemplo, ou da Eirada, ou do
0: mas
1: Sobral de São Miguel.
0: da Eirada para a Covilhã são 10 minutos, não é assim tão mau. Essas aldeias nem está assim tão isolado, porque a Eirada é concelho da
1: Da
0: Covilhã.
1: Covilhã, eu sei.
0: Mas eu vejo é essa falta de acessibilidades que transtorna muito a mobilidade das pessoas.
1: Ok. E o que é que mensagem é que gostariam de deixar aos empresários que nos estejam a escutar, aos vossos pares desta região, uma mensagem de encorajamento, de visão de futuro, na vossa perspectiva, porque é que é importante continuar a resistir nestes territórios de baixa densidade, a abraçar projetos, a fazer a dar continuidade a esse sentido empreendedor que vos caracteriza. José.
2: Aqui há duas situações para mim importantes. O nível de vida nestas regiões é muito superior a qualquer
1: A
2: centro,
1: qualidade de vida, não
2: qualidade
1: é?
2: de
1: Na
2: vida é muito
0: cidade.
2: superior a qualquer meio urbano.
0: Grande aqueles mais.
2: E depois é também acreditar. Acho que acreditarmos que, apesar de estarmos um bocado isolados, que a partir de onde nós estamos situados, que possamos chegar a todos os sítios, porque hoje em dia também há essa facilidade.
0: Eu acho que tem que vir do poder central, deveria de haver incentivos à interioridade, a uma discriminação positiva, neste caso. Porque eu voltando, não é muito à nossa área, mas pronto, proporcionou-se, eu tenho quase a certeza que alguém que vem de Bogas de Baixo, o passo para a vida autocarro, se calhar nem tem autocarro, mas falando no concelho da Covilhã, eu acho que é inadmissível. Eu tive os meus filhos no Porto, residiram no Porto, e na altura, com 10 em 10 minutos, ou 1 metro, um autocarro, pagavam 30 e tal, 40 euros, e eu via um miúdo de São Jorge da Beira com um autocarro de manhã, outra à noite, no final do dia, pagar 100 e tal euros. É inadmissível uma coisa dessas. Porque se nós contribuímos, se eu pago pontos de Vasco da Gama, não é nada contra. Eu acho que também deveria haver incentivos à interioridade. Haver até mais, sei lá, como algumas isenções de IRC, etc., de energias, que é uma das maiores dificuldades que nós sentimos. Às empresas que se viessem instalar no interior, porque por vezes não vêm porque não há incentivos, por causa depois também da dificuldade dos transportes, e acabam por desconhecer as mais-valias de estar no interior, até por causa da mão de obra. E a humildade das pessoas, porque quer queremos, quer não, um trabalhador aqui, eu ainda acho que serão mais honestos e mais humildes. Mais uma vez digo, não vamos generalizar que em todo o lado há bons e maus. Mas eu acho que era uma que partia do poder central.
1: Muito bem, agradeço ao Rui Rodrigues e ao José Ferreira, sócios gerentes da Comfort Life, uma empresa que está a celebrar 10 anos de existência a partir da cidade do Fundão, uma empresa que fatura 6 milhões de euros por ano, emprega 22 trabalhadores, equaciona lá mais para a frente como desafio de futuro criar uma linha de produção para fazer a sua própria matéria-prima. Está em processo de certificação, é uma PME Líder 2025 e quer atingir o topo nas empresas importadoras e distribuidoras de produtos ligados à saúde hospitalar e também à geriatria. Foi um gosto receber-vos no Trajetória Empresas e Negócios na Rádio Cova da Beira. As maiores felicidades, mas o Rui Rodrigues quer dizer mais qualquer coisa.
0: Eu só gostava de dizer, salientar aqui uma coisinha, que é o nome do Fundão.

0: Não vai só a nível nacional. O João Fandão, em Bruxelas e na República Checa, também se fala no Fandão, na Comfort Life e por.
1: E no Egito? E no
0: Hein?
1: Egito?
0: E no Egito também, nós também estamos a trabalhar com uma empresa do Egito,
1: Muito bem.
0: que nós já tivemos, já lá, já visitámos e quando a nossa visita, como é óbvio, senti-me orgulhoso de ver lá a nossa bandeira. Porque e eu perguntei-me, porquê é que está ali a nossa bandeira? Não veio os nossos representantes em Portugal e por consequência, o Fundão.
1: Muito bem, percebemos também ao longo desta conversa que tanto o Rui como o José são uns viajantes do mundo em trabalho e conhecem todos os dias, no dia a dia de uma empresa de pequena e média dimensão, aquilo que é vestir a camisola para a progressão da sua área de negócio. Bem-ajam por terem vindo à Rádio Cova da Beira e à Trajetória Empresas e Negócios.
0: Obrigado, foi um
1: Obrigado
0: gosto.
1: a nós.
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